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Olá, seja muito bem-vindo a mais um programa Overnight aqui na 100.3 Rádio Folha FM, a rádio das pessoas que amam Roraima. São exatamente 8 horas e 8 minutos, está entrando no ar o seu programa Overnight, trazendo para você o melhor das décadas de 80 e 90, aqui com seu amigo Roger Lima. Tivemos aí um pequeno imprevisto aqui na entrada, no começo do programa, falhou o botão, mas a gente está aqui firme e forte, trazendo para você o melhor das décadas de 80 e 90, levando para você os grandes clássicos que fizeram sucesso nessas décadas, que deixaram saudade aí para muita gente. Overnight está no ar.

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Muito obrigado a você que nos dá carona aí com a sua audiência. Já te convido a participar do programa mandando a sua mensagem de áudio, a sua mensagem de escrita. Pode fazer também o seu pedido musical dentro da temática anos 80 e 90 que a gente coloca aqui para você. E a gente vai começando o Overnight a partir de agora com muita Eurodance para você. Agora iniciando o Overnight de verdade para você. Muita Eurodance!

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De volta o seu programa Overnight aqui na 100.3 Rádio Folha FM, a rádio das pessoas que amam Roraima. São exatamente 8 horas e 36 minutos do dia 11 de julho do ano 2026. 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Muito obrigado a você que nos dá carona, ligadinho aqui no programa Overnight, ligadinho na 100.3, a rádio mais ouvida de Roraima, aquela que alcança todos os municípios do estado. Alô especial para você em Bonfim, nos ouvindo aí pelas ondas da 94,7 Folha FM de Bonfim. Grande abraço para todos vocês, ouvintes aí do município de Bonfim, também aí na fronteira. A Guiana, na cidade de Letem. Muito obrigado por sua audiência. 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E você pode participar do programa Overnight mandando a sua mensagem para o 95991152155 e já tem gente mandando, já tem ouvinte especial mandando mensagem para o

0: Programa Overnight, nossa querida Ivone tá ligadinha curtindo Overnight, mandou já a sua mensagem aqui, vamos ouvir a nossa querida Ivone.
1: Boa noite, meu amigo, boa noite, meu amigo. Meu amigo, toca uma música aí pra mim, eu não sei pedir uma música aí do seu programa, mas eu gosto de todas as músicas que você toca no seu programa, eu gosto.
0: Show!
1: Eu adoro todas as músicas. Ofereço pra todo mundo que tá ouvindo seu programa, pra todo taxista do Otaleg, pro Gessé, pra todo mundo e pra vocês da rádio e pra mim, meu amigo. Eu sou sua fã. Um abração. Que Deus abençoe o senhor e a sua família.
0: Amém, dona Ivone. Somos todos seu fã. É, todos aqui da rádio são fãs da senhora, dona Ivone, que sempre ligadinha aqui na 100.3 em toda a programação da Folha FM, a Folha, que é a rádio das pessoas que amam Roraima. Alô para a nossa querida Jaqueline Amazonas, que está ligadinha aí no programa Overnight, ali na Fazenda Nossa Senhora de Aparecida. É lá em Bonfim. Valeu, ligadinha aí a Jaque Amazonas. Alô também para o nosso colega Hanisson Braga, do Estação Jovem, programa que antecede aqui o Overnight todo sábado a partir das 17 horas. O programa Estação Jovem com Hanisson Braga. Olha, daqui a pouco a gente vai trazer aqui um pequeno especial em homenagem à cantora que nos deixou, a Bonnie Tyler, ela que nos deixou recentemente, morreu aos 75 anos, e o programa Overnight vai trazer uma pequena homenagem a este grande ícone da música mundial, a Bonnie Tyler. Daqui a pouquinho, especial Bonnie Tyler no programa Overnight. E a gente volta para a pista do Overnight, trazendo mais Eurodance mixada para você curtir aqui, porque você sabe, nesta noite que tá quente, né? Hoje o dia foi quente, parece que a chuva tá mais escassa, o fenômeno El Niño parece que tá começando a chegar, então vamos nos preparar, porque vai vir muito calor ainda. E agora, para esquentar mais ainda a sua noite, mais Eurodance para você dentro do programa Overnight.

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0: A Rádio das Pessoas que Amam Roraima é Folha FM 100.3 e o seu programa Overnight aqui no comando, seu amigo Roger Lima, levando para você os clássicos das décadas de 80 e 90 para você matar a saudade no horário nobre do flashback na sua Folha FM. 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Muito obrigado a você que nos dá carona, ligadinho aqui na 100.3, curtindo o programa Overnight aí, você que está circulando pela cidade no seu carro, a você, meu amigo motorista de aplicativo também, a você, meu amigo motorista de táxi convencional, para você que está aí nas lanchonetes, nos churrasquinhos da cidade, também aos colegas que estão de plantão nas drogarias, muito obrigado a você que nos acompanha, nos dá a carona especial, que é poder trazer para você sempre a melhor música nesta noite de sábado, sempre a partir das 8 horas, o seu programa Overnight, levando para você a melhor música. E hoje você não pode perder, logo mais, daqui a pouquinho, eu vou estar trazendo o especial em homenagem a Bonnie Tyler, que faleceu anteontem, nos deixou muito precocemente em Portugal, onde ela estava residindo atualmente. Então, daqui a pouquinho, eu vou trazer umas mais belas canções da Bonnie Tyler para você curtir aqui no Overnight. 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
0: 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Agora bora ver quem tá ligadinho, curtindo o programa Overnight, mandando a sua mensagem. O nosso querido ouvinte Bartolomeu tá mandando a sua mensagem ligadinho, curtindo o programa Overnight. Também a nossa querida Helena Canuto, lá de Vargem Grande Paulista, tá mandando boa noite, querido Roger. Estou na sintonia do programa. Sucesso mais e mais para você. Quem mais está ligadinho, muito obrigado. Helena Canuto, lá em Vargem Grande Paulista. A Ariane Souza também está ligadinha, mandou mensagem. Vamos ouvir aqui a Ariene Souza.
2: Boa noite, Rocha.
0: Boa noite.
2: Tudo de bom para vocês, um bom trabalho. Pode tocar qualquer uma música para mim aí dos anos 80 e 90.
0: Show de bola.
2: É do meu tempo, mas eu já cheguei a ouvir.
0: Show de bola. Vou tocar daqui a pouquinho mais música anos 80 para nossa Ariene Souza curtir aí. Quem mais está mandando? A Dirlene. Alô, Dirlene, ela está mandando aqui o boa noite. Sou a Dirlene e... Ou Didi, se possível, toca... deixa eu ver. Ah, tá. Ela está pedindo aqui uma canção romântica. Daqui a pouquinho a gente vai estar colocando a sua canção romântica no bloco romântico do programa Overnight. Também o nosso amigo Hadashi. Tava sumido, hein, Hadashi? Boa noite, Roger, ligado no seu programa. Abraços, meu amigo. Aí ele pede mais uma canção aqui que a gente vai estar tocando daqui a pouco para você, Hadashi. Quem mais aqui? O Antônio de Lima também tá ligadinho curtindo o programa Overnight. Quem mais aqui? Deixa eu ver. Alguém que pediu uma canção aqui que a gente vai tocar agora. Deixa eu ver quem foi. Ele pediu... Ah, tá. O Osmar. Tá aqui, o Osmar. Ele mandou um áudio. Vamos ouvi-lo.
3: Boa noite, 100.3. Já estou ligadaço aqui no Overnight.
0: Show.
3: Meu amigo, pode tocar o sucesso de Pet Shop Boys. Tô ligadaço aqui em qualquer ponto da City. No melhor programa... nas noites de sábado, overnight, tá?
0: Show de bola, pediu Pet Shop Boys, tá na agulha, pra você, meu amigo Osmar. Overnight o tempo todo, a melhor música.

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0: De volta o seu programa Overnight aqui na 100.3, Rádio Folha FM, a rádio das pessoas que amam Roraima. Eu sou seu amigo Roger Lima, trago para você o programa Overnight todo sábado a partir das 8 horas da noite, aqui na melhor, na 100.3, Rádio Folha FM. 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Muito obrigado a você que nos dá carona com a sua audiência. Tá ligadinho aí no programa Overnight em qualquer canto da cidade e também em todos os municípios de Roraima, em que a 100.3 tem um alcance máximo. Muito obrigado mesmo por sua audiência. 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Para você que está acompanhando aí a Copa do Mundo, já temos aí três equipes semifinalistas. É isso mesmo, a França derrotou o Marrocos por 2-0 e a Espanha derrotou a Bélgica por 2-1. Fazem a primeira partida semifinal da Copa 2026, França e Espanha. E hoje à tarde, a Inglaterra despachou a Noruega pelo placar de 2-1. E neste exato momento jogam Argentina e Suíça, em que a Argentina já está ganhando pelo placar de 1-0. 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Mandar alô agora para quem está ligadinho aqui curtindo o programa Overnight. Quem está mandando é o Hadashi. Hadashi está cobrando aqui a sua música. Daqui a pouquinho, na sequência, a gente vai tocar a sua música que você pediu aí do Plaza. Quem mais está ligadinho aqui? Anderson Santos, ele que mandou a mensagem aqui anteriormente, ele mandou uma outra mensagem aqui dando um feedback bem bacana. Boa noite, meu amigo, estou sintonizado aqui na 100.3, ouvindo o programa hoje pela primeira vez e estou adorando. Já vai entrar na minha lista de favoritos para todo sábado à noite. E aí ele pediu o Instagram do programa, a gente passou para ele, encaminhou aí o Instagram da 100.3 para o meu amigo Anderson Santos. Quem mais está ligadinho? Bartolomeu está curtindo aí o programa Overnight. O Carlos também está mandando mensagem aqui. Manda um alô para todos aqui no município de Bonfim. E para o meu amigo Maurício Mecânico, tá mandado aí o alô. Carlos, ligadinho aí, curtindo o Overnight. Quem mais está ligadinho aqui, curtindo, é o Lima. Lima está mandando aqui a sua mensagem, curtindo o Overnight. A Elaine também está curtindo o Overnight. Quem está mandando boa noite também é o Newton Gomes. Está dizendo que o programa é top. Valeu, Newton. Muito obrigado. Gerson Maciel, boa noite, meu amigo. Acabei de sintonizar. Parabéns pela playlist. Isto é o melhor programa do rádio de Roraima. Valeu, Gerson. Muito obrigado. Quem mais mandou mensagem aqui? A Tawane. Tawane também está curtindo o programa Overnight. Muito obrigado aí a todos que estão ligadinhos curtindo o programa Overnight. E eu vou atender agora o pedido do meu amigo Hadashi. Hadashi, para você que pediu, e na sequência vai ter também, vou atender aqui o pedido do nosso ouvinte também que fez o pedido aqui, é o Edmilson. Deixa eu ver aqui, vou colocar o áudio dele.
1: Boa noite.
0: Boa noite.
1: Meu nobre comunicador, Roger Lima.
0: Show.
1: Passando aí para desejar um ótimo sábado e Estou aqui na audiência do programa. Meu amigão, se puder, toca para nós a música de Fãs Bolero.
0: Show!
1: Forte abraço aí para todos os ouvintes do programa que estão na sintonia do Overnight. Valeu!
0: Valeu, meu amigo Edmilson. Daqui a pouquinho eu vou tocar a sua música na sequência, logo após o pedido musical do meu amigo Radashi, que está aqui na agulha, já no ponto. Para você, Radashi, Plaza.

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7: 10 e 14.
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de volta o seu programa Overnight aqui na 100.3, Rádio Folha FM, a rádio das pessoas que amam Roraima. Eu sou seu amigo Roger Lima, trago para você o programa Overnight, todo sábado a partir das 8 horas da noite aqui na melhor, na 100.3, Rádio Folha FM. O programa Overnight traz sempre os grandes clássicos da música nacional e internacional, também das danceterias, relembrando as danceterias dos anos 80 e 90. Você mata a saudade desta época ouvindo as melhores canções, as melhores músicas, porque hoje em dia boa música é coisa rara, é coisa em extinção. O programa Overnight está aqui trazendo para você sempre as melhores. Aqui você só ouve música boa, música de qualidade, música com poesia e arte. 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Muito obrigado para quem está ligadinho, para quem mandou mensagem aqui para o 991-15-2155, está ligado no programa Overnight. Alô para a nossa querida Fernanda Lima, mandou aqui um recadinho, está curtindo o Overnight pelo aplicativo. 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Alô especial também para nosso ouvinte Luciane, tá curtindo o Overnight. Valeu, muito obrigado. Radar está aqui mandando o placar do jogo da Argentina. Continua ainda 1-0. Gol de cabeça do McCluster. É o gol argentino. Quem mais tá ligadinho? Tá ligadinho? Tem muita gente ligada curtindo o programa Overnight. O Sandro Assis. Valeu, meu amigo. Muito obrigado para você que tá aí ligadinho. Então a gente vai agora, como eu havia dito, a gente vai trazer um especial da cantora, a grande ícone da música mundial que nos deixou essa semana, a Bonnie Tyler. E a gente vai trazer, a partir de agora, um especial musical com as melhores canções desta artista que nos deixou esta semana. E uma das canções ela gravou com o Fábio Júnior. Ela gravou esta canção com o Fábio Júnior e tem uma curiosidade no dia da gravação desta música. O Fábio Júnior contou em uma entrevista que no dia em que eles foram gravar este disco do Fábio, que tem o mesmo título da música, Sem Limites para Sonhar. Ele, no dia da gravação, quando a Bonnie Tyler chegou, ela estava muito nervosa e Fábio Júnior pediu para todo mundo da banda parar a gravação para ele ter uma conversa com ela. E naquele momento ele a presenteou com um anel com as pedrinhas que representam o Brasil. E ela ficou emocionada e disse que naquele dia, há muito tempo, ela não ganhava um presente de um homem. Então, essa gravação desta música ficou gravada na memória de Fábio Júnior, esta palavra da grande Bonnie Tyler, que nos deixou essa semana. E a gente vai curtir a partir de agora uma pequena sequência musical dos grandes sucessos de Bonnie Tyler para você aqui no Overnight. E essa aqui foi a que ela gravou junto com Fábio Júnior, Sem Limites para Sonhar.

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5: 10h58.
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De volta o seu programa Overnight aqui na 100.3 Rádio Folha FM, a rádio das pessoas que amam Roraima. 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Na capital Boa Vista, são exatamente 11 horas e 2 minutos. Você está aqui na companhia do seu amigo Roger Lima no programa Overnight, levando para você o melhor das décadas de 80 e 90, sempre as grandes canções, os grandes clássicos que fizeram história na música nacional e internacional para você todo sábado aqui com seu amigo Roger Lima. Você ouviu agora há pouco um especial em homenagem a Bonnie Tyler, que faleceu nesta semana que passou. E você ouviu aí uma super sequência musical com grande sucessos desta extraordinária artista que nos deixou, infelizmente, né? E vamos ver quem tá ligadinho, curtindo o Overnight, mandando a sua mensagem pelo WhatsApp 991-15-2155, a nossa querida Helena Canuto, lá de Vargem Grande Paulista. Ela está mandando a sua mensagem dizendo o seguinte: querido Roger Lima, parabéns pelo seu programa maravilhoso, sua apresentação e as lindas músicas, especialmente dessa artista que nos deixou, mais ficam suas inesquecíveis canções, a cantora saudosa Bonnie Tyler. Um super abraço, um ótimo final de semana para você e para toda a sua família e todos da Folha FM 100.3. Muito obrigado, Helena Canuto, pelo carinho, sempre ligadinha lá em São Paulo, curtindo o programa Overnight, lá em Vargem Grande Paulista, curtindo o programa Overnight. Quem mandou mensagem também foi o nosso querido Raniel Almeida, o homem dos esportes. Ele que apresenta aqui a Folha Esportes de segunda a quinta-feira a partir das 5 horas da tarde. Ele diz aqui que está sintonizado no Over, ouvindo lindas canções. Valeu, meu amigo Raniel Almeida, comentarista, narrador esportivo, repórter de campo, o homem é multitarefas no esporte, Raniel Almeida. Muito obrigado, meu amigo, por sua audiência. Agora chegou o momento da gente fazer aquela sequência musical, trazer aquela sequência musical para maltratar os corações apaixonados dos ouvintes do Overnight. A partir de agora, as grandes lembranças do passado para você em forma de música romântica dentro do seu programa Overnight. E por falar em lembrança, esta linda canção do Roupa Nova, que tem por título Lembranças, vai abrir agora o Overnight romântico para você. A partir de agora, com vocês, Roupa Nova.

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5: 11:32.
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De volta o seu programa Overnight aqui na 100.3, Rádio Folha FM, a rádio das pessoas que amam Roraima. Olha só, a Argentina acaba de fazer 2-1 na Suíça e está temporariamente se classificando para a semifinal da Copa do Mundo 2026, para enfrentar a equipe da Inglaterra. 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Muito obrigado a você que nos dá carona até aqui, ouvindo o programa Overnight ligadinho aqui nas ondas da 100.3. Para você também que está aí em Bonfim pela 94,7. E a todos em que a 100.3 tem um alcance máximo em todo o estado de Roraima. A gente vai partir agora para a parte final do programa Overnight, trazendo as baladas internacionais, baladas românticas internacionais, só para maltratar os corações apaixonados dos ouvintes do Overnight. A partir de agora, para você, só baladas internacionais.

Em Boa Vista, meia-noite e um minuto, estamos chegando ao final de mais um programa Overnight aqui na 100.3, Rádio Folha FM. Eu sou seu amigo Roger Lima, estou contando com você no próximo sábado a partir das 8 horas da noite com mais um programa Overnight. 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Conto com você no próximo sábado com mais um Overnight aqui na 100.3, a partir das 8 horas da noite, logo após o programa do meu amigo Ronison Braga, o seu programa Estação Jovem. Espero que você tenha um excelente domingo e uma semana abençoada por Deus. Conto com você no próximo sábado. Vou deixando a minha última agora, esta que fez parte da trilha sonora do filme Tudo por Amor, Kennedy, para você, encerrando o programa Overnight de hoje com muito romantismo. Até o próximo sábado, fique com Deus!

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5: 00:08.
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que é você. Um beijão grandão pra todos vocês. Um início de década lindo pra todos nós. E que a gente progrida muito, se Deus quiser. Um beijão.

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1: Oi, me responde. Você tá aí? O que tá acontecendo?

0: Oi. Tchau. Fica com Deus. Ó.
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2: 4h55.
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Olá, com licença, posso entrar em sua residência? Muito bom dia a você que com certeza já estava aguardando a chegada de Geizinha aqui na 100.3 FM, a rádio das pessoas que amam Roraima. Bom dia, amigos e amigas de Alto Alegre, Majari, Bonfim, Caracaraí, Cantá, Caroé, Biracema, Normandia, Mucajaí, São João da Baliza, São Luís, Dona Uá, Rorainópolis, Pacaraima, Uiramutã e Capital Boa Vista. Amigos e amigas do estado vizinho no Amazonas, Presidente Figueiredo. Aos amigos dos países vizinhos, República Bolivariana da Venezuela, República Cooperativa da Guiana. Você que nos ouve também através dos nossos aplicativos, Rádio Folha BV, Rádios Net, no nosso site radiofolha.fm. Você que está aí nos quatro cantos do planeta Terra. Bom dia, Brasil! Bom dia, mundo! Você está sintonizado na 100.3, na retransmissão do Manhã Sertaneja, na 94.7 Folha FM em Bonfim. A nossa co-irmã, um forte abraço, já estamos conectados em rede. Na direção, produção e locução do Manhã Sertaneja, sua amiga Geisa Matos, muito prazer. A partir de agora, vamos juntos até as 8h30 da matina, porque hoje é domingo, bebê. 12 de julho de 2026, gente, já bem próximo, né, da metade do mês. Tá passando rápido, hein? 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Chiquinho Rufino, bom dia. E hoje aniversário do meu amigo Cláudio, gente. Lá na 9 do Apiaú, filho aí do nosso amigo Zé Doutor e Dona Rosa. Cláudio, seu aniversário seja cheio de muita alegria, tá? E muita felicidade pra ti, tá bom? Que você possa comemorar com os seus aí no Apiaú. Beijo grande, programa todinho pro nosso amigo Cláudio, lá da 9 no Apiaú, curtindo a gente. Agora 5h05, 5h06 agora. Muita gente bonita participando aqui conosco. Paulo Sérgio tá dizendo o seguinte: bom dia, Geisa, ligadinho no Manhã Sertaneja. Que domingão, hein? Se possível, toca pra gente. Júnior Viana, Ganância e Poder. Ofereço para todos que estão ligadinho no programa. Um abraço, linda. Um abraço, meu lindo. Obrigada por sua participação aqui conosco no nosso Manhã Sertaneja, tá bom? Bom dia, Geizinha. Tô ligada aqui desde cedo já, ouvindo a programação. Fiquei sem sono, Geiza. Gostaria de ouvir Caboclinho Valente com Ronaldo Viola e João Carvalho. Eita! Um abraço, minha querida. A Juju que tá conosco. Minha amiga Maria Helena, no Residencial Vila Jardim, também tá curtindo a gente. Já já eu vou tocar, viu? Ela pediu Meu Ex-Amor. Toco já já.

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0: 5 horas, 15 minutos na capital. Que balanço gostoso, hein? Júnior Viana, Ganância e Poder, pedido do nosso amigo na sintonia do Manhã Sertaneja. É que acordou cedinho, é o Paulinho, Paulo Sérgio. Valeu, Paulinho. Nosso amigo Dialdi nos dando carona. Pra onde que ele tá nos levando? Deve ser pra caralho. Boa viagem, Dialdi. Nosso amigo Ramos Cardoso, bom dia, Geizinha. Domingo todos os dias são especiais e hoje não será diferente. Aproveite esse novo dia para ser feliz. Que Deus te abençoe. Bom dia, feliz domingo. Obrigada, Ramos. Igualmente para ti também, tá? Olha só quem está conosco. Nosso amigo Totô. Fala comigo, Totô.
1: Alô, Geisa Matos, meu querido, bom dia.
0: Bom dia.
1: Vamos levar galhões. A ver se o Lupe é mesmo. Feliz para um dia que nessa mão, para não ter Teixeira, o Valmir Amarelo, Borracha Família. E para o Loura e a Mediana Lua aí no Recrear, para o Riba do Recrear. Para o Alex, na Fazenda Canadá, no Surumu e Família, e para todos que estão ouvindo. Para o Leonel, para o Neto Andrade, para o Adeilson, e para você, o Edberto, um abraço.
0: Um abraço, meu querido. Obrigada por sua participação conosco aqui. Sempre, sempre muito bem-vindo no nosso Manhã Sertaneja. 5 horas e 17 minutos, Carlinho de São Bento está conosco, que eu ouvi Leandro Leonardo. Sem mais dormir sozinho. Hã? Não sabe dormir sozinho? Eu acho que é o nome da música, né, produção? Já a gente toca pra você. Eu acho que o Carlinho de São Bento tá um cadinho apaixonado, hein? Vamos fazer pra você a previsão do tempo.
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0: 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Vamos saber como vai estar? Boa Vista, capital do extremo norte. A mínima de 23, a máxima de 32. O vento está a 7 km por hora. A umidade relativa do ar, 64% para 96%. O sol brilha às 6 em ponto. Bom dia. Alto Alegre, cidade oeste do estado. A mínima de 23, a máxima de 31. O vento está a 6 km por hora. Umidade relativa do ar para hoje, 76% para 98%. E o sol brilha às 6:03. Bom dia. Pacaraima, região norte do estado, sol com aumento de nuvens de manhã e pancada de chuva à tarde e à noite. Alô, Ana Amélia, minha prima, bom dia. A mínima de 18, a máxima de 28. O vento está a 7 km por hora. Aqui em Pacaraima, o sol brilha às 6 em ponto. Bom dia, vamos seguindo saber como vai estar em sul do estado, São João da Baliza, hoje, nesta madrugada de domingo. Sol com aumento de nuvens de manhã e pancada de chuva à tarde. À noite a chuva para, tá? A mínima de 22, a máxima de 32. O vento está a 6 km por hora. O sol brilha às 6:02. Bom dia. Finalizando na cidade de Leste Bonfim. Sol o dia todo. Muitas nuvens e pancada de chuva de manhã e à noite. A mínima de 22, a máxima de 31. O vento está a 17 km por hora. O sol brilha às 6 em ponto aqui em Bonfim. Um abraço para todos que estão na nossa audiência aqui no Bonfim. 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Agora, 5 horas e 19 minutos na capital. Um abraço aqui para Silvinha na sintonia. Opa, ela disse que está tomando café já.

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2: 5 horas e 30 minutos.
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Muito bem, estamos de volta aqui na 100.3 FM, a Rádio das Pessoas, que é Roraima. 5 horas, 38 minutos, 10 segundos. Dá um beijão aqui. Nossa amiga Nicinha na sintonia pediu o Caboclo na Cidade, Toco Já Já, com Chitãozinho e Chororó. Muita gente participando. 91 15 21 55. Olha só quem está conosco aqui, o Edinho de Mucajaí. Valeu, Edinho. Geisa, bom dia, quero ouvir hoje Encanto e Magia com Chico Rei Paraná. Toco Já Já pra você. Leni Rômulo, bom dia, Geisa. Estamos na escuta do seu maravilhoso programa Malévola e Malvadão. Beijo, beijo. Obrigada pelo carinho, pela sua audiência. Curtindo Manhã Sertaneja está ela, linda, maravilhosa, Vandinha. Valeu, Vanda. Obrigada pelo carinho, pela sua audiência, tá? Vanda Diniz. Já já vamos trazer para você a Hora do Trovador. Meu amigo Zé Doutor e Dona Rosa estão curtindo o nosso Manhã Sertaneja. E hoje, gente, hoje é aniversário de Cláudio, viu? Cláudio tá lá na 9 do Apiaú, curtindo a gente. Completando 5.9, hein, Cláudio? Idade linda, hein? Um dia quero completar essa idade, viu? Se Deus quiser. Deus há de querer, né? Ele é bom o tempo todo conosco. 5h40, já já, Hora do Trovador.

0: 100.3 FM, Rádio das Pessoas, que é Roraima, 5 horas e 44 minutos na capital. Olha só que maravilha, gente. Obrigada, você que tá mandando aí o link pra Hora do Trovador. Se preocupe não, vamos já apertar o play aqui, tá bom? Meu amigo Aníbal de Mucajaí tá na nossa audiência. Obrigada, Aníbal, querido. Nossa amiga Sérgina Mota. Valeu, Sérgina. Também conosco, nos dando carona, está minha amiga Marta. Ela disse: Geisa, estou indo para a fazenda hoje bem cedinho, já te dando carona, tá bom? Boa viagem, querida. Meu amigo Ismael. Geisa, grande abraço para todos os ouvintes, principalmente para Mucajaí. Ismael Jacira, aqui de Nürnberg, na Alemanha. Toca Léo Magalhães, 24 horas. Toque sim, querido. Já para você, tá bom? Beijo para Jacira, para você, para todos que estão na nossa audiência aí na Alemanha. Também aqui, oi, Geizinha, bom dia. Tô desde cedo já ouvindo você. Hoje tem aquele tambaqui assado, Geizinha, daquele jeito que você gosta. Rapaz, eu vou te contar, hein? Se for com baião de dois de feijão verde, hã? Aí que o negócio fica bom, hein? Tá digitando lá. Eu vou te contar, hein? 5 horas e 46 minutos na capital, a Hora do Trovador.
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1: Hora do Trovador volta amanhã aqui dentro do nosso programa Manhã Sertaneja. Hoje foi com Moacir Laurentino e Sebastião da Silva, O Preço do Nosso Amor, no oferecimento de panificadora Pandelli Comercial. 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Um abraço, Maico Ernesto e toda a sua equipe. Agora 5h51 na capital.

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2: 6:01.
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Muito bem, estamos de volta aqui na 100.3 FM, Rádio das Pessoas que amam Roraima. Tava no telefone. 6:07 na capital. Minha amiga Maria do Socorro tá conosco. Um abraço, querida. Obrigada pelo seu carinho, por sua audiência. Bom dia, Geizinha. Toca Forrozeira do Norte. Opa! Demorou, hein? Você sabe que o roteiro musical aqui do Manhã Sertaneja é você, amigo ouvinte, que faz, né? Bom dia, Lourão. Toca pra gente Canto e Magia com Chico Rei Paraná. Tô aguardando. Ok, toco já já. Meu amigo Timóteo Oliveira. Bom dia, Geizinha. Ótimo domingo pra você. Manda um alô aí pra nós. Estamos ligados no Manhã Sertaneja. Toca aí a música do Leandro Leonardo, Chuva no Telhado. Ofereço para todos da família Oliveira. Aqui na minha comunidade, é o Timóteo Oliveira da comunidade Cumaru. Um beijão para essa turma aí lá do Cumaru na sintonia. Valeu, Timóteo. Bom dia, Geizinha. Na sintonia. Quero ouvir. Não era para ser assim, rapaz. O povo tá apaixonado, hein? Tem gente chonada aí que eu vou te contar, hein? Eita, programa bom, Geisa. Com esse sorriso, então, tudo de bom pra você e pra todos aí da sua equipe. O Rei da Cana, toca pra gente, quero somente curtir. Um abraço, seu amigo Ronaldo. Valeu, Naldo. Um abraço pra você e pra sua família. Já tô ligado, Geisa, aqui no nosso Manhã Sertaneja. Quero ouvir Meu Jeito de Sentir com Gustavo Lima. Toco já pra você. Carlinho tá dizendo, tô de folga hoje, quero ouvir Dia de Gado. Preço pra todos que gostarem dessa música, porque ela é minha. Opa! É a preferida dele, hein? De boa. Pessoal que tá de plantão aí, ó. Um beijo no coração da Polícia Federal, pessoal da Polícia Rodoviária Federal, Polícia Militar. Também aos amigos e amigas da Polícia Civil. Aos amigos do Exército, Base Aérea, você aí da Guarda Municipal, né? Força Nacional, todos vocês que estão aí também na Marinha, muito obrigada pelo carinho, pela audiência, aos médicos, enfermeiros, você de todas as profissões aí que estão aí, hoje estão em casa e também tem os outros também que estão de plantão, né? Então, excelente plantão, os carcereiros, né? Os agentes penais, né? Que estão aí, policial penal, na sintonia do nosso Manhã Sertaneja. Todo mundo e seu Raimundo, agora 6:09. Já já vamos trazer para você muito mais sucesso. Agora vamos chamar aqui as notícias do portal folhabv.com.br.

6:10 na capital. Fico. Vingança contra ex-companheira termina com dupla presa por forjar tráfico de drogas. Caso ocorreu no município de Rorainópolis nesta sexta-feira, 10. No Caçari, carro fica destruído após pegar fogo próximo à praça do Mirandinha. Bairro União, jovem atropelada por motocicleta ao tentar atravessar a faixa de pedestre. Concurso emprego. Apenas 3 em cada 10 brasileiros tiram os 30 dias de férias previsto na CLT, aponta pesquisa. Agora, 6:11 na capital. Tem as nossas colunas falando de política, de tais, polícia, educação, esporte, cotidiano, meio ambiente, concurso, emprego social e, claro, não deixe de dar uma passada na parabólica de hoje, que está imperdível. Boa leitura para você. 6:11.

0: 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Tem o príncipe na linha, cuidado com o trem, príncipe.
1: Esse trem me assusta. Isa, quero agradecer a Deus a noite que passou. Deus quiser, vai ter um bom dia para todos nós, né?
0: Uhum.
1: É, domingo. Um abraço para você, sua esposa, produção do programa, mas também nossa Risca Faca. Falando dessa frase aí, Risca Faca, é a produção do programa, sempre não esqueço Risca Faca, tudo bem, guerreiro. É, gente, eu quero dar um bom dia especial para todos, queridos amigos do vídeo, todos que estão ouvindo o programa, todo dia, mas hoje tem um aniversário especial. O filho do seu Zé Doutor está aniversariando, o Claudio, hoje, e está fazendo 59 anos, né? Gente, realmente eu não tenho certeza que eu conheço o seu Zé Doutor, mas não é estranho não, o seu Zé Doutor não é estranho, né? Até porque, gente, hoje eu estou com 48 anos de Roraima, até porque eu estou com 48 anos de Roraima, 48 anos, 4 meses e 12 dias hoje. E 22 dias, quer dizer, 48 anos, 12 meses e 22 dias hoje. Já pensou? Do dia 20 de fevereiro de 1978 pra cá, de boa.
0: Sim.
1: No espírito, me engano, parece que eu conheço o Zé Doutor, o seu Zé Doutor, mas tudo bem, de boa. Veja, um abraço especial, nome do Cláudio, quero parabenizar todos os aniversariantes, todos, seu Zé Doutor, mostra ser um homem guerreiro, muito trabalhador, é verdade, pelo jeito, veja. Eu gosto da conversa quando ele entra, ele é uma pessoa nota 10, 12 dias, não posso esquecer também. Um abraço para o doutor Jesus do Nazaré, todo do Folha. Valeu, precisa. Bom dia especial a todos. Valeu, tchau.
0: E a música, Araújo? Esqueceu de pedir a música? Esqueceu de pedir a música, produção, hoje. 6h16 da capital. Meu amigo lindo, maravilhoso, está conosco. Merion, bom dia. Como é que você está? Fala comigo.
2: Bom dia, Rádio Folha. Bom dia, Reis Amato. Eu quero oferecer uma música com meu forró, com Flávio José, para minha mãe, para meu pai, para meu amigo Sargento Araújo, Mate Socorro, com o compadre Jacinto e o Ruta lá na Félix Pinto. E para todos os cidades, sinal 11 e 10. Um abraço para todos. Bom trabalho, minha querida. Deus abençoe você e sua família.
0: Obrigada, Merion, por sua participação conosco. Já já vou tocar um forrozinho aqui para você curtir, tá bom? Ô, Geizinha, bom dia. Tô aqui já preparando uma tapioquinha daquele jeito, hein, Geisa? Que maravilha. Vou sim, querida. Tá? Daqui a pouquinho passo aí pra tomar um café e bater um papo contigo, tá? 6h16 na capital.

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3: 6h29.
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bem, estamos de volta aqui na 100.3 FM, a rádio das pessoas que amam Roraima. 6 horas 35 minutos, 10 segundos na capital. Já vamos trazer para você o dia de hoje na história. Mandar um beijo para minha madrinha, lindona, dona Rosimar. Um beijo para a senhora, para a doutora Rejane, para todos aí da sua família. Obrigada pelo carinho, pela sua audiência, tá bom, madrinha? Dona Rosimar, que ouve o programa todos os dias, tá lá com o radinho ligado. Dá um beijão aqui pra minha amiga, Dona Iná, e meu amigo Zé Gaúcho, lá no bairro Manaíra. Alô, Duda, bom dia. Também o Felipe, na sintonia. Todo mundo, seu Raimundo, hein?

pessoal já acordando cedo aí, preparando o chimarrão na sintonia. Opa! Que maravilha! Aqui, mandando mensagem aqui pra gente, 91 15 21 55. Oi, Lourão! Bom dia! Estou na sintonia do nosso Manhã Sertaneja. Toca aí, Dia de Gado. Já tocamos, hein? Sebastião Cortez também tá conosco. Opa, capitão! Um abraço, obrigado. Tá lá em Goiás, curtindo a gente. Também conosco, já se arrumando pra entrar de plantão, a minha amiga Célia Nunes, que reside lá no Manaíra, vizinha da nossa amiga Iná, né? Beijão, Celinha, pra você. Ótimo trabalho, tá, querida? Hoje estamos na fazenda, mas curtindo o programa aqui, próximo do Cantar. Um abraço. Diz aí o nome da fazenda, tá bom? Meu amigo Pinho, também conosco. Um abraço. Obrigado pelo seu carinho, por sua audiência aqui no nosso Manhã Sertaneja. J.R. Rodrigues, bom dia, Geis. Um abraço. Valeu, querido. Tá chegando pra gente aqui, comunicado lá do residencial Vila Jardim, mais precisamente da CAE, né? Eu acho que deve ser uma justificativa, porque ontem faltou água no residencial Vila Jardim. E aí o pessoal lá, né, com toda razão, cobrando aí uma explicação da CAE. E a CAE acabou de mandar aqui, viu, gente? Música.

0: A Caia acabou de mandar para a gente aqui uma nota e nós vamos ler a nota no ar para você que está aí na nossa audiência, principalmente para o pessoal aí do Residencial Vila Jardim. Comunicado: manutenção de emergência Residencial Vila Jardim. A Caia informa que o sistema de abastecimento de água do Residencial Vila Jardim foi paralisado para a realização de uma manutenção emergencial em dois pontos da Avenida Jardim. Duas equipes atuam simultaneamente para agilizar os serviços e estabelecer o abastecimento. A previsão é de que os trabalhos sejam concluídos até meio-dia. A companhia agradece a compreensão dos moradores e reforça que, em caso de necessidade, os clientes podem entrar em contato pelos canais oficiais de atendimento. Pode falar com o ACAE no WhatsApp 98406-3918 ou no call center 0800-280-9520. CAE. Aqui a nota da CAE, tá? Para a gente ler no ar. Acabaram de mandar para a gente aqui. Estamos lendo no ar para os ouvintes. Beleza? Que ontem, imagina, né? Sábado, aonde você vai chegar em casa, vai fazer aquela faxina, né? Aí você vai na torneira, aí não tem água. Por quê? Também não tem reservatório, não tem caixa de água. Eita, a gente sorri pra não chorar, né? Mas aí já foi explicado o motivo pelo qual estava faltando água. Serviço no Vila Jardim concluídos, religando aí o sistema, tá tudo normal, né? O pessoal lá da CAE mandando aqui pra gente. Qualquer novidade, manda aqui que a gente explica. E também o pessoal lá do Residencial Vila Jardim pode também mandar mensagem aqui no 91 15 21 55. Se faltar água, a gente fala também aqui, tá bom? Bom dia, Geizinha, Pedro Feitosa e Milena. Estão conosco? Oiê!
1: Bom dia, Geisa.
0: Bom dia. Como é que você tá?
1: Bom dia, Geisa Matos, Pedro Feitosa.
0: Opa, Pedrão.
1: Ei, Geisa, aqui nós estamos aqui em Baturité, na casa do Dino. Tá a família todinha, os irmãos, só falta o Marco e Miriam.
0: Diga,
1: complete. Bernardino e Neuma, estão mandando dizer aqui.
0: Opa, um beijão pra eles
1: e
0: aí,
1: e manda
0: viu?
1: Um abraço aí pra Messias, Verúcia, estão tudo aqui também, tá a família inteira.
0: Que maravilha.
1: Fala aí, João, eu que tá aqui também.
2: Eu também estou aqui, né, estamos aqui nesse encontro aqui dos irmãos aqui.
0: Aham.
2: Uhum. E só é alegria aqui, viu?
3: Mas o
1: até Sandaguete tá aqui também.
0: Sério?
1: Mulher de Zé Maria. Valeu, gente. Aí bota uma música das tuas aí, bota aí. Aquela legal, como é o... Ei, João, como é o nome? É Dia de Gado.
3: Isso é com rádio, é?
1: É, rádio.
0: É o tarrabufado danado, hein? Eita, pai, vou te falar, viu? Pedrão, Milena, um beijo pra vocês, Messias, Verúcia, o Dino, a esposa do Dino. Gente do céu. João Eudes, Nogueira, a família toda reunida, hein, gente? Que maravilha, hein? É bom, né, João? Vai rolar o que hoje aí? Uma buchada de bode? Um negócio aí? Hã? Você já... Não, produção? Ah, mas eu já comi. Oxi, né? Fui na feira. Eu gosto de ir pra feira, porque lá na feira... É... Sabe, João, aqui em Roraima, nós temos aqui as feiras, né? E aí que você vai na feira, você come aquela panelada. E pela manhã, hein? Hã? Tipo umas 10 horas da manhã, você vai na feira aqui... Rapaz, bom demais, ó. Tô te falando, hein? Gosto de ir na feira, comer na feira, né? Rever os amigos. Eu sou do povão mesmo, eu não tenho esse negócio de... Né? Eu gosto de coisa boa, hein? Panelada é coisa boa. E lá também, na feira, aqui em Roraima, tem, né? Aquela buchada de bode que... Nossa Senhora! Ô, corra boa! Alô, Dona Maria! aí da Feira do Buritis. Um abraço pra senhora, viu? Faz uma panelada daquele jeito. Aí quando reúne a família toda assim, hein, João? Será se vai rolar aí uma buchada de bode hoje? Bom dia, querida. Manda um alô pra nós aqui na Serra da Lua. Pecilina, Mariomar, estamos ouvindo esse maravilhoso programa. Valeu, querida. O João mandou um áudio aqui pra mim, ó. Oiê.
2: Bom dia, Geisa Mato. Bom dia aí pra todos os seus ouvintes. Geisa, nós estamos aqui no Baturité, na casa do Dino, da Neuma. Nós estamos aqui, uma reunião aqui de irmãos, sabe?
0: Aham. Uhum.
2: Tá todos eles aqui. Tá faltando só Miriam e Marco Luiz, certo? Mas manda um abraço aí para o Zé Maria, para o Caíta, para o Dino, para o Messias, que está aqui, ele e a esposa, a Verúcia, e Caíto, o Caíto também. Tá todos aqui, viu? Manda um abraço para eles aí, manda um abraço aí para a Sandra, a esposa do Zé Maria, viu? E nós estamos aqui, tá bom demais, gente. Desde de sexta-feira nós estamos aqui, tá bom demais, viu? Toca aí, sabe o quê? Fogão de lenha pra nós aqui, tá? Um abraço e até amanhã, viu, Geisa?
0: Um abraço, meu lindo. Obrigada por sua participação, João Eudes Nogueira. Lá direto do Ceará. É lá em Baturité hoje, viu? Na casa de Neuma e Dino. Falei certinho? Bom dia, aqui é o Alessandro. Queria mandar um alô pro meu amigo Louquinho, Taurepang, lá no Boqueirão. Toca aí pra gente uma... da Paçoquinha de Normandia, Lamento Sertanejo. Valeu, Alessandro. Obrigada, viu, por sua participação aqui conosco no nosso Manhã Sertaneja. Quem mais aqui? É o Alessandro Fronlick. Falei teu nome certo, ô Alessandro? Hã? É russo ou italiano esse sobrenome? Me fala aí, não esconda nada de mim, viu? Rapaz, cadê o Paulo Henrique, hein? Será que o Paulo Henrique tá traindo já? Já começou o domingo traindo, Paulo Henrique? Hã? Será, produção? Tá dormindo, né? Porque o Wesley já deu o ar da graça aqui, me deu bom dia, agora mesmo. Bom dia, Geisa, ainda nem dormi. Rapaz, ô Wesley. Peraí, Wesley. Você tá tomando suco da onde, rapaz? Cadê o Raimundo? Ainda não acordou? Raimundo, rapaz. Tome tento, homem. Tá vendo aí, seu cinese? Diz que o Raimundo não vai tirar o leite hoje, não. Vai tirar, não. Porque hoje é domingo. E aí a pessoa dia de domingo diz que não tira leite. Rapaz, você tira o leite porque eu quero tomar um negócio aí, né? O meu segura peito, né? A pessoa, Raimundo, aquela canjica, com aquele leite tirado na hora aí da mimosa. Ô, rapaz. Ô, coisa boa, hein? Nossa Senhora. Braz Gomes, na sintonia. Quero me ensinar piedade, passando para desejar um ótimo domingo para sua família, mulher. Um alô aí para o senhor Wilson, Rony, Gordo, Loreto. Toda a turma ligada no programa, valeu, Deus abençoe. Valeu, Braz. Um abraço pra você, pra sua família também, tá, meu lindo? Tá, meu bem, toquei aqui, vou tocar mais uma pra você, tá bom? Toquei aqui, Flávio José, vou tocar mais uma já pra você. Oi, Geizinha, bom dia. Estou na sintonia desse programa gostoso demais de ouvir todas as manhãs, Geisa. Não me canso de ouvir a programação da Rádio Folha. Opa! Nem assinou, hein? Assina pra gente. Olha só quem tá conosco. Dino e Neuma, em Baturité. Sandra e Zé Maria. Obrigada, João Eudes. Também... rapaz, tá recheado de gente bonita aí na tua casa, hein, Dino? Que até o Missy e a Verúcia estão por lá. Diz que desde sexta, fazendo uma zoada bacana por lá. Dá um abraço aqui pro nosso amigo Wagner Bacana, lá do Mucajaí, na sintonia. Obrigada. Oi, Geisa, bom dia. Sou a Sandra, aqui de Campos Novos. Valeu, Sandrinha. Amigo Reginaldo Mota e Gislane, na Fazenda Deus Dá Tudo no Contão. Bom dia, Luísa Milton, na Alvorada. Nossa amiga Sérgina Maria e seu esposo, um abraço. Bom dia, dona Leonice Mota, no centro da capital. Dá um abraço aqui para a Sulamires, doutor Roberto, que não perde a Manhã Sertaneja. Minha patroa, linda demais, dona Nazaré Cruz, curtindo aqui o nosso Manhã Sertaneja. Um beijo no coração do doutor Getúlio. No seu também, dona Nazaré, obrigada por seu carinho, por sua audiência aqui conosco, principalmente pela oportunidade de estarmos aqui apresentando o nosso Manhã Sertaneja. Quem foi que pediu aqui? Foi o nosso amigo Vasco, é? Meu amigo Vasco, na sintonia. A voz do coração com pipoquinha.

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2: 6h59.
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8: Muito bem, estamos de volta aqui na 100.3 FM, Rádio das Pessoas, que amam Roraima. Hora certinha pra você, 7:05 na capital. Já já vamos trazer pra você dia de hoje na história. Mandar um abraço ao nosso amigo Lorival, que está conosco. Lorival e a esposa dele, Dona Rosa. Oiê.
9: Bom dia, Geisa Matos. É como diz o Edvan Silva. Edvan diz assim: bom dia, Geizinha. E bom dia para todos os ouvintes do programa Manhã Sertaneja. Bom dia para minha esposa Rosa. Bom dia para o Sargento Lopes, Sargento Araújo, para o Comandante Mourão no Alto Alegre, né? Sempre está nos ouvindo também. Geisa, sempre estou te ouvindo no interior. Só que não mando áudio porque muitas vezes o tempo é muito pouco, mas eu estou te ouvindo no interior. Bom dia para todos os ouvintes de todo o estado, de todo o Brasil. Amigo Indo Brasil, lá no Suriname. Bom dia, eu sou o Lourenço Cândido. Aí na Raposa, bom dia.
8: Um abraço, meu amigo Lorival, na sintonia. Gosto muito quando você participa aqui, viu, Lorival? Beijão pra você, pra Dona Rosa, obrigada. Amiga Ângela também tá conosco. Nosso amigo Tunicão do Cantar, bom dia, Tunicão e família. Paz, é mesmo, é? Puxa vida, Tunicão. Que triste, né? Olha, gente. O Tunicão disse que tá em luto. Que o professor José Cruz foi a óbito lá no Cantal, no nosso sentimento, viu, meu bem?
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8: Domingo 12 de julho de 2026, hoje é um dia importante, tá? É o Dia do Engenheiro Florestal, também Dia Internacional da Esperança, Dia Nacional do Funk, Dia de Malala, da religião, para você que é católico hoje. A igreja celebra a memória de São João Gualberto e o santo casal Luiz Martins, Santa Zélia Guerin. Em paz de Santa Terezinha do Menino Jesus, você pode acompanhar mais detalhes aí, né, na igreja, fazendo as suas perguntas, pesquisas, né, a quem trabalha na igreja, até mesmo na Bíblia, que tem tudo que você precisa saber sobre religião, tudo isso e muito mais, né? É o João Gualberto, nascido na Florença, na Itália, por volta de 1995, ficou conhecido como Herói do Perdão, tá bom? Agora 7:08 na capital, mandar um abraço para você que curte aí o nosso Manhã Sertaneja.

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Me dando carona está nossa amiga Marta e toda a família. Disse, Geisa, hoje eu vou levar a criançada. Ah, é? Diz que vão pro banho. Uhum. Deu praia, foi, Martinha? Que maravilha. Ô, Geisa, quero ouvir Pano de Chão com Flávio José. Pode ser? Pode ser. Nem assinou. Quem é que tá por cá? Manda um abraço pro pessoal da Fazenda Valtelô, na Serra da Lua. José da Paz, Lídia. José da Paz, se disser... Dá um abraço pro José da Paz, ninguém ouve, né? O pessoal não conhece, não. Mas se falar que é o Ney... Alô, Ney! Um abraço, meu lindo. Obrigado pelo seu carinho, pela sua audiência, tá bom? Ô, Geizinha, quero ouvir um sertanejo daquele bem chonado, tá? Toca aí Sonhos Perdidos com Bruno Marrone. Hoje não tô chonada não, Geisa. Tô só um pouquinho. É mesmo, né? Eu vou te contar, hein? 7h22 na capital.

0: 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Eita, Merion! Rapaz, disse que o Merion tava era dançando lá na casa dele.
1: Eita, mano!
0: Minha amiga Rocinete já acordou. Estamos sempre na audiência do Manhã Sertaneja por cá, aqui no sítio Nova Vida em Mucajaí. Eu e meu esposo Francisco, vocês sabem, o esposo dela, né? Mandando um alô para os nossos filhos Cruyff, Kelly, e para o Antony, Arthur, Klaus e Kayla. Toca pra gente uma música. É isso aí. Toco sim, meu bem. Já toco pra você. Minha amiga Dona Ivone, já tá acordada. Bom dia, fala comigo.
2: Bom dia, Geisa. Bom dia, minha amiga. Minha amiga, tô aqui no Taiano. Toca a minha música aí. Eu fiz pra tu, tá ouvindo seu programa. Pra mim, né, minha amiga, que não perca o seu programa. Um abração, que Deus abençoe.
0: Linda, obrigada por sua participação conosco aqui no nosso Manhã Sertaneja, tá bom? 7:30, a saída para o comercial e a volta é a pauta do Agenda da Semana de hoje, que está imperdível, já já.
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3: 7:30.
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9: Muito bem, estamos de volta aqui na 100.3 FM, a rádio das pessoas que amam Roraima. Opa, o Diogo já está chegando por aqui, né? Uhum. Gostei da sua camiseta, é colorida, né? É, laranja com azul, com... Rapaz, você hoje tá que tá, hein? Vou te falar, hein? Meu galinho berilo, viu? Tá por cá. Mandar um abraço pro Valdir, lá em Brasília, que tá curtindo a gente. Nosso amigo Chagão, em Alto Alegre. Bom dia. Um abraço pro Assis, do Sítio Concentração. Meu amigo Antônio, é o nosso petelongo do milho, lá de Alto Alegre. É mesmo, é, Merion? Tá de boa. Ô, oh, tranquilo demais. O homem gosta de forró. Diz que no aniversário dele vai tocar... forró a noite toda, até amanhecer. Até o sol raiar. Uhum. Meu amigo Raimundo, já tá acordado? Bom dia, querido.
10: Bom dia, Geizinha.
9: Opa!
10: Geizinha, toca aquela música aqui da Índia. Índia tinha os cabelos. Manda ela pra gente aí, por favor.
9: Canta aí um pouquinho dela.
10: Onde eu convi.
9: Rapaz, o Raimundo tem uma voz boa pra cantar, viu? Vou levar você pra gravar esse sucesso lá no estúdio do amigo meu ali, viu? Você tá se saindo muito bem como cantor, viu?
5: Você quer ver, quer?
9: Tô te falando. Tô te falando que o Raimundo é cantor, descobri. 7h40 na capital, vamos trazer pra você a pauta do programa Agenda da Semana de hoje. Sete horas 40 minutos na capital. Neste domingo, Agenda da Semana debate exploração mineral em terras indígenas, regularização fundiária e histórias de Boa Vista. O programa começa logo mais às 8h30 aqui direto dos estúdios da 100.3 FM. Primeiro tema debatido será sobre a realização da exploração mineral em áreas indígenas. Para curtir o assunto, o programa recebe o ex-procurador de justiça, o advogado Dr. Edson Damas. O debate contará também com a perspectiva liderança da base trazida pelo Tuxaua da comunidade do Napoleão, Leomi Simplício Miniano, que abordará os impactos e as visões das comunidades locais sobre o tema. Na sequência, a escritora Petita Brasil, membro da Academia Roraimense de Letras, ALR, será entrevistada no bloco. A autora compartilhará relatos, curiosidades e histórias marcantes sobre o desenvolvimento e a identidade de Boa Vista. Para encerrar, o entrevistado será o presidente do Instituto de Terras e Colonização de Roraima e Teraima, Dr. Ionil Sampaio, abordará sobre as principais ações, desafios e avanços da política fundiária do estado de Roraima. Participe! 991-15-2155 para o seu contato aqui direto dos estúdios da 100.3. Logo mais às 8h30, você também pode ouvir através dos nossos aplicativos Rádio Folha BV, Rádio Net, no nosso site radiofolha.fm. O programa Agenda da Semana, apresentado pelo professor Dr. Getúlio Cruz. Agora, 7h42. Alô, Merion, bom dia!

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2: 7h58.
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0: Muito bem, estamos de volta aqui na 100.3 FM, Rádio das Pessoas que Amam Roraima. Opa! 8:05 na capital. Ó, daqui a pouquinho tem bolo aqui no nosso Manhã Sertaneja, claro. Né? Mandar um abraço pro nosso amigo Zé Gaúcho e Dona Iná, que estão curtindo o programa. Meu amigo Duda, um abraço, Duda. Olha quem foi que mandou mensagem aqui pra gente. Nosso amigo Antônio Pedro, lá do Buqueirão. Bom dia, meu amigo.
1: Ô, Jeizinho. Bota aí uma música de Milionário José Rico pra nós. Passarinho do Peito Amarelo. Fala aí pra Divan, Dona Sérgio, Dona Seu Augusto. O pessoal dele todinho, a Dona Maricota, para nós aqui no Buqueirão, gente, para todos nós aqui, pro tio Duca. Bom dia, gente, aqui é o Pedro, gente.
0: Um abraço, meu lindo, obrigada por sua participação conosco aqui no nosso Manhã Sertaneja. Risca Faca, oiê!
2: Bom dia, minha princesa, tô de pé.
0: Ui, bom
2: tô
0: dia.
2: De pé na, só na tocaia, tocaiando. Eu posso pedir uma música aí?
0: Pode.
2: Mandar um bom dia primeiro aí pros meus amigos aí, o Sargento Araújo, Leonel Jumentão, Bernadona Mentista, Zé de Salgado, o Batica.
0: O Batica tá dormindo, sabe?
2: Vendedor de caipirinha com água.
0: É.
2: Mangulão, que tá na escuta.
0: Tá dormindo essa hora.
2: E embora e cuida, que eu já vou começar. Já bora. Fiz o fogo pra pelar as galinhas.
0: O quê?
2: Eu quero pedir uma música boa aí.
0: Onde que é esse negócio da
2: Ai,
0: galinha?
2: Ai, Douga, vou beber pra não chorar.
0: Vou te falar, viu?
2: Já comecei só duas hoje, cedo.
0: Homem, deixa disso.
2: Pra começar. Bora, cuida. Fala uma coisa aí. E um abraço aí pro cabo do bigodão grande aí, ó. O mano velho, como é que é o nome dele? É o...
0: Vou dar um abraço, tá bom? De boa, um abraço pra você também, todos da sua família. Oi, Geizinha, bom dia, Rayane. Beijo, Rayane. Seu amigo Marisvan também tá conosco. Tá de boa. Oi, Geizinha, olha também quem está conosco, é o Maurizão Fontes, motor aí de ônibus. Bom dia, meu querido, um abraço pra você. Muito obrigada pelo seu carinho, por sua audiência. Continue aqui na nossa 100.3, tá bom? Bom dia, Geizinha, tô por cá. Amo o Manhã Sertaneja e essa voz maravilhosa que nos acorda com muita alegria pela manhã. Opa! Obrigada, Antônio. Beijão pra ti. 8:07.

Felicidades mil pra você que está soprando velhinhas hoje. Hoje, né? Dia de festa na casa de quem? Da minha amiga Adailde Freitas. Parabéns, Adailde. Pai do céu, te dê muitos anos de vida com saúde, querida. Quando é o aniversário da gente, a gente fica assim com o coração dugo-dugo, hein, Adailde? Então, hoje, quem vai soprar a velhinha é você, claro, rodeada dos seus amigos, e a gente deseja chuva de bênçãos, tá bom? Meu amigo Fernando Felipe da Silva, parabéns, Fê! E também o Erlima e Adriana Matos, minha prima, parabéns, felicidades mil!

Abrilhantando o calendário do Manhã Sertaneja está ele, nosso amigo Cláudio, completando 59 anos. Aí na 9 do Apiaú recebe o abraço. Nosso amigo Zé Doutor, Dona Rosa, todos seus amigos e toda a turma aqui do programa Manhã Sertaneja, porque hoje não é um dia qualquer, hoje é o dia do seu aniversário, querido.

muitas felicidades, muitos anos de vida. Claro, essa aqui vai para ele, nosso amigo Cláudio, aniversariante do dia. 8 horas e 10 minutos na capital, já já, para você, o Momento da Seresta.

que maravilha, hein? Agora 8 horas e 14 minutos na capital. Opa, é mesmo, é? Ô, Geizinha, tô te mandando um link pra hora do momento da seresta. Sou sua fã. É mesmo, né? Nossa amiga Sebastiana, na sintonia. Valeu, querida. Também vou falar em Sebastiana, mandar um beijão pra Sebastiana, lá em Alto Alegre. A esposa do nosso amigo Jessé, taxista, tá curtindo a gente. Obrigada.

0: Minha amiga Dita, curtindo a gente. Obrigada, dona Dita. Regina Sandra, Irley. Tá curtindo. O Irley tá de férias, né, gente? Lá de Bonfim, curtindo a gente. O pessoal aí da Receita, hein? Irley, tá de férias. Não é brinquedo, não. Boas férias pra ti, tá, amigo? Tá bom? Diz que vai voltar aí com todo o gás. Vai fazer uma viagem, é ou não? Vai curtir tuas férias, viu, Irley? Ó, férias é uma coisa... Se tem coisa que passa rápido, é férias. Você planeja, planeja A, planeja B, planeja C na primeira semana. Na segunda semana, você já diz assim, ai, daqui a pouco vou voltar. Hã? E passa rápido demais. Hã? Pois é. Fátima de Marabá tá curtindo a gente. Timóteo Oliveira. Leni Rômulo. O amor mandou um beijo. Obrigada pelo carinho, por sua audiência. Uhum. Regina Todescato, bom dia, Rê. Tá de serviço ou tá de folga, Regina? Fala pra mim. Carmen Oliveira, um beijo, Carminha. Olha só também que está conosco. Dudu, dona Morena. Beijo no coração. Bom dia, Geisa. Estou na sintonia. Um abraço. Aí tem um texto aqui que eu não posso ler no ar. De boa, tranquilo, né? Mandar um beijo aqui para Neila Matos e o seu esposo Austin Oliveira, na sintonia, valeu. Um beijo grande também para o Lucas e para o Matheus, meus sobrinhos. Estão curtindo aí o nosso Manhã Sertaneja, a 8 horas 16 minutos, na capital. Sinal verde aqui, sabe para quem? Para o Momento da Seresta, que começa agora.
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0: Pra você que está chonado que nem Geizinha, com certeza vai curtir agora ela, a rainha da sofrência, Clecinha, no oferecimento de Café da Morena.
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0: Resinha pra você, como ela fala, né? Sentidade dentro é o teclado aí tocando, né? Com muita música boa pra você.
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0: Ô, oh, rapaz, que isso?
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0: É neném. Segura.
2: Ai, meu filho, dá um si pra mim aí.
0: Olha aí. Ao vivaço, hein?

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Eita, nós, hein? Momento da Seresta foi top hoje com Era Clecinha. E aí ela fala pesado, arrochado lá, viu? É, sem sair de dentro do salão. 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O nosso Momento da Seresta volta amanhã aqui dentro do nosso programa Manhã Sertanejo. Olha só quem está na nossa audiência. Glicineide, um beijo pra você, lindona. Também meu amigo Neber Queiroz. Um abraço, obrigada pelo carinho, pela sua audiência, tá, o Neber? E a Glicineide também, curtindo em alguma parte do planeta Terra. Sandrinha Zé Maria, oiê. Bom dia, um abraço. Oi, Geisa, eu tô por cá, viu? Um abraço. Nossa amiga Elvira Mota na sintonia. Os meninos lá do açougue do Pega Frios 3, o Thiago, Raí, o Filezinho, Jandilson, Davi, Railson, Breno, Jandilson, Josimar Martins. Meu amigo João do PA, Alto Arraia, curtindo. Alô, pessoal do Alto Arraia, bom dia. Nosso amigo Souza, lá do Urubuzinho, Birubiru, lá do Boteco do Biro, disse que tá curtindo o programa, já deu choque no fígado, foi cedo. Meu amigo Manuel Francisco, lá de Moçambique, na África. Bom dia, Geisa. Tô ouvindo o programa. Um abraço, pessoal todo aí de Moçambique, tá? Vevé Peixoto e João Batista também conosco. Minha amiga Berta, no Tancredo Neves. Bom dia, Geisa. Meu amigo Didi e Emília, na Chácara Aconchego, na Água Boa. Só de boa, curtindo a gente. Um beijo, beijo. Augusto César, do Tatajuba, tá mandando um beijo pra sua esposa Marinette, seu irmão Abel e sua cunhada Francilene. Acabou o milho, acabou a pipoca, produção! Todo mundo convidado pra amanhã, se Deus quiser. Deus é bom o tempo todo, todo tempo Deus é bom. A partir das 5 horas da matina, eu bato na tua porta, pedindo licença para entrar. Um beijo no coração. 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Alô, Morena. Um abraço, querida. 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Prefeitura de Mucajaí, um abraço para o prefeito Chiquinho. Prefeitura de Alto Alegre, um abraço para o prefeito Wagner Nunes. Na sequência da nossa programação, você vai ficar com o programa Agenda da Semana de hoje, a nossa aula de domingo. Neste domingo, Agenda da Semana. Debate exploração mineral em terras indígenas, regularização fundiária e histórias de Boa Vista. O programa é apresentado pelo economista professor doutor Getúlio Cruz. Começando já já para você. Continue ouvindo a nossa programação. Vou deixar tocando só um cadinho dessa música aqui enquanto o Jovem já arruma aqui. Já para o doutor Getúlio entrar aqui nos estúdios. Um beijo, excelente domingo para todo mundo e até amanhã. Tchau, tchau.

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3: São 8 horas e 34 minutos, quase 35. Bom dia a você de Boa Vista, Cantá, Bonfim, Normandia, Uiramutã, Pacaraí, Mamajari, Alto Alegre, Mucajaí, Iracema, Caracaraí, Rorainópolis, São Luís do Anauá, São João da Baliza e Caruebe. Todos os municípios do nosso estado de Roraima e onde alcança o sinal da Rádio Folha FM 100.3. Bom dia a você, brasileiro e brasileira, que nos ouve na República Cooperativista da Guiana, através da nossa co-irmã, a Rádio Folha de Bonfim, 94.7 FM. Bom dia a você, brasileiro e brasileira, venezuelano e venezuelana, que nos ouve na República Bolivariana da Venezuela ou aqui mesmo em Boa Vista. Bom dia a você que nos ouve através do nosso aplicativo Rádio Folha BV ou da Radiosnet. Bom dia a você que nos ouve através da internet. Bom dia a você que nos ouve e nos vê através do Facebook, do Instagram e do WhatsApp. Seja qual for o local, a hora e a plataforma que você nos ouve, muito obrigado pela sua audiência. Nós estamos iniciando mais uma edição do Agenda da Semana desse 12 de julho de 2026. Queremos agradecer a sua audiência e convidar você para participar do nosso programa. Nós temos hoje três blocos de entrevistas que seguramente vão despertar a atenção da população em geral e das comunidades indígenas de Roraima. Nosso primeiro entrevistado é o ex-procurador de justiça de Roraima e advogado Edson Damas da Silveira, que vem acompanhado do Tuxaua da comunidade do Napoleão, Leomir Simplício Miliano. Nós vamos conversar aqui sobre a legalização da exploração mineral em áreas indígenas. É um assunto da maior relevância e importância para o estado de Roraima. Logo em seguida, às 10 horas, a nossa entrevistada é a escritora Petita Brasil, da Academia Roraimense de Letras. Ela vem falar aqui sobre histórias e causos de Boa Vista, que aniversariou no último dia 7. Finalmente, o último entrevistado do dia é Ionilson Sampaio, presidente do Iteraima. Ele vem falar sobre a política fundiária do estado de Roraima. Assuntos que dizem respeito a todos nós e para o qual eu lhes convido a participar. Você sabe, você tem o nosso WhatsApp, o 99115-2155, 99115-2155. Se estiver fora do estado, você tem que usar o nosso código de área, né? Participe. Mande texto, mande áudio de no máximo um minuto e meio. Ou, se você quiser, fale ao vivo aqui pelo WhatsApp da Rádio Folha. Será um prazer lhes atender. Esse é o nosso desejo. São 8h38, de ouvir. Vamos logo a um primeiro intervalo musical, porque vamos arrumar aqui a bancada que vai ser entrevistada no próximo bloco, tá bom?

0: Voltamos ao Agenda e você ouviu no nosso primeiro intervalo musical Cartola interpretando Preciso Me Encontrar, composição de Candeia. Aqui no Agenda você só ouve o melhor da música popular brasileira. Vamos ler alguma das contribuições de ouvir que já chegaram aí? Nosso Sargento Araújo.
1: Doutor Getúlio, bom dia. Doutor Getúlio, o Ar do Canal, tudo bem? Bom dia, doutor Getúlio, mais uma vez, muito obrigado. A gente agradece a Deus o dia que passou, a noite que passou, Deus quiser, vai ser um bom dia para todos nós. Domingo, doutor Getúlio, um abraço para o senhor, Dona Nazaré, sua esposa, um abraço para os seus meninos, todo o grupo Folha, um abraço também para o Rio. Doutor Getúlio, tem hora que eu esqueço o Rio, mas não posso esquecer o Rio, não, tudo bem. Doutor Getúlio, falou rapidinho, doutor Getúlio, é segunda-feira, no dia 6, foi aniversário do Getúlio e Alberto. Essas famílias são famílias guerreiras, né, doutor? O senhor sabe quem é, esse do rapaz, tudo bem. Doutor Getúlio, não me diz, eu quero parabenizar todos os aniversariantes da semana. Doutor Getúlio, agora no último dia 9, foi aniversário do município de Boa Vista. Parabéns, Boa Vista. Parabéns, Boa Vista. Parabéns. Doutor Getúlio, eu não sou daqui, sou nordestino, mas graças a Deus, Roraima parou, 1978, parou. Tanto eu, como quem veio com nós, como outras pessoas que vieram, todos do Nordeste. Pessoal de outros estados, de outros países. Boa Vista, guerreira. Parabéns. Hoje está de Roraima. Doutor Getúlio, um abraço. Bora, Júlio de Caraná. Valeu, doutor. Bom dia.
0: Bom dia, obrigado, Sargento Araújo. Ele que, apesar de ter nascido no Maranhão, é conhecido como Ceará também. Bom, a Rosânia, diz, bom dia, me chamo Rosânia, estou ouvindo o programa, mando um alô e ofereço todas as músicas para Paula Cruz. Bom dia para você e para todos. Obrigado, Rosânia, um grande abraço. Em nome da Paula, eu agradeço aí. O Zenal, bom dia, doutor Getúlio Cruz, ligadinho no Agenda, ele é lá da 210, o Zenal, participa todos os domingos aqui, ele mandou a dona Ivone, deve estar aqui no Saída de Salomão.
2: Bom dia, meu amigo, meu doutor Getúlio, bom dia, meu amigo, estou aqui no Taiano, doutor Getúlio, estou aqui no Taiano ouvindo seu programa. Um abração para o senhor, um abração para sua esposa, um abração para todo mundo aí da rádio, para o Leonel Pereira, para todos daí da rádio, um abraço para vocês todos, um abraço para todos os taxistas do Alto Alegre, para o Gessé, a família dele, para todos vocês. Eu não perco o seu programa, meu amigo. Um abração de coração.
0: Eu
2: gosto de ouvir seu programa.
0: Eu sei disso, dona Ivone. E ela domingo passado estava aqui no Saída de Salomão, agora está no Taiano. Amanhã está no Alto Alegre, ela não para. Mas onde está, ela está ligada na Rádio Folha. Graça Correia diz, bom dia, doutor Getúlio. Estou na escuta do Agenda da Semana. Abraço, obrigado, Graça Correia. Um grande abraço, muito obrigado pela audiência. Vamos lá, Ocar. Bom, conforme nós anunciamos, nós vamos conversar agora com o ex-procurador de justiça do estado de Roraima e advogado Edson Damas da Silveira. Ele está acompanhado do Tuxaua, da comunidade do Napoleão, ali na Raposa Serra do Sol, né? É o Leomir Simplício Miliano. E o que nós vamos tratar aqui é da maior importância para os índios de Roraima e para a população em geral. É um tema que desperta muita polêmica, né? Mas é um tema que precisa ser enfrentado. É um problema que, por muitos anos, vem sendo empurrado com a barriga, sem uma definição, mas que agora os índios resolveram se mobilizar. E contrataram o advogado Edson Damas da Silveira para tratar da questão, para conseguir liberar a mineração em áreas indígenas. Eu vou começar a falar com o Tuxaua Leomir. Tuxaua, você é uma liderança incontestável na comunidade indígena.
3: Sim, sim.
0: Mas a maioria dos índios que você representa apoia essa ideia de exploração mineral em área indígena? Bom dia.
3: Bom dia, bom dia. Sim, sim. Nós já praticávamos isso há muitos anos, né? Nossos avós, bisavós, já isso já existia nas áreas indígenas.
0: Uhum.
3: Então, para nós, hoje não é novidade e acreditamos que estamos trabalhando na possível regularização da mineração. Não só mineração, mas também trabalho com agricultura, né? Onde caminha junto. E eu acredito que isso é uma das primeiras partes nossas como Tuxal da comunidade do Napoleão. E acreditamos que o desenvolvimento vem através da mineração, pecuária, agropecuária, tudo isso. Vai envolvendo tudo. Então, a mineração hoje nas áreas indígenas, somos a primeira comunidade que vamos estar dando o passo já caminhado, né? Acreditamos no melhor para todo o povo indígena, sempre procurando, buscando conhecimento, e com esse conhecimento nós tivemos também, e estamos bem acompanhados com nosso amigo Edson Damos para fazer parte mesmo da regularização e ver nosso povo indígena, né, caminhando junto. E sempre acreditamos que eles também vão entender essa parte. Sabemos que tem críticas também, né, da outra parte, de outras pessoas que ainda vão conhecer. E é uma parte boa, né, para nós indígenas, né, que acreditamos que sempre Deus vai abençoando e procurando o melhor para o nosso povo indígena. Não sou culpado de nós indígenas não somos culpados das tecnologias, né, que hoje tem. As tecnologias hoje elas vêm abrindo a visão dos indígenas. Então todo indígena tem conhecimento das tecnologias hoje, a internet, né? Então através da internet nós já se atualizamos, né, com conhecimentos. Então eu acredito que a mineração não é de hoje. Meus avós já trabalhavam isso há muitos anos, meus bisavós.
0: Perfeito. Doutor Edson Damas, quais são os fundamentos jurídicos e fáticos que lhe animou a aceitar a causa dos índios do Napoleão? Bom dia.
4: Bom dia, professor Getúlio, aos ouvintes da Rádio Folha, às lideranças indígenas aqui presentes, né? A esposa do Tuxal, o professor Máximo, né? Bom, primeiro, a vivência, a experiência dentro do Ministério Público, eu sempre defendi isso, né? Sempre defendi a autodeterminação dos povos. O que significa, né, autodeterminação? Que a gente escolhe do nosso texto constitucional, da, né, Convenção 69 da OIT e tal. Ou seja, são os índios, os próprios indígenas, suas comunidades, seu povo, que define o que eles querem para eles, né? Então, os interesses, e está lá escrito o texto constitucional, o Ministério Público, da instituição que eu fiz parte, ela defende não apenas os direitos desses povos indígenas, mas principalmente os interesses. E o interesse é expressado de forma autodeterminada, autônoma deles. Então, se tem que perguntar para os próprios indígenas o que eles querem, né, para o seu futuro, para o seu povo e tal. Então, como o Tuxal lembrou, tem povos que, né, algumas lideranças, comunidades que não querem, e tem outras que querem. E a partir do momento que manifesta esse interesse, né, compete ao Estado brasileiro, né, dentro da legalidade, deixar bastante claro, a defesa desses interesses, respeitando a autodeterminação deles. E o texto da Constituição de 88, né, no Constituição, texto originário, no artigo 231 da Constituição, parágrafo 3º, é muito claro, que estabelece o seguinte: o aproveitamento dos recursos hídricos, incluídos os potenciais energéticos, a pesquisa e a lavra das riquezas minerais em terras indígenas, só podem ser efetivados com autorização, primeiro, do Congresso Nacional, ouvidas as comunidades afetadas, uhum, e é direito deles, ficando-lhes assegurada, esses povos, a participação nos resultados da lavra. E aí vem o problema, vírgula, na forma da lei. Então, o que quer dizer? A Constituição do 88, nós vamos em 28, vamos fazer 40 anos de Constituição. ela não proíbe mineração em terra indígena. Não proíbe. Não proíbe a lavra de riquezas minerais. Ao inverso, ela autoriza e deixa claro que essa exploração é um direito dos próprios índios. Tanto que eles têm que ser ouvidos e é assegurado a eles a participação da exploração dessa riqueza, vírgula, na forma da lei. Esse é o problema, que nós não temos ainda. Nós vamos para 40 anos de Constituição e, como você bem disse, é um tema que deveria já ter sido regulamentado. Vamos, entre aspas, empurrando com a barriga e nós não enfrentamos essa realidade, né? Então é um direito deles que até hoje não foi regulamentado pelo Congresso Nacional. Até que agora, no início de fevereiro, num mandado de injunção, uma medida dos índios Cinta Larga, em Rondônia, fica no município de Espigão do Oeste, Espigão do Oeste é o nome do no município, os Cinta Larga da reserva Roosevelt, né? Eles, por intermédio de uma associação deles, né, propôs esse mandado de injunção reclamando justamente isso.
0: A
4: falta de regulamentação. O que disseram os Cinta Largas? É direito nosso, né? Está escrito no texto constitucional, nós temos direito de minerar e nós não exercemos esse direito por omissão legislativa. E qual é o problema? Temos parentes que estão minerando e mais, nós sofremos invasão de não índios, né, de crime organizado, ausência de Estado, e a gente está sofrendo por tudo isso, por quê? Pela falta de regulamentação. A gente quer que regulamente esse direito por omissão legislativa. E aí foi colocado agora na pauta, né? O ministro deu uma liminar, depois a gente discute sobre os termos da liminar.
0: Qual foi o ministro?
4: Ministro Flávio Dino. Ele deu uma liminar, depois, né, a gente pode falar sobre os termos dessa liminar. E nessa liminar, ela está sendo referendada já, né, no colegiado. Então o Flávio Dino deu a liminar, autorizando. O ministro Toffoli acompanhou, o ministro Gilmar acompanhou e André Mendonça acompanhou. O presidente, isso num plenário virtual. Aí o presidente Fachin, né, pediu para que a discussão fosse agora para o plenário presencial. Né? Mas nós já temos quatro votos referendando a liminar do ministro Flávio Dino. O que isso quer dizer?
0: Faltam dois
4: para dar maioria. O que isso quer dizer? Que o tema me parece que é o momento e que está aí na pauta para ser regulamentado. Né? Não dá mais, eu acho, né? Empurrar com a barriga e fazer de conta que isso não existe, né? Então, assim, juridicamente, assim, de uma maneira muito rápida, né, é o cenário atual jurídico hoje dessa discussão.
0: Em aprovada a liminar do ministro Flávio Dino, os índios Cinta Larga, eles poderão começar a exploração?
4: Sim. Ele, inclusive, na liminar do ministro Flávio Dino, ele estabeleceu alguns parâmetros, algumas condicionantes que nós conhecemos bem, né? E tal. Primeiro, o Flávio Dino, ele fixou um prazo de 2 anos para o Congresso regulamentar. Enquanto 2 anos não regulamentar, vai, né,
0: prevalecer
4: essas condicionantes. Primeiro, o controle da mineração é dos próprios indígenas. Então, somente os índios podem minerar. Essa é uma primeira condicionante. Segundo, a mineração, ela só pode, dentro da terra do Cinta Larga, ela só pode ser exercida em 1% do território. Então, ele limitou também essa mineração. A área. Necessariamente, tem que criar uma cooperativa. E essa cooperativa tem que ser uma cooperativa indígena. Então, só os índios, por intermédio da cooperativa deles. E aí, tem que fazer uma consulta. Assim, nos termos da Convenção 69, uma consulta livre, prévia, informada e de boa-fé. Discutir, tecnicamente, dos próprios indígenas, se eles querem ou não querem, e levar...
0: Como querem.
4: Como querem, e inclusive as consequências. Consequências positivas são essas, essas e essas, mas também as negativas são essas, essas e essas. necessariamente tem que ter licenciamento ambiental, é óbvio, acompanhamento do IBAMA, acompanhamento da FUNAI e autorização da Agência Nacional de Mineração. E o que é muito importante, que eu gostei muito na decisão do ministro, tem que ter necessariamente um plano de recuperação de área já degradada. Porque lá, como aqui,

0: comunidades ligadas, ou pelo menos seus tuxauas, são ligados ao CIR.
1: Sim, sim.
0: Conselho Indigenista, que tem uma forte ligação com a Igreja Católica, tem uma forte ligação com as ONGs e tem o apoio exclusivo ou quase exclusivo da esquerda brasileira. Como é que você e os outros companheiros seus e a comunidade do Napoleão pretende enfrentar esse embate político? Porque eu não tenho dúvida que após essa entrevista, amanhã venha sair. CIR, né, se posiciona contra exploração em área indígena. O que que você e seus companheiros, seus companheiros indígenas, como pretende enfrentar essa luta, essa primeira luta que vai ser política?
1: Sim. Nós estamos trabalhando uma organização nossa, né? Napoleão em si, porque Napoleão sempre foi uma comunidade que não faz parte de nenhuma organização, nem si, nem da Sudiu. Nós somos... não somos afiliados a nenhum
0: dessas
1: organizações. Mas eu tenho meu direito como indígena.
0: Uhum.
1: Tenho meu direito como indígena, como outros têm. Então, todo indígena, ele é índio. Então, a FUNAI me representa como indígena. Mas a FUNAI não pode falar o que eu devo fazer. Então, nós temos essa autonomia, quero ter essa liberdade como indígena, de usufruir que faz parte da nossa vida. Então, eu sei que vamos enfrentar, né, o CI. Eu tenho uns parceiros bons também que estão lá no CI, tenho o conhecimento deles, e praticamente a gente tem trabalhado junto, né? Assim,
0: e eles comungam da sua ideia? Esses
1: não,
0: seus companheiros?
1: Não, eles não fazem muita parte nessa questão de garimpo, né? Garimpo legal nas terras indígenas. Como sempre foi já debatido vários anos e já se construindo, garimpo é isso, garimpo é isso, mas nós queremos trabalhar um garimpo legal, organizado, para que tenhamos um bom sucesso, sem prejudicar o meio ambiente, e procurar regularizar. A nossa parte é procurar regulamentação na parte de mineração. E eu acredito que nós temos aí quilômetros de terra, né? Um milhão e setecentos mil metros quadrados de hectares. Então, está na área indígena. Então, nossa área indígena, tem vários tipos de mineração dentro das áreas. Isso é conhecedor mesmo. E falando da parte esquerda, né? Tem uns projetos bons, não posso dizer que não tem, mas tem, mas é uma parte que eles não apoiam muito a mineração nas áreas indígenas, sempre vão contra, mas nós somos a primeira comunidade a enfrentar. Eu sei que é luta, mas através de documentos, enviado, buscar mais conhecimento e parcerias, e vamos chegar a um determinado que a gente quer.
0: Napoleão sempre foi um pouco diferente, né, de outras comunidades da Raposa Serra do Sol, especialmente das comunidades lá da fronteira, né?
1: Sim, sim.
0: Lá das serras, né?
1: Sim.
0: Agora, qual vai ser o começo dessa empreitada no aspecto jurídico?
2: Segundo a deliberação da última assembleia que nós participamos, inclusive com a presença do representantes do Exército Brasileiro. E diga-se de passagem, eu já participei já de duas assembleias, né? E a comunidade do Napoleão, nas suas assembleias para discutir esse tema, ela sempre direcionou convite para as autoridades, né? O Exército, Governo do Estado, Ministério Público Federal, inclusive, salvo o melhor juízo, também para as outras organizações, né? O CIS, o SUDIU, eles sempre convidam. E até então,

0: pelo menos as que eu participei, ninguém aparecia. E agora, na última, apareceu um representante do, né, do Exército, lá, que é o comandante do 7º Pelotão Especial de Fronteira. Isso. Foi muito bem recebido e conversamos muito. Né? A gente, né, a comunidade ficou muito satisfeita, né, com a participação deles, ouviram, né? E tal. E foi deliberado nessa assembleia o primeiro ato, né? E qual é o primeiro ato, como o Tuxaua estava dizendo? É constituir uma cooperativa.
1: Cooperativa.
0: Exato.
1: Primeiro
0: então,
1: passo é isso.
0: É isso. Então foi autorizado uma cooperativa, na linha que o Tuxaua disse, né? Não apenas de mineração, mas uma cooperativa também para trabalhos, né, na área da pecuária e agricultura. E também artesanato, né? Porque aquela região ali é da famosa da panela, né?
1: Famosa,
0: de barro, de barro, da raposa, e tem artesanato e tal. Então seria uma cooperativa de produção indígena com esses três eixos, né? Não apenas mineração, até eu acho que é primeiro eixo, é agricultura e pecuária, mineração e artesanato.
1: E artesanato.
0: Feito essa cooperativa, né? Que apresenta direitinho. O segundo passo que nós pretendemos é fazer um estudo da região, né? Como o Tuxaua disse, é uma região diferenciada e pelo que nós tomamos conhecimento lá, há muito e muito tempo se pratica isso. Então, a ideia nossa é providenciar um estudo antropológico sério, com vários profissionais, para levantar o histórico e a documentação dessa atividade. Porque pelo que me foi informado, né, cópia de documentação que eu já recebi, eles têm documentação, né, em 1964, por exemplo, né, com uma certidão lá, documentos do governo, né, reconhecendo a atividade de minerária lá, inclusive autorizando o garimpo lá para indígena. Nós temos, né, então, fazer esse estudo, um estudo sério e tal, e daí depois da cooperativa devidamente regulamentada, criada, com esse estudo, aí sim, ou se habilitar nos autos lá em Brasília, do Cinta Largo, ou uma medida judicial nova, no sentido de também estender. Se, né, o Cinta Largo, em Rondônia, estão autorizados a explorar diamante no seu território, por que que não os indígenas aqui, da, né, essa comunidade da Raposa, também não possa? Então, a ideia é pedir uma extensão desse direito para cá, ou numa ação nova, ou se habilitando dentro desse processo já pré-existente.
1: É claro, os índios, de uma maneira geral, eles já têm uma tradição de práticas comunitárias. E cooperativa nada mais é do que uma sofisticação de atividades comunitárias. Agora, os índios não têm ideia de como se organizar burocraticamente essa cooperativa. Vocês pretendem pedir o apoio de algum órgão da sociedade civil ou do próprio governo para assessorar vocês na criação dessa cooperativa, por exemplo, a OCB, Organizações das Cooperativas do Brasil. Eles devem ter tradição disso, de fazer cursos para toda a comunidade e uma extensão maior para os futuros dirigentes, né? Sim. E para convencer os índios de que é bem melhor ter um regramento para dividir as sobras, o que produzir, do que deixar que cada um diga: eu tenho isso, eu tenho aquilo. Quem vai dizer das sobras é a cooperativa dos índios. Vocês pretendem buscar esse tipo de ajuda para formar a cooperativa?
2: Sim. Nós estamos trabalhando o projeto, né, da cooperativa. Cooperativa indígena, que ela vai ser os indígenas que vão estar na frente da cooperativa. Uhum. E buscar o conhecimento de como vamos trabalhar ela certinho, para não ter problema futuramente, né? E eu acredito que vai inserido a maioria parte, 80%, 90% da parte indígena dentro da cooperativa. Mas, como o conhecimento está na parte não indígena, que tem
1: o conhecimento
2: melhor, mas nós vamos buscar e acompanhar, e eu sei que vai dar certo, né? E futuramente nós vamos estar trabalhando, regularizando. Eu acredito que todo o indígena vai ter a sua parte certinha quanto está no projeto.
1: Atualmente, quantos índios e índias compõem a comunidade Napoleão?
2: Napoleão, nós estamos inseridos ali dentro da comunidade mesmo ali, que moram mesmo.
1: No Napoleão?
2: 1.517 pessoas.
1: 1.517
2: 322 pais de famílias. Então, nós somos uma comunidade um pouquinho grande, diferente de das outras que tem, né?
1: E dá para fazer um curso para toda a comunidade, um curso de cooperativismo, né?
2: Isso.
1: Se tiver professores, forma o índios professores, e os índios vão interpretar.
2: Isso.
1: Porque eu sempre vi com dificuldade a produção coletiva. Porque quando você vai plantar, por exemplo, 50 hectares de milho, é claro que uns trabalham mais do que os outros, se empenham mais, mas na hora de dividir, todo mundo quer partes iguais.
2: Isso.
1: Não é? A cooperativa vai servir para medir o esforço de cada um. Fica mais fácil para dividir o que em cooperativismo se chama sobra. Isso aqui sobrou, vai tanto para cada família. Né? E, evidentemente, vocês vão de criar critérios para que a família que trabalhe mais ganhe mais.
2: Sim, sim.
1: Não é?
2: Isso.
1: Tá bom. Edson, tem possibilidade dessa ação que já tramita lá no Supremo, ela ter alcance geral?
0: É algo muito parecido assim, com as condicionantes da Raposa Serra do Sol.
1: É isso que eu ia dizer.
0: Exato. As 19 condicionantes que acabaram servindo de parâmetros para as outras decisões, né? Nesse caso específico, também a medida liminar ainda também trouxe algumas condicionantes. Por isso que, tecnicamente, processualmente, né, a gente está pensando, né, depois que se deliberar, e já foi deliberado para que se crie a cooperativa, você dê início a esse processo, se é possível se habilitar no processo, ou se não uma medida à parte, né, específica da comunidade no Napoleão, né? A comunidade do Napoleão, né? É uma comunidade não filiada, ela tem autodeterminação própria e tal, e isso ainda é algo que a gente vai discutir.
1: Há limites definidos para a comunidade do Napoleão? Porque ali fica perto do Raposa também, né? E mais lá para cima...
2: São os rodeados de comunidades.
1: É, tem o Guariba, né? Tem, isso. Mas tem um limite...
2: Nós acreditamos que cada liderança, ele sabe o seu limite. Ele não tem limite assim, digamos, daqui é meu, não existe, né?
1: Mas até porque foi a área contínua.
2: Isso, respeitamos Raposa, respeitamos o Guariba, respeitamos o Tarame. Então, nós já temos conhecimento dos nossos percursos ali, os diâmetros da nossa comunidade. Eu acredito que todos os Tuxóas vê assim, essa parte, né?
1: A comunidade do Napoleão já tem rebanho, né? Rebanho
2: sim,
1: bovino?
2: Sim.
1: Tem quantos?
2: Hoje nós estamos trabalhando com gado bovino de 1.800 cabeças dentro da comunidade, né?
1: 1.800 cabeças.
2: E nós acreditamos que cada ano que passa, os nossos parentes vão criando cada vez mais. E também nós estamos trabalhando, estudando como devemos daqui para frente manter eles assim, em piquetes, né? Plantar capim também. O governo também não favorece nós fazer desmatamento, né? Então, nós precisamos ter esse conhecimento para nós ter uma qualidade de carne bovina para os nossos parentes, para os nossos vizinhos. E o comércio também, que com certeza vai vai atingir as comunidades. Hoje, nós sabemos que não tem o índio, falam que índio vive de caça e pesca. Hoje é o contrário, nós não podemos mais viver de caça e pesca. Até mesmo pela quantitativa de pessoas, né? Das comunidades vão nascendo, vão criando. Então hoje, Napoleão, ele por ano está nascendo 36 pessoas. É bebê que eu estou falando, né?
3: Uhum.
2: E fora outras comunidades vizinhas que tem, que a gente não sabe. Mas é, para nós ter uma vida melhor mesmo, é estudando como daqui para frente nós vamos estar se adaptando com o que está vindo futuramente. Então, o gado bovino, a agricultura, Napoleão, nós temos hoje a nossa festa, é a única festa do ano, que é o Spofec, que já está conhecido aqui em Roraima. Então, o que ela traz? O que, que nós vendemos lá? A gente vende, o Napoleão é conhecido como um dos produtores que é a melhor farinha de Roraima.
1: Ah, é?
2: Então, hoje nós estamos trabalhando isso para a nossa festa em novembro, que é a nossa festa, o Spofec, onde expor os nossos produtos. Então, ali vai ter vários tipos de produtos. Então, nós estamos falando de mineração, mas ela cabe também à agricultura. Uhum. Falamos da pecuária. Cabe a pecuária. Toda pessoa quer criar hoje. Temos que criar para nós se alimentar, ter uma vida melhor. Aí, movimentando o garimpo, a qualidade de vida melhora. Então, tem recurso para fazer todas as coisas.
1: O rebanho bovino é de propriedade coletiva ou cada um tem o seu?
2: Coletiva nós temos também, que está inserido nesse quantitativo. Mas temos da comunidade mesmo, que estão nos sítios, né, nas fazendas.
1: Ah, tá.
2: Então, mas tem o individual também que as pessoas estão criando.
1: Criando já no seu sítio.
2: Isso, nos seus sítios. Cada morador já está fazendo um piquete para fazer a sua criação, porque hoje não tem como nós criarmos. Hoje eles são devido à estrada, passar nas margens, né? Uhum. Então, ou vão ser vadindo para outros lugares. Então, certo mesmo nós trabalhar piqueteado para ter uma carne boa, uma carne saudável.
1: A comunidade do Napoleão ainda tem área florestada, área de mata?
2: Sim, nós somos rodeados de serras, né? Rodeados de serras e...
1: De serras,
2: de
1: né?
2: De serras. E nas bordas tem as matas ciliares dos igarapés, né?
1: Uhum.
2: Nós temos o Viruaquim, que é...
1: O rio Viruaquim.
2: Cercado de matas ciliares. Uhum. Então, ali também não fazemos derrubação de roças, como antigamente. Hoje, nós trabalhamos mais nos lavrados, que é para usar um mecanismo melhor para... Aquele tempo já passou de enxadinha, né? Mas estamos trabalhando para o melhor.
1: O difícil é a mentalidade. Deixa eu contar uma história da raposa. Eu não sei se vocês conheceram o Augusto. O Augusto Raposa.
2: Ex-vereador. Isso, né?
1: É. Ele é o mais velho dos raposos lá. Nós construímos lá uma barragem para reter a água e aumentar aquele lago que tem à direita da raposa. E o Augusto, ele meteu na cabeça que aquilo ia inundar a área das casas lá da raposa. Ficou calado, não disse nada. Um dia à noite ele pegou uma picareta e foi lá e cortou para liberar a água, porque senão ia alagar as casas, quer dizer... Não é fácil mudar mentalidade, né?
2: Isso.
1: Sobretudo o índio, que ele acredita no que vê e na sua história. Para quando é que você prevê entrar com a primeira medida judicial? Só depois da cooperativa?
0: Eu tenho sido assim, né? Eu tenho conversado com a comunidade, tenho sido muito honesto e realista, né? Isso é um processo, né, primeiro, não é fácil, né, há uma polêmica muito grande por trás disso. Segundo, é essa questão da legalidade e dos procedimentos, né. Então, a gente vai fazer tudo de uma maneira muito, tentar fazer de bem feita, dentro da legalidade e observando as formalidades, produzir documentos, né. Então, não existe ainda uma previsão de quando isso vai ocorrer, Vou te dar um exemplo. Foi deliberado a cooperativa, a criação. Nós estamos estudando, levantando a documentação que é necessário, o que significa uma cooperativa, inclusive levantando parcerias, né, para órgãos oficiais para ajudar a comunidade nessa demanda, né? E depois a ideia é fazer esse estudo, né, na região, é um estudo. Então isso demora, para ser bem feito, bem documentado, demora algum tempo, são meses e meses. Então a gente não tem assim um prazo pré-determinado. O que existe, pelo menos, às vezes que eu estive na comunidade participando das assembleias, uma vontade muito grande da comunidade para se regularizar, né? Porque é muito fácil, eu particularmente, sou bastante honesto, né? Trabalho muito tempo com os povos indígenas, e num primeiro momento, quando me procuraram, eu fiquei, primeiro não sei o que decido, né? Se quer ou não quer. Mas a gente fica meio, pô, será que é bom mineração? Não. Porque, por exemplo, o povo Yanomami, né? Dentro da a mineração, na cosmologia do povo Yanomami, e é muito difícil, né? A cosmologia, a compreensão de mundo, o que, que significa o minério para eles e tal, é muito complicado. Eu, particularmente, eu acredito que ali é bem difícil. Diferente um pouco da realidade do Napoleão.
1: É diferente.
0: E totalmente diferente. Ali eu fui lá, eu vi, presenciei e tal. E o que mais me levou mesmo a entrar nessa empreitada não é nem o fato de querer ou não mineração. O que mais me chocou e o que eles me procuraram e me convenceram foi a questão ambiental. Foi surpreendente. Quando eles me procuraram, eles estavam preocupados com a questão ambiental. Dizendo o seguinte, ou se regulariza e ambientalmente a gente faz a coisa certa, porque se deixar do jeito que está, usando cianeto, usando o produto, ambientalmente isso está fazendo mal e vai fazer mal para nós. Quando eles me procuraram, a preocupação deles, né, Tuxão, sempre foi que a gente quer regularizar para que não ocorra, né, a gente quer fazer a coisa certa, com tecnologia correta, ambientalmente correta, inclusive recuperando área já degradada. Foi nesse sentido que eles acabaram me convencendo. E é verdade, quem vai lá, e aí a comunidade pode convidar as autoridades para ir, porque realmente é uma situação, Getúlio, pré-existente. Não adianta a Polícia Federal, o Exército Brasileiro, lá fazer a operação e prender pessoas. E trazer pessoas para cá.
1: Como ocorreu agora, né?
0: Vamos continuar fazendo. Eu conversei com, né, com outras pessoas lá, com, né, antigas e tal, disse, não adianta, vamos prender 10... Mas nós vamos continuar minerando, vamos prender vinho, a gente vai continuar. Então é uma situação, e é quase por parte da comunidade, um pedido de socorro deles. Eles pediram, me convenceram nesse sentido, a gente quer que o senhor nos ajude, porque a gente não quer continuar com isso, porque isso já existe, é pré-existente. Então não adianta a gente fazer de conta que não existe, jogar a poeira por baixo do tapete. Vamos enfrentar, a gente quer fazer de maneira correta, ambientalmente correta. Foi nesse sentido que eles me procuraram, né? E eu acho, eu fui lá e vi, né, e tal. Realmente eles estão, entre aspas, precisando de ajuda nossa, da sociedade envolvida e principalmente das autoridades do Estado. Não adianta ir lá fazer a operação e prender, gente. Não adianta, é enxugar gelo. A gente tem que pensar um modo de resolver essa situação pré-existente.
1: Já tem, Tuxão, algum levantamento seguro do potencial mineral lá do Napoleão? Quando eu falo mineral, é de ouro e diamantes, basicamente são esses dois minerais, né? Vocês já têm esse levantamento ou vocês pretendem fazer esse levantamento?
2: Lá para a nossa região mesmo, ali Napoleão, Raposa e demais comunidades, estão rodeados de comunidade.
1: Uhum.
2: E lá nós só temos conhecimento do ouro mesmo, né, que existe naquela região. É uma região diferenciada das outras, como o Iramutã, o Mutum, que é...
1: Suapi.
2: Suapi, ele é mais diamantes, né? Diamante e ouro também. O Napoleão, ele é mais conhecido como ouro mesmo. Nós não sabemos se existe outros tipos de minério.
1: Uhum.
2: Mas com o passar do tempo, nós temos que estudar qual é o minério que existe ainda ali nas redondezas.
1: Se houvesse boa fé, o governo federal poderia contratar a antiga CPRM para fazer o levantamento. Porque é a partir do levantamento e do potencial que você define um plano de preservação ambiental. Né? Mesmo não tendo a dimensão do potencial, muitos índios lá chegam com ouro lá para vender?
2: Sim, por esse tempo é um pouco mais... Inverno é um pouco mais calmo, né? Não tem o verão que eles sempre está aparecendo, né?
1: A exploração é no leito?
2: Lá é em serra, né? Lá em serra, só é em pedras.
1: É de aluvião, né?
2: Nós conhecemos como filões, né?
1: É, filão. No fundo é.
2: Isso não temos bem conhecimento se é o filão verdadeiro, se é umas raízes que tem. Tipo umas caldinhas que tá, a gente tá nessa parte de desenvolver esse conhecimento.
1: Eu vou dar uma sugestão. Procure o reitor da Universidade Federal de Roraima, que eles têm um departamento de geologia muito bom. Muito bom, e eu não duvido que os técnicos, os geólogos da universidade queiram fazer isto aí.
2: Sim.
1: Eu acho bom fazer. Bom, para além do Napoleão, você tem alguma comunidade que também está despertando interesse para legalizar a mineração?
2: Eu já conversei com alguma liderança, né? Eles têm um pouquinho receio, né? Um medo. E esse medo fica dentro deles, das lideranças, né? Mas tem membros das comunidades que estão nos apoiando para regularização.
1: Na comunidade,
2: na,
1: né?
2: Comunidade.
1: Não, então, nas suas lideranças.
2: Não nas lideranças, mas, assim, um exemplo, Coqueirinho, tem pessoas que trabalham lá na montanha. Raposa, tem pessoas que trabalham. Raposa 2, tem pessoas que trabalham. E outras demais que estão ali também procurando a sobrevivência na parte da mineração. Mesmo ela sendo criminal, como falam. São os criminosos que estão ali na montanha ali.
1: Mas só são criminosos porque não está legalizado.
2: Não está legalizado. Então, eu vejo que é uma parte que eles têm um pouco medo, as lideranças, né? Então, nós somos as únicas lideranças que estamos levantando a bandeira. Não quero fazer coisas erradas. Por isso que nós procuramos o Edson Dama para nos dizer a direção certinha, porque nós queremos trabalhar ela certinha, não com problemas.
1: Perfeito. A economia do Napoleão é praticamente gira em torno dos funcionários. O dinheiro que circula lá no Napoleão é basicamente de funcionários públicos, né?
2: Sim.
1: E dos velhinhos e as suas aposentadorias, né?
2: Isso.
1: É basicamente isso.
2: Sim, primeiro era, né? Hoje, com a descoberta dali perto que tem o ouro, a mineração, eles...
1: Já tem muita grana que entra lá para venda de ouro.
2: Hoje, Napoleão, está sendo desenvolvido através de construções de casas melhores, já pensando ter um veículo bom, umas coisas assim de melhor. Hoje, o conhecimento da tecnologia, os jovens procurando entender como vão fazer os seus investimentos, até mesmo pagar uma faculdade, que tem famílias que aqui em Boa Vista que estão trabalhando na montanha, mas estão pagando a faculdade dos filhos, pagando alojamento, tudo isso. Hoje,
1: as famílias já pagam aqui, né?
2: Isso. Sabemos que o nosso salário hoje, se for um salário de 1.600, 1.400, não dá para manter um jovem hoje estudando aqui em Boa Vista, fazendo o nível superior. Então, lá nós temos de onde tirar. Então, já está na cota dos alunos que vêm para se formar aqui em Boa Vista. Poderíamos ter lá nas nossas regiões, ali como Polo Napoleão, Polo Raposa, uma universidade para manter os nossos jovens. Hoje nós, Napoleão, formamos mais de 30 alunos que terminam o ensino médio, talvez 2, 3, 4 saem para...
1: Consigo vir para cá.
2: Por quê? Porque não tem o recurso financeiro para manter eles em sala de aula, alojamento, a logística em geral.
1: Perfeito. Nós aqui temos que dar prioridade aos nossos ouvintes. deixa eu ler já algumas perguntas que chegaram aqui, tá bom? A Lila, aqui a Ellen Nascimento. Relevante matéria, ela comenta. A Lila Saldanha diz, bom dia. Ellen Nascimento, ela diz o seguinte, proibir a mineração, mesmo quando a comunidade é favorável, não significa retirar dos indígenas o direito de escolher o próprio futuro? É o que foi dito aqui, né? E não é só isso, isso é ilegal, porque se você pegar a resolução da OIT, né, 69, né, ele diz que tem... Inclusive ali na, você tem as condicionantes da Raposa do Sol, que autoriza a mineração.
0: É, bem lembrado, Getúlio. Uma das condicionantes da Raposa, eu não lembro quais, que diz o seguinte, quando o indígena, dentro da... para o uso dele, dentro da cultura dele e tal, ele usar o ouro, a mineração, é autorizado. Tem razão, bem lembrado. É uma condicionante diz isso. Né? Isso.
1: A Lila Saldanha diz, muito bem falado, FUNAI não é pai nem mãe dos indígenas. Ela é para dar apoio, né? Não é para decidir sobre o futuro dos índios. Regularizar é o melhor caminho, a Lila Saldanha também diz. O Márcio Greik, Fidelis, diz, eu sou a favor da legalização. O Elton Brito diz aqui, isso não vai funcionar. Tem tanta gente grande usando essas pessoas indígenas. Você concorda que gente grande está utilizando os índios?
0: Não.
1: Ou os índios já têm capacidade suficiente para definir o que é bom para eles?
2: Justamente. Nós temos a capacidade de nos definir daquilo que a gente quer de melhor. Não eles botando as suas ideias.
1: Você estudou até que ano, Tuxau?
2: Eu tenho um ensino médio completo só.
1: Completo. E você, professor, diga para mim aqui, você tem até que nível?
3: Eu tenho um nível superior, né? Formado em matemática, né?
1: Formado em matemática.
3: Tenho especialização também.
1: É? Especialização em quê?
3: Técnicas de ensino.
1: Olha só. Eu sempre, eu passei 50 anos dando aula em universidade. E eu sempre disse que uma das matérias onde o índio tem mais sucesso é matemática. É, porque a base da matemática, ele sabe disso, é lógica. É lógica. E isso independe de formação cultural, de visão de mundo, é a lógica que preside.
3: Doutor, inclusive, o foi meu aluno.
1: Ah, é? Foi seu aluno?
3: Isso.
1: Tá vendo? Quer dizer, é bom acabar com esse preconceito de que os índios não entendem nada, os índios estão estudando, né? Estão querendo se especializar e obter conhecimentos. Franciela Raposo, olha lá da Raposa. Bom dia, meu amigo, a FUNAI está atrapalhando o asfaltamento da 401. Mando um abraço para minha filha, eu mando um abraço para minha filha Dafine, na comunidade de Chumina. Não é minha esposa, e sim o esposo dela é o Adnelson. Não entendi muito bem. O Elton Brito diz, conheço essa comunidade, Napoleão. Tuxaua é o beneficiário dessa manobra. Por que que o Tuxaua é o beneficiário, Tuxaua? Quem vai se beneficiar? O Tuxaua? O Tuxaua vai cobrar um percentual para ele? Ou o percentual é para a comunidade como um todo?
2: Acho que estão confundindo as coisas, né? Que eu acho que... eu acho que o certo é que todo mundo está sendo beneficiado ali através daquele trabalho. Não sou eu nem a liderança. Acredito que todos que trabalham ali na montanha estão bem vistos, né, na questão financeira. Não muito, mas dá para manter a família, manter a casa, manter os estudos.
1: É preciso que a gente não meça o caráter dos outros pela nossa régua, né?
2: Sim, sim.
1: Porque, rapaz, é o Tuxau que está interessado. Ele está interessado porque ele quer ser tuxá de uma comunidade que viva bem.
2: Sim, sim.
1: Vamos lá. O Márcio Grey, que Fidel dizer, parabéns, meu tuxá Leomir, pelo posicionamento. O Ellen Nascimento diz, desenvolvimento econômico das terras indígenas, seja por meio da pecuária e mineração, trará um benefício para gerações. Os indígenas saíram da condição de degradante vivenciada há milênios. Há milênios. Eu vou dar aqui um exemplo de que eu sou testemunha viva disso. Quando nós resolvemos distribuir gado nas comunidades indígenas, não foram poucos os que vieram para mim dizer: esses índios vão comer tudo de churrasco. Vão comer tudo de churrasco. Eu me lembro que o rebanho distribuído não chegou a 10 mil cabeças. E hoje, segundo dados que a gente tem aqui, o rebanho em áreas indígenas já chega a 70 mil cabeças. Quer dizer, será que isso não cala para aqueles que acham que o índio não sabe administrar, que o índio não sabe gerir as suas riquezas? Eu pego sempre o exemplo do gado. Menos de 10 mil foram transformadas em 70 mil. E eu sei de que várias comunidades vendem os bois magros para que outros engordem. Enquanto as comunidades não têm lá o capim para engordar, não é isso?
2: Sim.
1: E você até abordou isso aí, né? Começar a fazer piquetes com capim de boa qualidade para melhorar a qualidade do gado produzido. Perfeito? Paulino, é lá em cima? Ah, o Richard Figueiredo Astúdio, Tuxaua Leomir. Um gigante na sua fala. Está elogiando o Tuxaua. Larissa, bom dia, muito bom. Temos muitos pais de família que tiram o sustento de lá. Deve estar se referindo à mineração.
2: Sim.
1: Kelly Jane, sou a favor da mineração em terra indígena, da terra indígena Raposa Serra do Sol. Napoleão sempre em desenvolvimento. Tuxau, vocês são criminosos, não são criminosos. Vocês são trabalhadores que buscam sustento de suas famílias. Vocês não estão matando nem roubando. O Paulino, atualmente 90% do povo indígena não tem emprego formal. Precisamos, vai lá, baixa... Não, sobe lá. Trabalho aqui. Precisamos discutir todas as possibilidades de melhorar a vida do povo indígena. Parabéns por trazer esse tema à tona, esse tema relevante. Parabéns, Delmi. A comunidade do Napoleão só tem de te agradecer. Trabalho no garimpo, mas tenho famílias que tiram seu sustento de lá. E não é só em estação de minério. Somos vistos por grande produção de agricultura. Realmente, olha, Napoleão, eu conheço aquela região, Napoleão sempre esteve à frente das Sim. outras comunidades, né? Organizada, com lideranças bem definidas. Eu tinha um amigo tuxá lá, não sei se está por lá ainda. Eu estou ficando velho, né? E eu não sei, já estou velho e vários dos meus contemporâneos já não...
2: Mas tem a lembrança de
1: tem,
2: alguns, né?
1: Tem, sim, lembrança, tá sim. Adélcio Barbosa diz, pois é, a FUNAI está atrapalhando o desenvolvimento das comunidades indígenas. Querem que os índios vivam na Idade da Pedra e a fazer da Raposa Serra do Sol um zoológico. A comunidade do Napoleão não só trabalha na mineração, mas também na agricultura pecuária. Isto sim é trabalho que nunca para. O João Pedro diz o seguinte, excelente trabalho do Tuxaua Leumir. A Cirelli Silva Mota, Cirlei Silva Mota, diz: também parabéns, meu Tuxaua Leumir. A Angélica Guedes diz: Napoleão sempre em desenvolvimento para melhor. Você vê que a maioria dos nossos ouvintes aqui são favoráveis. Tem um ou dois aí que são contra, até com distorção. Aliás, no Brasil, a gente tem que acabar com essa história de distorcer. A gente tem que usar argumentos, né, lícitos, éticos, para poder combater a ideia daqueles que nós não concordamos. Não dizer, o Tuxau aqui está interessado. Pô, já desqualifica o debate, né? Já desqualifica o debate. Está aqui um professor de matemática, de curso superior, indígena, que está aqui, dando apoio ao Tuxaua. O Gilmar Mota Guimarães diz: bom dia, doutores, doutor Getúlio e Damas. O Damas foi meu professor na minha pós-graduação, muito bom professor, excelente, eu diria. O Gilmar Mota Guimarães ainda diz: professor, se tudo que existe no subsolo é da União, se liberar garimpo, para onde vai os minérios, se é que a União... Se é que é da União, diz a Constituição. Está aí uma pergunta boa para o Edson.
0: Lá no artigo 20 do texto constitucional diz que realmente os minérios do subsolo pertencem à União. E é por isso que necessariamente tem que haver, né, como na própria decisão do ministro Flávio Dino, tem que ter a autorização da Agência Nacional de Mineração, e não só autorização, principalmente o controle da Agência Nacional de Mineração in loco, levantando essa extração, porque é da União, né? E aí sim, eles são autorizados e vão ganhar um percentual sobre essa mineração. E o que é importante nessa história toda é justamente o controle e a fiscalização da ANM, IBAMA, né? Porque vai licenciar e vai fiscalizar, né? E também da FUNAI. A FUNAI também tem que estar presente, existe dentro do IBAMA o que nós chamamos de ECI, Estudo de Componente Indígena, onde a FUNAI, que é um órgão da União, necessariamente terá que consultar a comunidade e acompanhar. Então, o que que, pelo menos, a comunidade quer? Ela quer que o Estado, né, as agências de Estado oficiais, vão lá para dentro e fiscalizem. Porque hoje, do modo que está, não se fiscaliza. A comunidade continua insistindo, Getúlio. Ela está pedindo socorro para o Estado. O Tuxau acabou de dizer aqui, ele disse: olha, eu quero que vocês nos ajudem, porque do modo que está, não pode continuar. Né? Continua insistindo. Foi isso realmente que me fez, né, me aproximar da comunidade para tentar ajudá-los.
1: Só lembrando ao Gilmar, que a União, embora seja proprietária dos recursos do subsolo, ela pode conceder autorização até para uma iniciativa, para uma empresa privada. Por que não conceder autorização para uma comunidade? Não há diferença alguma. Ela fez esta concessão. A Andréa Souza diz: mas quem está levando os maquinários para a extração do ouro não são os índios, não são os brancos, são os brancos. Empresários, entre outros. Tem empresário lá dentro com maquinário, Tuxaua? E empresário não indígena?
2: Respondendo a pergunta da moça, né? Da
1: Andréa.
2: Da ouvinte. E nós somos cercados de investimentos, né? Não só no garimpo, como tá se falando, mas nós temos os tratores mecanizados que eu estou entendendo que ela quer falar da parte de maquinários, dos não indígenas.
1: Não, ela está dizendo que maquinário para extração indígena.
2: Isso. E não é tudo que eles falam, né? Porque tem motores, como é que vamos fazer a extração do... Como é que vamos estar carregando? Com quê? Então, existe sim alguns maquinários mesmo, não de alta potência, mas vamos supor, uma caminhonete para carregar precisa, um caminhãozinho precisa, já tem um moinho, precisa de um moinho. Então, hoje os indígenas, hoje lá os indígenas têm o seu próprio moinho.
1: Então, esse moinho que moe o material, que moe a pedra ela é de propriedade dos índios.
2: Sim, tem. No início nós precisamos do homem branco, né? Tudo se é uma cadeia que vai subindo, é um degrauzinho que vai continuando. Mas hoje nós podemos dizer que vários indígenas já têm seus próprios investimentos em maquinários de pequena rotação.
1: Que já são dos índios.
2: Já são dos índios.
1: Beleza. Vamos lá, vamos ver o Lorival.
4: Bom dia, doutor Getúlio Cruz. E bom dia ao Tuxau aí da Comadre Napoleão, que é uma coisa muito bem. Também o doutor aí, aquele Lorival Braga Marreteiro. Doutor, manda um bom dia para a superintendente do DENIT, a doutora. Para agradecer ela, porque ela tapou aquele. Colocou um bueiro bem logo na chegada ali do 100.
1: Doutora Deusiana. Deusiana Gouveia.
4: Fiz um vídeo saber por que até agora aquele buraco ali da ponte sobre o Tacutu, até agora sempre aparece buraco. Vamos cobrar dela, ela conversei com ela semana passada, ela me contou a situação. Eu quero falar sobre o garimpo lá, não tem nada contra o garimpo, sempre apoio aquele garimpo. Quero dizer o seguinte. Aquele garimpo ali há muito tempo está ali. A primeira vez que eu vi aquele garimpo lá, nós levamos o nosso advogado, doutor Júlio. Ele fez uma reunião, naquele tempo que era o Tuxau, era o Carpejani. Ele foi para Brasília e não conseguiu, mas parabéns se agora conseguir. Mas eu quero perguntar ao Tuxau Leni, quanto é que os muinzeiros e os cidadãos pagam por mês ali de comissão? Eu tenho um amigo meu que tem moinho ali. Quanto é que paga? Porque nós vemos muita reclamação do povo, que a comunidade não é beneficiada. Eu vejo muita gente ali que com carro de último modelo, que é muito caro, e não é compatível. Eu falo isso porque o garimpo é da União. Mas parabéns se legalizar. Mas falta muita coisa ali ser esclarecida ali também. Tá sobre a agricultura. A agricultura também anda muito boa lá. Muitas pessoas desistiram de plantar melancia porque não foram pagas as melancia. Eu estava lá ontem. Vamos ver se vai legalizar mesmo. Vamos ouvir, porque eu conheço a região e sei a situação. Me explica aí, quanto é que é pago por mês? Porque a comunidade ainda está muito carente ainda, tá bom? Conheço muito bem a sua comunidade. Valeu, obrigado.
1: A comunidade cobra de quem tem máquina lá um percentual, um aluguel?
2: Isso é... Nós temos alguns valores para cada, tanto o índio como...
1: Não índio.
2: Então é colocado aquele valor que é para manter a despesa da comunidade, não um grande como eles estão pensando. Eu acho que o Vini está interessado, né, de saber.
1: Você faz prestação de conta de tudo que o Tuxau recebe lá?
2: As prestações a gente faz no final do ano, né?
1: Final do ano,
2: isso. Então, inclusive, nós já... O Sporfec, por exemplo, ele não é um político que arca com as despesas de lá.
1: Uhum.
2: Então nós tivemos ali grandes premiações para corrida de cavalo, corrida de motocross, vários esportes, por exemplo, um esporte é o futebol de campo, só site masculino e feminino. Então é a comunidade que arca com aquelas despesas ali. Então o que nós pegamos ali é para manter a festa da comunidade e algumas manutenções dos nossos transportes que nós temos comunitário, trator, caminhões e demais coisas da comunidade. Até mesmo na saúde também a gente tem investido muito nas pessoas que precisam daqueles valores.
1: O William Matheus Martins, que é aluno de geologia da UFRR, mandou um áudio, vamos ouvi-lo?
5: Bom dia, bom dia. Falando aí sobre a mineração em terra indígena, né? Vimos bastante com um olho bom a questão... de um exemplo que teve aqui no Brasil, que é a Serra de Carajás, né? Que está numa terra indígena, lá no Pará, dá frutos para os indígenas, para a população. Questão de ambiental. Nós vemos que a região ali, que é de responsabilidade da Vale do Rio Doce, é uma região até mais verde do que a região em volta, que é dos produtores rurais, enfim. Então, assim, questão ambiental é estritamente cuidada. sabe? Então, assim, a mineração não é o problema de terra indígena. Ela vai dar royalties, né? Vai ajudar o país, vai ajudar os próprios indígenas, que eles vão ter. É, isso está no licenciamento ambiental. Eu sou estudante de geologia e eu sei que a mineração, ela tem todo um processo ambiental. Entende? Então, a questão da mineração em si, ela não vai atrapalhar nem os indígenas, nem nada. A gente tem um exemplo muito claro, que é a mineração Taboca, que ela fica ali na terra indígena, ali na fronteira de Roraima com o Amazonas. Tem toda uma burocracia, tudo organizado, então mineração não é problema aqui para nós em Roraima. Que é o William, estudante de geologia da UFRR.
1: Bom, vamos ver mais ali. Eu não posso deixar de ouvir, ler a mensagem do Renato Buriti. Renato Buriti é meu colega de juventude, lá em cima, para baixo. Mais para cima. Para cima, para cima. Para cima. Renato Matos, é esse aí. Vamos lá. Bom dia, doutor Getúlio Alberto. Renato Buriti, amanhã está aniversariando. Parabéns para ele. Ah, tá. O Renato Buriti, que agora ele virou Renato Matos. É meu colega de adolescência. Está aí, ele está aniversariando lá. Amanhã. O que mais? Vamos ler mais só duas, tá bom? O Gilvan diz, bom dia, doutor Getúlio. A respeito desse assunto da área indígena, a área é indígena, do indígena, mas o subsolo não é da União. Como é que pode ser autorizada? Pode, nos termos da Constituição. Tá bom? A professora Rocinete diz, bom dia, doutor Getúlio Cruz. Um dia abençoado para todos nós. Minha finada sogra, dona Jovita, era indígena do Guariba. Ela era esposa do seu Chico Pau de Sebo e primo dela, o seu Mandioquinha. Morava aí na Raposa Serra do Sol. E nas férias sempre íamos fazer um passeio por lá. Um lugar muito lindo. Sou a Rocinete e meu esposo Francisco Cesário na escuta do Agenda da Semana. Perfeito? Depois a gente lê o resto, tá bom? Porque já estamos às 9h50. Tuxaua, eu sei que você vai receber saraivada de críticas, né? Sem que as pessoas analisem o conteúdo do projeto. Por exemplo, questão ambiental que foi colocada aqui. É por passo. A primeira coisa agora é fazer a cooperativa. Treinar as pessoas. Esclarecer as pessoas o que é uma cooperativa. E eu tenho certeza que vocês serão capazes de fazer essa explicação. Nenhum comunitário, seja indígena ou não, é enganado quando ele está bem informado. A cooperativa, entre outras coisas, ela exige prestação de contas em Assembleia Geral. Sempre que você termina um ciclo de produção, por exemplo, vai plantar milho, né? Quando termina a produção de milho, o presidente da cooperativa é obrigado a chamar uma Assembleia Geral e mostrar, olha, produzimos tanto, isso foi tanto, tanto, tanto. A sobra para cada um é tanto. Querem uma coisa mais democrática? Vá em frente. Eu tenho a impressão que muita gente quer lhe apoiar. Eu citei aqui a Universidade Federal que pode prestar informações a você no mapeamento do potencial mineral lá. O professor Vladimir, que é o chefe do departamento, é um homem, né, irrequieto, ele sempre está atrás de novidade. Ele é um dos defensores da existência de petróleo aqui na bacia do Tacutu, né? Ele é fã da descoberta de terras raras aqui em Roraima, e ele não com certeza a universidade procure o professor Vladimir, o professor Geraldo Ticianelli, que eles vão embarcar nisso. Eu tenho quase certeza que embarcam nisso, né? Em frente a essa resistência, que será grande. Você tem o apoio aí do nosso Edson Damas, sim, sim, que é insuspeito. Eu, pelo que eu conheço da formação do Edson, formação acadêmica, a questão moral. Eu não tenho a menor dúvida de que se o Edson assumiu esse compromisso com vocês, é por conta da convicção dele de que isso é bom para vocês e é bom para o Estado. Então, reúna forças para enfrentar os opositores, que serão muitos. Tá bom? Edson, você tem aí alguns minutinhos para fazer suas considerações finais.
0: Primeiro, eu quero agradecer imensamente a oportunidade viu, Getúlio, se nos proporcionar esse espaço. Porque, infelizmente, né, a gente ouve e acaba tomando conhecimento pela imprensa sempre as operações, a repressão, prisão. E não é isso que, de fato, a gente encontra na comunidade. Quero usar também o espaço para convidar as autoridades do Estado brasileiro, porque há uma omissão do Estado brasileiro. Nas assembleias que eu fui convidado e compareci, foram convidadas outras autoridades da Polícia Federal, Ministério Público Federal, foi convidado o Exército, foi convidado as outras organizações indígenas para debater e não apareceram. Exceção agora na última, onde apareceu um representante lá do Pelotão Especial de Fronteira do 7, que foi espetacular, né, a ida dele lá, compreendeu a situação e tal. Então eu quero te agradecer para desmistificar, tirar essa, né, essa pecha dos nossos parentes, né, de criminosos, né, estão cometendo crime e tal, e como você bem disse, não é culpa deles, é a culpa da omissão do Estado brasileiro. Nós temos que nos fazer presente. Então quero te agradecer. E é um tema que me parece que chegou o momento agora de se discutir. Principalmente, estamos indo para 40 anos de Constituição. Constituição autoriza, não proíbe, ela autoriza a mineração.
1: É autorizativa, interna, né?
0: Autorizativa. E agora, com essa decisão, a partir de fevereiro, né, liminar do Flávio Dino, uma decisão extremamente corajosa e dando um prazo para a União, é 2 anos que a União tem para, né, o governo. Então, eu acho que o tema voltou à pauta, né? Teremos que enfrentar o tema. E principalmente nessa linha que o Tuchau me procurou. Continuo insistindo. Para mim, é irrelevante se são favoráveis ou desfavoráveis à mineração. A comunidade do Napoleão é favorável. Eu conheço comunidades e lideranças que são contra. E eu respeito. O que eu respeito é a autodeterminação dos povos. O que eu respeito é a vontade deles. Sejam contra ou a favor. Eu quero que prevaleça essa vontade. É essa a determinação. E que seja tudo feito dentro da legalidade. E principalmente com a preocupação ambiental, que é a preocupação que eu, né, nós temos que recuperar e preservar o meio ambiente, que seja feita uma exploração de forma responsável. Então, parabéns novamente ao teu programa de trazer esses temas. Eu acho que talvez é um dos poucos canais, o único canal no Estado, né, que traz esses temas extremamente relevantes para o nosso Estado. Extremamente grande, porque Roraima, queira ou não, é um estado eminentemente mineral, de mineração. É um tema importantíssimo para a sociedade local, para a economia local e principalmente para os nossos povos indígenas. Parabéns, e eu fico muito feliz de você ter acolhido o Tuchau aqui, dado oportunidade para ouvir o Tuchau. Obrigado.
1: Bom, Tuchau, mais uma vez, muito obrigado. Tuchau Leomir Simplício Miliano. Isso. Né? Professor de matemática, qual é o seu nome, professor?
6: Máximo.
1: Máximo.
6: Isso, Máximo Teodoro Pereira.
1: Márcio?
6: Teodoro Pereira,
1: Máximo Teodoro Pereira, professor de matemática, bacharel em matemática, sim, com especialização. Eu estou fazendo questão de dizer isso para mostrar, né, que os índios não são aqueles que encabrestados, não. Eles estão buscando caminhos próprios, que partam da vontade deles. Obrigado pela sua esposa, que esteve lhe acompanhando aqui. E a outra, quem é que veio aqui? A esposa do Máximo. Tá bom, Máximo. Eu espero que vocês tenham sucesso, né? Contem com o nosso apoio. E aí eu posso declarar apoio irrestrito a essa. Eu conheço, faz tempo que não ando mais, mas eu conheço mais de 200 comunidades indígenas em Roraima. Conheço de lá, de andar, né,

0: E tinha também internato de feminino, de mocinhas da área indígena, separado, claro. Né? E como era um índio, você é Wapixana, né?
1: Eu sou uma coxina, considero uma coxina, mas minha etnia é Wapixana com Patamona, né?
0: Patamona.
1: Meu pai é da família Wapixana, minha mãe é da família Patamona.
0: O professor também é Wapixana.
2: Macuxi.
0: Macuxi?
2: Isso, etnia Macuxi.
0: Eu às vezes me confundo, mas
1: Isso.
0: eu olho um índio, normalmente eu identifico se ele é Macuxi ou Wapixana. Os outros não, né? Já é mais difícil. Mas parabéns, professor. Parabéns por ser um indígena que buscou o conhecimento. Jover, nós vamos ao intervalo de uma música e voltamos aqui para conversar com a escritora Petita Brasil, da Academia Roraimense de Letras, sobre histórias e causos de Boa Vista.

0: São 10 horas e 5 minutos. Você ouviu o nosso intervalo musical? Anastácia cantando Amor da Tarde, composição de Lucinete Ferreira. Depois, Tom Jobim, maestro Antônio Carlos Jobim, cantou Eu Sei Que Eu Vou Te Amar. Composição dele, Tom Jobim e Vinícius de Moraes. Tinha que sair uma obra-prima. Aqui no Agenda você só ouve o melhor da música popular brasileira. Vamos ouvir, ler algumas mensagens ainda. O Wallace Pereira Sol diz, bom dia, Getúlio. Estou na escuta do programa Agenda da Semana. Obrigado, Wallace, pela sua audiência. O bom dia é a Andréia do bairro. Conheço a realidade do Napoleão. Infelizmente, os índios estão trabalhando para os detentores de maquinário de retirada de minério. O índio ganha pelo trabalho duro e os empresários levam as máquinas e os instrumentos mais caros. Portanto, eles realmente têm o lucro, já que o índio é só na força do braço. Pergunte por Tuxaua, que hoje anda de Hilux. Diz que o Tuxaua anda de Hilux. É o que diz. Quem é esse aí? É a Andréia, do bairro. Andréia Cruz. Vamos lá, Zé do Caranã.
1: Getúlio, bom dia. Aqui do Caranã, Zé do Caranã. A FUNAI é fundação. A FUNAI quer que o índio seja mais índio. Porque a FUNAI não quer... Pela FUNAI, índio não vestia roupa e nem comia a comida normal. É porque eu já sei, na década de... Um tempo atrás aí, era desse jeito. Então... O que é que você acha dessa fundação do índio, da FUNAI? Obrigado, Felipe.
0: Eu acho que a FUNAI é aparelhada e presta péssima assistência aos índios e inclusive quer tirar a autonomia dos índios e decidir o próprio destino. O Gilson Taxista mandou um áudio, vamos ouvi-lo?
2: Bom dia, doutor Getúlio. Eu estou junto com o Tuxaua aí para ele não dar ouvido para a FUNAI, que a FUNAI é um câncer no Brasil. É o Gilson da Santa Teresa.
0: Gilson do Santa Teresa. Zenal. Doutor, eu fiquei atento às explicações da doutora Deusiane Gouveia, Ferreira do DENIT. Porém, a parte de sua fala, onde ela fala em erro no projeto das pontes, eu pergunto, não existe punição para os engenheiros projetistas? O dinheiro escorrendo pelo ralo, eu acho, Wilson, né? Essa pergunta eu fiz aqui, quer dizer, erra um projeto, o DENIT paga esse projeto, ele não presta, alguém não é punido? Estamos 50 anos aguardando. Erro é complicado, doutor Getúlio, é complicado realmente. Doutor Getúlio, pegar um gancho, o tema é pertinente. Doutor, explicar, aclarar para a classe garimpeiro, artesanal e mecanizado amparo legais por parte da ANM, a Agência Nacional de Mineração, emitir a documentação do garimpeiro exigido pelo INSS para o requerimento de aposentados. Fui até a agência solicitar. Porém, o servidor disse que para mim nunca tinha visto falar, disse para mim que nunca tinha visto falar que quem trabalha com extrativismo minerais tem esse direito. No meu caso, tenho problemas na coluna lombar e cervical e tenho 63 anos de idade, assina Zenal. Tá bom, Zenal. O Zenal mandou aqui, quem é esse aqui? É Luísa Iageu. Bom dia, Sr. Getúlio. Aqui é Luísa do Napoleão. Quero agradecer ao nosso Tuxão Leomir e o seu Edson Damas essa busca de desenvolvimento econômico para a nossa comunidade. Napoleão, parabéns pelo esforço e dedicação de cada um, sítio Recanto Verde do Napoleão. Sítio, lá do Sítio Verde do Napoleão. Ocar, tem lá o Joel Maduro do Centenário. É ligação perdida, né? É? É, o Joel Maduro mandou. É só isso? Bom, deixa eu mandar uns abraços aqui para Antoniel no Sítio Amor, Ângela no Japurapneus, Antonilda e Curau, aqui no São Francisco, Ailton Cabral, aqui em Boa Vista, Aldeci Aparecida, no PA Nova Amazônia, Aldo Cruz e toda a família Cruz do Cantá, Ademir do Santos, presidente da Fé Comércio, Anaquele no Paredão, Aníbal no Bucajaí, Antônia na Serra Grande 2, Vicinal 3, Antônio Alves da Silva na São Silvestre, Antônio Cara Preta e Dona Elinete no Sítio Novo, no Taiano, Alceu e Dona Yara, meu amigo Alceu, no Sítio Santo Antônio do Água Boa, a Dona Antônia Mesquita no Mucajaí, Antônia Viana de Souza na Fazenda Chega com Jeito, Vista Altamira, ao Assis no Retiro dos Campeões, Bandeira e Terezinha no Cidade Satélite, Berinho Bantinho, meu amigo, ex-secretário de Agricultura, ex-deputado federal e estadual. Brasilino no Alto Alegre, Cássio Pena e Amparo, que estão aqui, depois vão para o Cantar, Carlos o Popular no Bonfim, Cacique do Pedro no Tancredo Neves, Chayane Bezerra no Bairro União, Chico da Salada no Mucajaí, Dona Chaguinha e o Arnô no Sítio Novo Paraíso, Vicinal 10, Celina e Jorge, plantadores de açaí e cupuaçu, minha comadre Marlete e o Marcelo lá em Iracema, a Conceição de Oliveira no Maza Branca, o Cosmo Agostinho de Oliveira no Sítio Riacho Fundo, Água Boa, Curica, Raimundo Curica no Cantar, Creuza e Família no Alto Alegre, Daniel no Bonfim, Denis de Deck no Mucajaí, Dierson Maciel, que já ligou para cá no Silvio Leite, Dionis no PA Nova Amazônia, Domingo na região do Samaúma, Dr. André Pessoa, diretor técnico do Hospital Viri-Roy, competente urologista aqui de Roraima, e também o Dr. Diógenes Filho, também do Hospital Viri-Roy, que sempre me atende lá. Um grande abraço, Dr. Diógenes Filho, e ao Dr. Diógenes, o pai dele, que é advogado, os dois não perdem uma agenda. Mandar um abraço ao Edino Paredão, em Alto Alegre, o Edivaldo no Cerrado Hélio Campos, a Elina no Equatorial e o Elson Pinto, economista lá do Jockey Club. A todos, muito obrigado pela audiência. Ao Odinael Apixana Macuxi, ao Edivan Silva no Cauamé, Vanice na Vila Esperança, Vicinal Três Lagos, Everton Nogueira no Santa Teresa, Francisca Marcos e Francisco no Alto Alegre, Fábio Oliveira no Silvio Leite, Dona Fátima no bairro Santo Duélio Campos, ao Fernando Mendes na Madeireira Mendes no Bucajaí, ele aqui é proprietário lá da Madeireira Mendes, aliás, uma das melhores do estado. Mandar um abraço ao Francisco Oliveira, no 13 de setembro, Francisca Amorim, no Alto Alegre, França nos Buritis, Graça Arruda, no Colina Parque, Graça Correia, Isaac, no Sítio Modelo do Paredão, professor Ivo Brasil e Dona Gina, no São Francisco, eles pais do ex-superintendente do DENIT, Igor Brasil. Mandar um abraço a Dona Ivone, que está lá no Taiano, ao Ilvan no Jockey Club, meu irmão Jessé Alexandre e a Sueli no Cidade Santa Cecília, Jamil no Centenário, Jeremias e Luzia no Bairro União, João Mendes no Cidade Satélite, João Picanço no Senador Hélio Campo, ele servidor da Conab, Johnny do Frigorífico 10, competente gerente do Frigorífico 10, ao Melo e a Sheila lá no Sítio Yasmin em Boa Vista, ou aqui mesmo, em Boa Vista, o João Nogueira no bairro São Bento, José Quintães no Caroebe, José Barros, Zezinho Barros aqui no centro, João Pessoa no Silvio Leite, José Edinaldo da Silva no Mucajaí, José do Nascimento do Hélio Campos, José Gomes também no Hélio Campos, senhor José Norberto de Mesquita e Dona Iraís Mesquita, pais do secretário de Trabalho e Bem-Estar Social, Cetrabes, Donato Mesquita, que também é nosso ouvinte. Mandar um abraço ao Zé Raimundo Vaqueiro, lá no Nova Amazônia. A minha priminha, Nicinha Mota, Leonice Mota Ferreira. Ela é um amor de pessoa. Quem conhece a Nicinha se apaixona por ela. É um amor de pessoa. Pessoa do bem, que faz bem a gente estar com ela. A Luísa Zé Barraco, no Alto Alegre. A Lúcia Terezinha. O Lorival Braga, lá no Sítio Amor, em Boa Vista, já ligou para cá, Maria de Jane e Fabrício do Caranã. A todos, muito obrigado pela audiência. Vamos, Diover, por essa primeira, vamos começar com Beth Carvalho. Ah, tem. Vamos ler aqui mais. Quem é? Antônio Uvim, Antônio Silvio Leite.
3: Olá, bom dia, Getúlio. Antônio Silvio Leite, doutor Getúlio. Quero mandar um abraço forte para todos os ouvintes, foi especial do programa Agenda da Semana. Um abraço bem forte para minha amiga Silvana. E doutor Getúlio, hoje eu não estou tendo nem assunto para dar opinião sobre a entrevista daí, do Tuxaua. Porque é o seguinte, eu não sei se o Tuxaua está certo, eu não sei se existe algo errado dentro dessa reserva aí, sobre essa extração de minério. Eu sei que a história está meio complicada. Obrigado e bom dia.
0: Obrigado, Antônio, pela sua audiência. O Antônio, assim, quando ele não tem informação, ele não dá palpite. Luiz Linhares.
4: Bom dia, doutor Getúlio Cruz. Bom dia a todos. Obrigado pela Agenda da Semana. Obrigado aí no programa aqui no Baixo Trombe. Está ouvindo aí a entrevista com o Tuxau. Muito bacana, muito boa. E tem gente que fica às vezes criticando que índio está trabalhando com o empresário, está fazendo aquilo outro. É a mesma coisa da pessoa dizer assim, ah, eu não trabalho carteira assinada porque só vou dar lucro para o dono da empresa. E aí eu acho que a pessoa pensa que a pessoa que vai trabalhar empregado tem que ganhar mais que o dono da empresa, que tem a despesa, tem tributo, tem tudo quanto para pagar também, para assumir. E não pode ganhar nada também. Eu acho errado isso aí, essas comparações da pessoa ficar criticando porque o camarada está trabalhando, o cara que é rico. Acho que se o cara não tivesse condição de botar o empregado, aí o empregado ia comprar o equipamento, isso aí é que está, né? E parabéns pela entrevista, parabéns para o Tuxau que foi entrevistado, né, e toda a sua equipe, né, que o projeto dele sai do papel, né, e que avance, né, para outras comunidades, como lá na região do Uramutã, ali, Mutum, outras regiões, não, também, né, seja um trabalho legalizado, né, com fiscalização, parabéns. Bom dia, Deus abençoe a todos.
0: Vamos ouvir Edinael Apichina Maguxi. Bom dia, professor Getúlio. Na minha opinião, como indígena das duas etnias, Apixana e Maguxi, o que falta para melhorar, né, nas comunidades indígenas é a divisão certa na distribuição dos projetos vindos para as comunidades, pois é o que está faltando. Pois muitas vezes, quando se vê em projeto, apenas 2 ou 4 famílias de uma comunidade é beneficiada, deixando as outras sem benefício. Só mesmo isso é que falta para melhorar. Forte abraço, Adnael Wapixana Makuxi. Perfeito, o Adnael. E o Adnael é indígena, é aqui do Baixo São Marcos. O Bruno Alexandro diz o seguinte: bom dia. Aqui na escuta do programa Fazenda Recanto da Serra, município de Normandia, comunidade da Raposa 1. Ok. Muito obrigado, hein, Bruno, pela sua participação. Ok? Bom, vamos aí um bloco, mais uma música. Mas pule Ângela Rorô e toque Bete Carvalho.

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1: São 10 horas e 21 minutos. Você ouviu no intervalo musical Bete Carvalho cantando Coisinha do Pai, composição de Almir Guineto, Jorge Aragão e Luiz Carlos. Aqui no Agenda você só ouve o melhor da música popular brasileira. Quero mandar um abraço a Maria do Prado no Mucajaí, a Maria da Conceição no Hélio Campos, Maria da Paz no Silvio Botelho, Maria Fidelis de Sebastião no Chumina, Maria Francisca no Mucajaí, Maria Luísa no Cambará, Amadá e o Aragão e família no Pricumã, a Maria Neves Pereira, a Vicinal 12 do Roxinho, Maria Nilson no Pricumã, Marisvan na Vicinal 1 do Apiaú, Marlete, minha comadre Marlene Leitão, minha comadrezinha, que espalha rádio por toda a casa lá para não perder uma vírgula aqui do Agenda da Semana. Olha, eu vi uma foto da minha comadre Marlene Leitão quando era jovem e jogava basquete, no handball do ginásio, viu? Uma turma dela, da geração dela. Parabéns, comadre Marlene Leitão. Estava Neuzinha também, estava muita gente que a gente conhecia lá. Mandar um abraço ao Matias, no Santa Teresa, Mondense e Família, na Serra Grande 2, Mundica, no Caranã, Natinho e Francilene, na Equatorial, Nessi e Maurício, no São Pedro, Nertan Reis, em Alto Alegre, Neuzinha e Ramayana, no São Francisco, Ney do Pintolândia, Anivaldo, no bairro Bela Vista, Dr. Niro Brandão, competente ortopedista de Roraima, e a sua esposa Raquel, lá no Paraviana, eles não perdem uma agenda. Ao Paulo no Roxinha, Piauí no projeto Pau Rainha, Piauí no Santa Teresa 2, Preto do Verdurão da Sagrada Família no Mucajaí, professor Onédia e o esposo Salim em Normandia, Raimundo José e Antônio Leunan no Buqueirão em Alto Alegre, doutora Renata Ticianelli e seu esposo, o professor doutor Geraldo Ticianelli, ele reitor da Universidade Federal de Roraima e presidente da Andif, né? Não perde um agente. Um abraço ao casal. Ao Reulon e à Olívia no Monte Cristo, que também não perdem uma agenda. O Riba e Dona Jô no São Bento. O Riba anda ausente daqui, nunca mais ligou para cá. Ao Ribamar Guimarães no Bela Vista, Ribamar Pereira no Cambará. Rodolfo e Dona Judite, ouvinte pioneira nossa lá em Alto Alegre. Ao Robério e a Mires na Fazenda Tapaiuna e também sede da Indústria Água Boa, a melhor água mineral da Amazônia. A professora aposentada Rocinete Oliveira e Francisco Cesário no sítio Nova Vida, no Tamandaré. E ao Roberto Bonfim, no Caçaria. Todos, muito obrigado pela audiência. Nós temos o maior orgulho de tê-los aqui listado na nossa audiência premiada. Como diz o nosso forrozeiro mor, Neto Andrade. Eu ouço o Neto Andrade e pensa num programa legal. Aliás, como muitos programas da Rádio Folha, a gente tem orgulho de ter apresentadores aqui do nível deles, dele, da Cida, da Geisa, da Jaqueline Amazonas, do Natanael, de tanta gente boa que nós temos aqui na Rádio Folha. Mandar um abraço ao Salomão no Caçari ou lá no sítio. Ele está cuidando do sítio, a luta para Brasília, mas ele não fica aqui em Boa Vista. A Sandra e Valcinho no Taiano, Salles na Liberdade, Sandra no Conjunto Cidadão, Samara Massafera no bairro União, a minha priminha Sérgio na Mota, lá no Caçari, o Sargento Araújo no Caranã, o Sargento Ribeiro na Chaca Terra, prometida Sargento Lopes na Liberdade, e sua esposa, doutora Socorro, médica. Mandar um abraço também a Socorro e Hélio no Paredão, Telina Coelho, minha amiga, no Pricumã, Tony Carvalho no Alvorada, Walter Si no sítio Santa Fé, Valdinei e família no Araceles, Valdemar Alcântara no Cambará, Vânia, Diniz e Jô na Fazenda Santa Lúcia, no Amajari, Vera Lúcia na Vicinal 2, no Paredão, vereador Ítalo Otávio, do Republicanos, que não perde uma agenda, vereador Tiago Reis, é outro que não perde o programa. Obrigado, vereador. Ao Vitor Alves, no Santa Luzia, ouvinte aqui de carteirinha nossa, ouvi quase toda a programação da Rádio Folha quando ele não está trabalhando. Valmir, no PA Nova Amazônia, Zé Gaúcho no Cantar, Zezão no Urubuzinho, Zuza e Nelly no Canarinho. É outro casal que não perde uma agenda. Muito obrigado, Zuza e a Nelly, pela audiência. São 10h26, deve ter havido algum problema com a Petita Brasil, a escritora da Academia Roraima de Letras. Nós marcamos 9 horas, mas ela é uma pessoa de 80 anos e ela, portanto, deve ter várias limitações. Eu espero que não seja nada de grave e que tenha justificado a sua não presença aqui conosco, né? Vamos, Diogo, a mais uma música. Agora deixa eu ver qual é a música linda, né? Que vem do Caetano Veloso. Então bora ouvir.

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1: São 10h32. Você ouviu no intervalo musical Caetano Veloso cantando Você é Linda, composição dele, Caetano Veloso. Aqui você só ouve o melhor da música popular brasileira. Eu vou ler aqui uma mensagem que eu recebi aqui do médico e jornalista Joel Terra. Ele diz assim: professor, bom dia. Essa iniciativa dos Tuxauas, do Napoleão e região é uma verdadeira revolução que promove o protagonismo indígena e a verdadeira libertação da escravatura e paternalismo do indígena, que é patrocinado pelo Estado brasileiro, FUNAI e entidades indígenas que pretendem perpetuar a dependência e manipulação dos povos originários. Com a exploração mineral legalizada e ambientalmente correta, os indígenas poderão estruturar seus próprios sistemas de segurança alimentar e de assistência em saúde e se libertarem com a exploração da mineral legalizada e ambientalmente correta, os indígenas poderão estruturar seus próprios sistemas de segurança alimentar e de assistência em saúde e se libertarem do jugo dos programas sociais escravizantes. Parabéns ao professor Damas por mais essa luta que não será fácil. E a Rádio Folha por abrir essa discussão tão importante. Oro a Deus para que tenham coragem para brigar por esse direito. Pergunto ao professor Damas: quem é a União? Não somos todos nós brasileiros? Ou é um monstro autoritário, autocrata, que só nos arranca impostos e persegue aos cidadãos? É a nota enviada aqui pelo médico e jornalista Joel Terra. Muito obrigado, viu, o doutor Joel Terra. Você sempre atento às coisas de Roraima e do país. Muito obrigado pela sua participação aqui. Recebo também uma mensagem da dona Fátima, ex-funcionária da Conab, funcionária aposentada, muito competente. Ela diz assim: aqui é dona Fátima. Todo domingo escuto o senhor e ouço o programa do Natanael. Vou pedir para o Natanael mandar um abraço, viu, dona Fátima? A senhora, eu sei que a senhora sempre foi muito tímida, mas era uma excelente servidora da Conab. Muito obrigado pela sua audiência. Vamos conversar um pouquinho sobre política. O cenário político, há poucos dias do início do prazo para convenções partidárias, o cenário eleitoral e político do Estado está em ebulição. Vamos começar pelo União Brasil, presidido pelo ex-governador Edilson Damião, tendo como vice-presidente o pastor Diniz. O União, ele quando o governador Edilson Damião era governador, atraiu uma série de parlamentares estaduais, acho que são 13, que buscam reeleição. Também se filiou ao União Brasil o pastor Isamar, com a clara intenção de ser candidato ao Senado Federal. Ao Senado Federal, o pastor Isamar Ramalho. Bom, o que aconteceu? Embora ele esteja filiado ao Republicanos, o ex-governador Antônio Denário atravessou a autoridade dos dirigentes estaduais, pegou o avião, levou de reboque a ex-secretária de Trabalho e Bem-Estar Social, Tânia Soares, que é sua cunhada, e fez publicar uma foto ao lado do presidente nacional do União Brasil, o Antônio de Rueda, que não tem boa recomendação, e ficou ali a mensagem de que o Antônio Rueda quer a Trênia Soares de candidata a senadora. O que implica que o União Brasil, que tem federação formada com o Progressista, iria coligar com o ex-prefeito Arthur Henrique. Essa atitude de tentar bypassar suas lideranças locais fez com que, especialmente, o pastor Diniz, demonstrando uma coragem muito rara entre os políticos, é muito raro isso, alguém não tentar colocar panos quentes, ele foi direto ao assunto, disse, olha, quando a Trênia Soares veio para cá, ela veio para ser candidata a deputada federal. E foi isso que nós acordamos. O que nós acordamos é que o pastor Isamar seria candidato ao Senado. E assim vai ser feito. Se não for, eu saio. Eu dou ponto para gente que não tem meias palavras, não tem contornos e vai direto ao assunto. Então, o União Brasil está em crise. Está em crise. Por outro lado, a gente sabe que o atual governador Saudade Sampaio está conversando com o pessoal do União Brasil para fazer coligação. Onde isso vai parar, ninguém sabe. União Brasil, apesar do nome, né, só tem desunião. Foi assim na eleição para prefeito da capital, quando a deputada Catarina Guerra, um nome viável para disputar a prefeitura de Boa Vista, ela foi boicotada até o último momento e depois foi imposta para a direção nacional já no meio da campanha. E foi ter a votação que teve. Né? Por outro lado, o Republicanos também está negociando o apoio nacional ao Flávio Bolsonaro, que está sozinho. Ele é o candidato do Eu Sozinho. Ele só tem o PL. O PP, que é o PP e a União Brasil, que tem federação, já disseram que não o apoiam, que vão liberar as bancadas e os dirigentes estaduais para apoiarem quem quiser. Né? Restou ao Flávio Bolsonaro o Republicanos. Só que o Republicanos ele coloca como condição para apoiar o PL e o Flávio Bolsonaro, ele põe como condição o apoio do PL a três candidaturas já postas pelo Republicanos. A de Roraima, com Soldado Sampaio, e no Mato Grosso e Espírito Santo. É uma condição que o Republicano impõe. E se se ele mantiver o pé firme, o Flávio Bolsonaro vai ficar sem ninguém, sem nenhum outro partido. E não dá para fazer uma eleição majoritária sem somar, sem buscar apoios. Né? Aí, será que o Arthur vai ser rifado? Se o Arthur for rifado, o Hélio Negão será candidato numa coligação PL Republicanos aqui e União Brasil? É difícil que o PL, né, abra mão da candidatura a senador do Hélio Negão. Ele é tirado da algibeira dos Bolsonaro, que já mostraram que gostam de confusão. Haja vista essa crise entre a ex-primeira-dama Michele Bolsonaro e o Flávio e aquele Eduardo Bolsonaro que fica só do lado dos Estados Unidos criando caso por aqui. O PL está se isolando, né? Então esse é o cenário. O que vai dar isso, a gente vai saber desde pouco tempo quando se convocarem as coligações, tá bom? Diove, vamos ao intervalo de uma música e voltamos aqui para conversar com o doutor Ionilson Sampaio. presidente do Iteraima.

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1: São 10 horas e 51 minutos. Voltamos ao Agenda e você ouviu no nosso intervalo musical Benito de Paula cantando Retalho de Cetim, composição dele, Benito de Paula. Depois, o impagável Bezerra da Silva cantou Overdose de Cocada, composição dele, Bezerra da Silva. Aqui no Agenda você só ouve o melhor da música popular brasileira. O nosso convidado da hora, conforme nós anunciamos, é Ionilson Sampaio, presidente do Instituto de Terras e Colonização de Roraima, Iteraima. E nós vamos falar aqui sobre a política fundiária, de modo geral, do estado de Roraima, que envolve a posse, a regularização e a titulação de terrenos urbanos e parcelas rurais. Vamos conversar agora, primeiro, sobre a questão fundiária urbana, Ionilson. Eu andei sabendo por aí que o Iteraima, ele está com meta de, nos próximos meses, regularizar, emitindo título definitivo, de cerca de 10 mil lotes urbanos. Para quem não conhece tecnologia, fica pensando, isso é uma promessa que não vai se realizar, porque como é que vai fazer georreferenciamento de 10 mil lotes urbanos? Dá para fazer o georreferenciamento de um número tão grande de lotes urbanos em tão curto prazo? Bom dia, Ionilson.
2: Bom dia, doutor Getúlio. Bom dia, ouvintes da Rádio Folha e desse programa maravilhoso que é o Agenda da Semana, tão esclarecedor. O bom, doutor Getúlio, é que dá para fazer sim. Hoje, com as tecnologias que empregadas hoje no mundo inteiro sobre o geoprocessamento, e o Iteraima fez esses investimentos, vem fazendo desde o ano passado, em tecnologia, sistemas e equipamentos. E foi isso, esses investimentos, que fez com que nós chegássemos agora nesta fase de fazer o georreferenciamento das parcelas dos lotes de 14 bairros. Ainda no mês passado, nós tínhamos definido que íamos fazer 9 bairros, aproximadamente entre 6 e 8 mil títulos definitivos. E depois, reestudando os bairros da capital, percebemos que muitos desses bairros, apesar de antigos, de ser áreas consolidadas, as pessoas já morarem lá há muito tempo, muitos desses bairros e dessas parcelas, as pessoas têm apenas um termo de ocupação. O que é que faltava? O que foi que aconteceu que essas pessoas não têm os seus títulos definitivos? Exatamente o georreferenciamento. Como é que o Iteraima fazia o georreferenciamento anteriormente? Pegava seus servidores, enviava para os bairros e ia fazendo casa por casa, lote por lote, com aparelhos que não eram tão precisos como os que nós temos hoje. E às vezes encontrava casas fechadas, lotes que não tinham ninguém, e isso acabava dificultando. Nós passávamos 6 meses, 8 meses para concluir um bairro, e às vezes a gente não conseguia concluir. Algumas parcelas você terminava e outras ficavam em aberto. Com o emprego da tecnologia, com o drone, com o lidar, o que é que isso significa? O aparelho a gente define o perímetro do bairro, o drone sobrevoa e, através de imagens de radar e laser, com precisão centimétrica, ele é ligado direto nos satélites, então a gente identifica os detalhes de cada lote, muro, mesmo que tenha vegetação, as edificações e aqueles limites que já estão estabelecidos porque são áreas antigas e consolidadas. Então, o drone sobrevoa, coleta essas imagens de alta resolução, monta-se um mosaico de ortofotos E essas imagens elas vão para o Iteraima para serem tratadas com os nossos técnicos. Antes os técnicos iam a campo, agora não. O drone levanta tudo isso e as imagens vão para o Iteraima, aí a nossa área técnica, que é bastante capacitada, faz os tratamentos e a vetorização desses lotes para gerar mapa, memorial descritivo e posterior, e logo em seguida o título definitivo. Por isso que é perfeitamente possível, num prazo curto, nós entregarmos aí 10 mil ou mais de 10 mil títulos definitivos nesses bairros, com toda a segurança jurídica.
1: Como é que faz a identificação dos ocupantes? Isso me causa...
2: A identificação dos ocupantes, a própria prefeitura já tem, porque tem, as pessoas têm seu IPTU, o Iteraima também faz essa parte, que é mais rápido.
1: Você pega do cadastro e imobiliário da prefeitura.
2: Exatamente. Ou vai em campo mesmo e pega as informações das pessoas.
1: Uhum.
2: E muitos desses processos, daqueles que já tinham termo de ocupação, o próprio Iteraima tinha. Tinha e tem.
1: O da ocupação.
2: Aí a gente agora vai transformar os termos de ocupação em títulos definitivos, no nome daquelas pessoas que já estavam lá cadastrados. Faltava exatamente o georreferenciamento dessas áreas. A gente, desde que chegamos lá no Iteraima, a gente sempre teve muito, muito claro isso, doutor Getúlio, da importância da regularização fundiária. A gente diz que a regularização fundiária é o princípio, é o começo de tudo. E antes, o próprio governo federal, todos os estados não davam tanta importância a isso. Agora não. Todos os entes, todas as políticas públicas do governo federal e dos governos estaduais entenderam que tudo começa na regularização fundiária. Sem regularização fundiária, você não tem segurança jurídica, você não tem crédito, você fomenta grilagem e às vezes até desavenças familiares. Você não tem bioeconomia, você não tem negócio de terras raras, você não tem praticamente nada e nem definição de políticas públicas. A regularização fundiária ela vem antes de você fazer um traçado de uma rua, aonde você vai colocar energia, uma escola, uma praça,

0: financiar um imóvel, né? Porque não pode hipotecar. E isso vai e deve trazer um impacto grande na construção civil.
1: É, você já imaginou, você chega na casa aí, a gente vai fazer uma visita num lote aí, numa casa, num bairro desse. A pessoa mora lá 30, 40, 50 anos. Às vezes já veio do pai, veio da mãe, entendeu? Dos avós. E eles não têm documento nenhum disso. Então, isso aí a gente tem muito claro, a gente identificou essas questões e a gente tem trabalhado a quatro mãos, porque regularização fundiária não se faz sozinho. Regularização fundiária a gente faz numa parceria com a corregedoria do TJ, com os cartórios, para que seja integrado as ações de cada um e a gente possa conseguir avançar cada vez mais. As reuniões com a ANOREG, com o pessoal dos cartórios, têm sido frequentes para que não haja erro. O ano passado, o CNJ definiu um provimento. Eu tenho o número dele aqui. O provimento. Não tô lembrado, mas já já eu falo. Onde ele define de que maneira é feito o georreferenciamento, principalmente para as áreas urbanas. Baseado nas normas técnicas da ABNT. Então, esse gel ele não pode ser feito de qualquer jeito. Não é um gel fake, não é um gel feito sem observar as normas que o próprio
0: Da
1: CN
0: BNT.
1: e o que o próprio CNJ definiu. Porque se não for dentro dessas normas, o próprio cartório não registra. Porque tudo hoje é interligado junto com o próprio CNJ.
0: Quais são os bairros que hoje estão sendo objeto desse trabalho do Iterário?
1: 14 bairros,
0: São
1: doutor
0: 14,
1: Getúlio, ó.
0: 14 bairros.
1: 14 bairros. Bela Vista, com aproximadamente 100 lotes. Jockey Clube, 355 lotes. Asa Branca, 142 lotes. União, mais ou menos 300 lotes. Jardim Caranã, 752. Silvio Leite, 762. Hélio Campos, 2.160 lotes. São Bento, 2.158. Pintolândia, 1.493. Silvio Botelho, 686. Jardim Tropical, 1.200. Bairro dos Estados, um bairro antigo, o Bairro dos Estados. Temos hoje ainda 504 parcelas para regularizar. Liberdade, muito antigo esse bairro, 600 parcelas para ser regularizada. E Precumã, aproximadamente 500 parcelas para regularizar. Para você ter uma ideia da precisão e da rapidez que é isso, Liberdade e Precumã, que somam aí 274 hectares de área, esses dois bairros somam 274 hectares de área, nós fizemos o georreferenciamento deles em apenas 50 minutos.
0: 50
1: Em
0: minutos
1: 50 minutos com voo de drone.
0: com voo de drone. Agora, para a emissão do título, precisa dos dados, né, do ocupante. É possível a população ajudar a agilizar esse trabalho comparecendo ao Iterai, né?
1: Com certeza. No momento que a gente for para o bairro, já para consolidar essas informações, os moradores serão avisados que a equipe do Iteraima vai estar lá. A gente reforçou bastante essa equipe, com bastante gente, são mais ou menos 15 pessoas que trabalham no Iteraima fazendo esses levantamentos nas casas. Antes, o levantamento era do gel. Se colocava aquele tripé, acho que a maioria das pessoas lembra, com aquele aparelho, para cada ponto você passava meia hora, uma hora, 2 horas, para fazer
0: Memorial descritivo.
1: o memorial descritivo de uma parcela, de um lote. Então era praticamente impossível velocidade nisso. Agora não. Com o drone que utiliza a tecnologia de radar e laser, ele é extremamente preciso, com 99,9% de precisão. 99,9% de precisão. a gente consegue levantar todos esses pontos, todos esses dados.

0: edificações que tem dentro daquele terreno, ainda que esteja fechado, ainda que não tenha ninguém, que a casa esteja fechada, a gente consegue identificar edificação, vegetação, tudo que tem dentro daquela parcela.
1: Esses dados serão repassados também ao cadastro imobiliário do município para servir, por exemplo, para o cálculo da planta de valores?
0: Olha, é possível, sim, desde que os entes políticos, né, se estabeleçam um acordo de cooperação, haja um interesse. Eu acredito que isso é uma ferramenta de gestão de extrema importância, doutor Getúlio, porque é a partir daí que você define as políticas públicas, porque esses dados levantados, ele identifica curva de nível, melhores locais para drenagem. Ele não só levanta o lote a lote.
1: A planimetria.
0: A altimetria. Então, ele levanta todos esses dados. E em 3D, você consegue fazer uma projeção de uma rua, onde é o melhor local para fazer uma escola, para ficar mais equidistante. Então tudo isso vem com essa tecnologia que o Iterama hoje adota.
1: Para além desses 9 mil.
0: No nosso planejamento, esses bairros dá mais ou menos 11.708 lotes.
1: 11 mil. Agora, ficarão ainda muitos lotes a serem titulados?
0: Com certeza. Alguns bairros já foi feita uma titulação no passado. Uns foram feitos, mas não foram completados. Então, muitos lotes têm já seus títulos definitivos, de alguns bairros. E é esses que não têm que nós vamos dar como prioridade. E depois, certamente, vamos, né, trabalhar conjuntamente para a gente concluir
1: todo o levantamento, toda
0: a titulação, porque sem regularização fundiária não existe política pública.
1: Bom, isso serão entregues à proporção que vão sendo expedidos, ou o governo fará entregas de reunindo a população? Vai ser expedido conforme...
0: Uma das coisas que o governador Sampaio, inclusive, pediu, Ionils, eu não quero fazer entrega, que eu não quero fazer politicagem com isso. À medida que o Iteraima vá fazendo os títulos, você chame as pessoas e entregue. Então, se fizer 30 por dia, você avisa as pessoas que a gente tem os cadastros, tem os telefones, seu título ficou pronto, venha buscar. Entendeu? E é dessa maneira que nós estamos trabalhando desde que lá chegamos.
1: Agora, essa titulação, ela será sem pagamento?
0: Aí vai depender da renda. Vai depender da renda do ocupante lá, do posseiro. Até 5 salários mínimos, ele é não oneroso, se você comprova sua renda, porque a lei estabelece assim.
1: Renda familiar.
0: A renda familiar, até 5 salários mínimos, ele é gratuitamente. Agora, se passar de 5 salários mínimos, aí ele é oneroso, a pessoa terá que pagar.
1: 5 salários mínimos é hoje R$8.000.
0: A imensa maioria é não oneroso. A imensa maioria, eu creio que mais de 90% vai sair de forma gratuita.
1: Não oneroso, né? Bom, é bom saber, eu às vezes, né, ficava aqui como cidadão inconformado com essa festa que se faz para entregar título definitivo, quando na verdade a entrega de título definitivo é uma obrigação do Estado.
0: Perfeito.
1: É uma obrigação do Estado. E não, e direito de quem ocupa, não objeto de exploração política eleitoreira. É bom saber disso, que a proporção que os títulos forem sendo emitidos, a pessoa vai ser chamada ao Iteraima para receber seu título.
0: Quase todo dia a gente entrega título lá.
1: Quase todo dia?
0: Quase todos os dias. O que teve um momento que ficou paralisado, em função daquela ação civil pública, nós passamos 8 meses sem conseguir titular. Nem urbano e nem rural. Porque estava travado tudo que era dentro de faixa de fronteira, inclusive Boa Vista inteira estava dentro da faixa de fronteira.
1: Ou pega a Venezuela ou pega a Guiana.
0: E nós passamos aí mais ou menos 8 meses com a titulação paralisada. Aí foi quando se fez muito termo de ocupação.
1: Uhum.
0: É, porque não podia ser o título. E aí agora a gente está chamando essas pessoas que receberam o título de ocupação, ou mesmo se for área rural, que tenham recebido a AO, autorização de ocupação, para que venham ao Iteraima e a gente comece aí a fazer a conversão desses documentos precários para o título definitivo. Mas felizmente nós enfrentamos isso na justiça, junto ao TRF em Brasília, e o Iteraima e o governo do estado por meio da PROGE. A PROGE fez um trabalho muito importante nisso aí. Nós conseguimos vencer isso. E o Iteraima hoje voltou a titular aí desde, se eu não me engano, no dia 4 de abril foi o momento que a gente conseguiu destravar essa questão.
1: Isso a partir de uma interpretação que foi dada pela Procuradoria-Geral, o procurador Edival Almeida, Edival
0: Braga,
1: meu amigo particular, né, que ele defendeu a tese de que não existe terras devolutas na faixa de fronteira e, como tal, prescinde da consulta ao Conselho de Segurança Nacional.
0: Exatamente. Nós tivemos, inclusive lá no Conselho de Segurança Nacional, doutor Getúlio, eu estive lá com o atual governador, o Sampaio, ele ainda era presidente da Assembleia Legislativa, fomos com o Edilson lá no Conselho, o Edilson era o governador, o Edilson Damião, tratamos desse assunto lá no Conselho de Segurança Nacional e, graças a Deus, dois dias depois, a gente venceu judicialmente, aí não foi preciso mais avançar
1: no entendimento.
0: Nas tratativas com o Conselho de Segurança.
1: Olha, é uma coisa que orgulha a todos nós aqui de Roraima, pelo fato de nós termos inteligência local para fazer valer os direitos federativos do nosso Estado. Eu acho que nenhum Estado brasileiro tem conseguido impor a sua interpretação como tem em Roraima. Mas e com relação às áreas urbanas no interior do Estado? Ionilson, tem algum projeto?
0: Será a nossa próxima meta.
1: A próxima meta.
0: Assim que concluirmos. Aliás, já começamos a levantar. Ontem levantamos Rorainópolis. Ontem. Assim que nós concluirmos a capital, nós vamos fazer os núcleos urbanos dos municípios, das vilas, das agrovilas, das chacras. Porque nós também estabelecemos, eu acho que isso é uma notícia muito importante, as pessoas têm que ter essa informação. A semana passada nós fizemos um acordo de cooperação com o INCRA.
1: Pois é, explique esse acordo aí.
0: O acordo de cooperação com o INCRA vai permitir que o Iteraima e o INCRA trabalhem a quatro mãos para nós titularmos as áreas que hoje... as áreas rurais dos projetos de assentamento.
1: Uhum.
0: Entendeu? O presidente, o superintendente Evangelista, foi muito colaborativo junto com a sua equipe do INCRA. E nós tínhamos visto isso, doutor Getúlio, que no estado do Mato Grosso eles fizeram um trabalho desse a quatro mãos. E nós pegamos o acordo de cooperação do estado do Mato Grosso, adotamos como modelo aqui, já assinamos o protocolo de intenções há 15 dias atrás, e estamos agora na aprovação do plano de trabalho e as equipes técnicas que vão trabalhar conjuntamente. A gente já vai escolher por onde nós vamos começar, provavelmente um PA desse de menor tamanho, a gente está provavelmente, talvez a gente, ou mais perto de Boa Vista, para que a gente faça como o piloto,
1: o laboratório.
0: O laboratório piloto, provavelmente será aqui no PA Nova Amazônia. Porque o INCRA colocou essas pessoas lá e ainda, hoje, tem muitas parcelas daquelas que não têm título definitivo. Então a gente deve começar
1: pelo Nova Amazônia. Eu lembro do pai de Anauá, né? Que já há muito tempo não é área de colonização. E eu imagino que aqueles atuais proprietários enfrentam.
0: Projeto de assentamento que tem 30 anos, 35 anos, nem emancipou, nem o INCRA conseguiu titular. Já mudou de dono, passou para outra. As pessoas se desestimularam, venderam. Então, é preciso.
1: Venderam por qualquer coisa, sem valorização até, né?
0: É preciso a gente enfrentar isso, porque isso é uma questão do Estado. São pessoas da agricultura familiar, são pessoas que precisam ter os seus documentos. Então, felizmente, nós estamos aí nesse trabalho junto com o INCRA. Eu quero aqui agradecer de público aos servidores do INCRA e na pessoa do superintendente Evangelista, do Alisson, que tem colaborado muito conosco nisso. E nós vamos avançar em breve também na titulação, nos projetos de assentamento que eram e são de responsabilidade do governo federal. Mas o INCRA não tem servidor, o INCRA não tem carro.
1: Não tem tecnologia.
0: Não tem tecnologia, não tem equipamento. E já que o Estado tem, por que não ajudá-los, ajudar essas pessoas que estão nesses projetos de assentamento?
1: Legal, isso anima a gente a olhar com menos, com menos rigor o fato do PT, alguns integrantes do PT têm uma visão de desenvolvimento do Estado. O atual deputado, superintendente do INCRA, ele foi deputado estadual, teve um trabalho memorável na Assembleia, né? E está demonstrando agora que, ao pular para o outro lado do balcão, ele demonstra interesse em fazer. Eu conheci ali Rorenópolis, ainda no tempo que era chamado Vila do INCRA. Só tinha a sede do INCRA do outro lado, do lado esquerdo, e desse lado direito não tinha nada, né? E eu estou sabendo também que o governo do Estado está programando, né, asfaltar 30 quilômetros de ruas e avenidas nas capitais dos municípios e também de algumas cidades mais importantes.
0: Sim.
1: E tu... Aí você vai permitir que as prefeituras possam cobrar o IPTU.
0: Exatamente. Essa governança fundiária, os municípios têm que ter.
1: Tem que ter.
0: Os prefeitos têm que ter. Outra coisa, doutor Getúlio, o que é que acontece hoje com os parlamentares federais? Eles conseguem recurso para alocar uma emenda para fazer uma escola. Aí fala para o prefeito, eu consegui um recurso aqui para fazer uma escola ou um posto de saúde. O que é que precisa? O documento fundiário, que não tem.
1: O título
0: não tem.
1: Onde será executado?
0: Aonde será? Executado. Por isso que eu sempre falo, isso não é um slogan. Não é um slogan. O fundiário, ele vem antes de tudo. Ele vem antes de tudo. O princípio do desenvolvimento começa pela regularização fundiária.
1: São 14 capitais do interior, né, e mais a de Boa Vista. E outras cidades importantes, né, porque tem cidadezinhas aí que não são capitais, mas tem importância geoeconômica muito grande.
0: Com certeza, ó. Caroebe é um município pujante, a gente precisa regularizar lá. A gente vai regularizar os núcleos urbanos e aqueles que os projetos de assentamento que tem ali em volta, que são de responsabilidade do INCRA na sua maioria, né, nós vamos fazer com esse trabalho junto com o INCRA. Então, a nossa meta é de nós avançarmos muito com a regularização fundiária de agora para frente.
1: Urbano e rural, né?
0: Urbano e rural.
1: Vamos passar para a regularização rural. Eu vou aqui revelar uma conversa que um produtor, eu acho que você vai lembrar disso, um produtor que foi expulso da Raposa Serra do Sol, uhum, e veio aquele desembargador federal aqui, que veio mentir aqui.
0: Giraí Megarian.
1: Giraí Megarian, né? Então ele prometeu, né, que o governo federal ia se empenhar junto ao governo estadual, até mesmo naquelas glebas, transferidas para a jurisdição do Estado, que é quase todo hoje a superfície de Roraima, exceção aqueles projetos de colonização do INCRA. Né? E ele foi procurar o Iteraima para dizer, olha, eu tenho direito a 2.000 hectares pelo menos. Porque foi o que me sequestraram, uhum, da Raposa Serra do Sol.
0: Sim.
1: Mas no Iteraima me disseram o seguinte: não tem mais terra por titular no Estado, terras não ocupadas, para bem dizer. É verdade isso?
0: É verdade. Mas o que é que acontece hoje? Por que foi que aconteceu? Quando o Iteraima recebeu as áreas da União, aliás, o Estado recebeu as áreas da União, houve uma corrida muito grande das pessoas e começaram a invadir as áreas do Estado. O Estado não teve o cuidado, isso é um pecado do Estado, não teve o cuidado de pelo menos priorizar umas áreas para se fazer essa reparação com essas pessoas que foram retiradas das áreas indígenas. A maioria deles tem o documento da FUNAI, tem a quantidade de áreas que eles perderam. Tudo bem, tinha gente que tinha 3 mil, 4 mil, 5 mil, mas a Constituição só permite que seja até 2.500. Mas pelo menos os 2.500 o Estado teria que ter feito esse trabalho. Até porque estava na lei. Estava na lei da 976, que é a lei de regularização fundiária do Estado. A regularização fundiária do Estado teria que ter começado e prioritariamente por essas pessoas. Infelizmente, o Estado não fez. Uhum. Quem tinha alguma terra, usou seu documento desintrusado, perfeito, conseguiu regularizar. E aqueles que não tinham nenhuma área, não tinha...
1: Previamente ocupada,
0: ficaram com esses documentos e acabaram vendendo, porque aquilo é um direito, é como se fosse um precatório.
1: Cedendo o direito.
0: Cedendo os direitos. E hoje, praticamente, a imensa maioria não tem mais, porque cederam para outras pessoas para regularizar áreas que lá existiam. Acho que de tanto andar atrás de tentar regularizar, não conseguiu, porque esse trabalho, como você falou, doutor Getúlio, era para ter sido feito pelo INCRA. Pelo INCRA, porque as glebas ainda não eram do INCRA.
1: Eram todas do INCRA.
0: Todas do INCRA. O INCRA assentou alguns, muito poucos. Eu me lembro de alguns da família Peixoto, acho que
1: alguns aqui na... Nem assentou, né? Aqui no Bamerindos, no antigo Bamerindos, ele fez vista grossa a certas ocupações, né?
0: Então, muito pouco o INCRA fez. E não concluiu isso, aí quando passou as glebas para o Estado, aí disse, não, agora o problema é do Estado. Só que quando o Estado recebeu essas áreas, elas estavam ocupadas, enfim, e acabou causando um prejuízo para essas pessoas. A gente tem discutido isso a nível do governo do Estado como um todo, e tentando ver o que é possível fazer, porque ocupação irregular, né, a gente pode retomar, o Estado pode retomar e fazer justiça com essas pessoas.
1: Irregular quer dizer, é uma ocupação recente.
0: Uma grilagem, ocupação recente.
1: Pois é, por falar nisso, é uma coisa que é muito comum aqui, nossas ouvintes dizerem o seguinte, né? Destino foi dado à CPI das terras no âmbito da Assembleia Legislativa do Estado.
0: Interessante. Você lembra que quando eu fui lá para o Iterá...
1: Você foi no âmbito da crise.
0: No âmbito da crise, no meio daquele furacão da CPI. E, na época, o governador Antônio Denário me fez o convite para que nós fôssemos para lá identificar o que é que realmente estava acontecendo dentro do Iteraima, quais eram os problemas e de que maneira nós poderíamos resolver aquelas denúncias, tudo aquilo que a Assembleia Legislativa denunciou. Pois bem, nós fomos para lá, existiam problemas realmente, problemas de legislação, que foi preciso a gente alterar a lei na própria Assembleia Legislativa, problemas de interpretação. O Iteraima tinha muita insegurança jurídica nos próprios atos que eles faziam. Eu costumo dizer que nós não era nem má fé, é porque o nosso diploma legal era cheio de falhas e permitia dupla interpretação, às vezes até mais do que isso. Um servidor entendia que aquele artigo se aplicava de um jeito, outro entendia que não era daquele jeito, era de outro jeito. A própria procuradoria fazia pareceres de um jeito ou de outro, divergentes. Então, essa correção precisava ser feita. Então, nós identificamos isso, fizemos um relatório para a Assembleia Legislativa, identificando isso, e para o próprio governo, o que é que nós precisamos fazer para acabar com os problemas e a insegurança jurídica e dar transparência aos atos do Iteraima. Então, foi alterada a legislação. A Assembleia fez um trabalho fantástico.
1: Tem uma nova lei de terras em Roraima.
0: Né? fez um trabalho fantástico. O que a área técnica do Itarema apontou que precisava ser corrigido, foi feito. Aqueles casos que precisávamos apurar, criou-se uma comissão de sindicância, que ainda está trabalhando, não concluiu ainda o trabalho, porque as pessoas têm direito de defesa, de se explicar, enfim. Esse trabalho está sendo feito. Alguns casos já foram concluídos, enviamos todos os relatórios para a Assembleia. E a CPI lá na Assembleia Legislativa, ela expirou o prazo. Ela expirou. Então, o trabalho que o Itaraiba tinha feito, que a CPI apontou que nós precisávamos fazer, nós fizemos e já encaminhamos para eles lá. Então, eles já fizeram a conclusão da própria Comissão Parlamentar de Inquérito. E a verdade é que a CPI ela foi, de certa forma, benéfica, porque ela apontou que existiam problemas, apontou que o Itaraiba precisava de comprar equipamentos, comprar sistemas, adotar tecnologias, e nós fizemos isso, né, desde o ano passado para cá, até agora. Talvez hoje a gente não estivesse levantando os bairros por meio de drone, com sensores de alta precisão, se não tivesse acontecido aquela CPI, porque ela acaba sendo pedagógica, como a gente costuma dizer. Uhum.
1: Mas, quer dizer, ainda os efeitos da CPI ainda estão sendo analisados.
0: Os efeitos da CPI ainda estão sendo analisados.
1: O Itaraiba chegou a identificar algum tipo de privilegiamento, de titulação indevida?
0: Não. O que nós verificamos foi o seguinte. Era exatamente isso que eu lhe falei. Interpretação da própria lei, de um artigo da lei. Isso aqui foi dado de forma correta ou foi dado de forma incorreta? Aí, essa questão jurídica, a PROG está nos ajudando a resolver. Se tiver algum vício ou se teve alguma coisa que permitiu que fosse titulado ali, a gente tem cancelado, cancelamos alguns, inclusive.
1: Vícios insanáveis.
0: Vícios insanáveis, você cancela e a pessoa pode abrir um novo processo de novo, de forma correta, e agora baseado na nova lei que permitiu agora que aquela insegurança que existia não possa mais existir.
1: Mas o Itaraiba, ele tem um limite máximo de titulação, né?
0: Sim.
1: São 2.500 hectares.
0: O limite é constitucional.
1: Na Constituição. Não pode titular para além disso.
0: Não, é 2.500 hectares.
1: Assim como você estabeleceu uma meta para o Itaraiba na área urbana, vocês têm metas também para a área rural?
0: Ainda não, porque nós estamos concluindo e todo esse levantamento. Algumas glebas, doutor Getúlio, agora que nós estamos terminando o georreferenciamento dela, 20 glebas. Elas vieram da União para o Estado, mas o Estado precisava fazer o georreferenciamento das glebas.
1: Das glebas.
0: São 20, a gente concluiu acho que há 2 meses atrás, aí...
1: Tem uma discriminatória para ver o que está titulado já, né?
0: Exatamente. E as áreas de margem de rio, porque a SPU alterou alguns limites e a gente está fazendo essas correções para poder levar a registro as glebas, porque se nós não tivermos as glebas registradas em nome do Estado, eu não consigo titular as parcelas no nome das pessoas.
1: Tem que primeiro discriminar, né?
0: Discriminar, fazer os destaques que a gente chama, né?
1: O Rio Branco virou um rio nacional, como tal, suas margens foram federalizadas?
0: Tem uma discussão aí.
1: Pois é.
0: A SPU entende que
1: é um rio nacional?
0: É um rio nacional. O Estado contesta, eu acho que o Estado tem razão de contestar isso, né? E a gente tem ainda essas discussões aí entre União e Estado. Não, pode ou não pode? É um rio federal ou é um rio estadual? SPU alterou muito as áreas de chama-se Limel, né? As áreas das margens dos rios. Baseado em qual critério? Não sabemos ainda. A gente está num trabalho técnico, né? Foi pela última cheia, porque antigamente você definia pela última cheia. Mas em alguns locais a gente percebe que se estendeu demais, né, os limites das margens dos rios. Não é, a pessoa não vai poder usar? Pode, mas ele não terá a propriedade sobre aquelas áreas.
1: Ah, ele tem usufruto, mas não tem propriedade.
0: Não tem um direito de propriedade.
1: Beleza. Vamos ver, Nilson, algumas das contribuições que já chegaram aqui. Vamos lá. Ok. Nivaldo apagou. O Elizu, vamos ouvir o Elizu.
2: Bom dia, doutor Getúlio. Bom dia, senhores ouvintes da Rádio Folha. Bom dia, senhor Ionilson Sampaio, presidente do Iteraima. Doutor Getúlio, eu gostaria, né, de fazer aqui uma observação e dizer que o Iteraima hoje funciona com um dinamismo muito, muito bom. Parabenizar o Ionilson pelo bom trabalho que tem desenvolvido diante do Iteraima. Ele humanizou o atendimento do Iteraima, por exemplo. Eu já fui em algumas instituições públicas e aonde fui até maltratado, mal recebido, por funcionários que não ligam para o cidadão que lá vai em busca de atendimento. Se a gente precisa de preencher algum formulário e pede ajuda, eles dizem que não podem tocar no papel, porque não estão lá para isso. Ô, gente, se a pessoa está trabalhando em um setor e ele não está lá para ajudar o cidadão que vai, então o que ele está fazendo lá, não é mesmo? Já no Iteraima é diferente. Lá o atendimento é humanizado, é um atendimento voltado verdadeiramente precisa. A gente chega lá e pede uma informação, é bem atendido. Você diz que não sabe preencher o formulário, o funcionário preenche para você com uma educação. E eu quero aqui parabenizar os funcionários do Iteraima na pessoa do Ionilson, que tem feito um grande trabalho diante do Iteraima, humanizando o atendimento, que isso é que é o importante. O importante é o cidadão chegar em um setor público e ser bem atendido, ser respeitado. E isso o Ionilson conseguiu também no Iteraima. Parabéns, Ionilson, pelo seu trabalho diante do Iteraima e pelo uso de tecnologias avançadas, né, no georreferenciamento, pelo grande trabalho. Né? E quero também parabenizar o Sampaio, né, o governador, por tê-lo mantido no Iteraima, onde você vem desenvolvendo um grande trabalho, um trabalho técnico e competente diante do Iteraima. O cidadão, tenho certeza, que está satisfeito com a sua direção, né, no Iteraima. Parabéns mais uma vez, né, ao nobre Ionilson Sampaio pelo grande trabalho que tem feito diante do Iteraima.
1: Obrigado, Elizu. E eu quero prestar um esclarecimento aqui. O Ionilson Sampaio não tem qualquer laço de parentesco com o soldado Sampaio. O Ionilson, ele é irmão do ex-prefeito de Boa Vista, Iradil Sampaio, que eu considero um dos políticos mais injustiçados desse estado. Eu trabalhei com o Iradilson, sei do trabalho belíssimo que o Iradilson fez. Eu vou citar só alguns aqui. Ele dobrou a população estudantil do município. Quando o Iradilson saiu da prefeitura, ele deixou já os servidores, os professores com um dos bons salários do país. Ele treinou todos os professores do município que tiveram formação superior através de um convênio que a prefeitura fez com as faculdades particulares. Além de ter concluído com muita competência o anel viário, e eu desafio as pessoas que criticam o Iradilson que elas citem uma única obra inacabada que o Iradilson deixou. Não tem obra inacabada do Iradilson, mesmo enfrentando um corte no FPM, né? E eu quero aproveitar essa oportunidade para, em nome do Ionilson, fazer o meu protesto contra a injustiça que se faz contra o Iradilson Sampaio. Quem o conhece sabe do homem e do administrador que é o Iradilson Sampaio, tá bom? Quer dizer, o Sampaio do Ionilson é o Sampaio do Iradilson, não o Sampaio do soldado Sampaio. Vamos ouvir o Joel Maduro.
3: Olá, bom dia, doutor Getúlio, bom dia ao presidente do Iteraima, Ionilson Sampaio, bom dia aos ouvintes do Agenda da Semana, que é Joel Maduro. É evidente que a tecnologia hoje é uma parceria, uma ferramenta extremamente essencial, principalmente com aerofotogrametria, né, com drone. Inclusive eu sou piloto de drone, credenciado pela MAC DCE, entendeu? E tenho essa visão também. Parabéns aí pela iniciativa, né, do pessoal do Iteraima, a pessoa do presidente Ionilson. Mas eu queria fazer a seguinte pergunta ao presidente. Como é que fica a demanda do pessoal da Raposa Serra do Sol, né? Alguns foram reassentados com 30% do que deveriam ser reassentados, outros sequer foram reassentados. Eu estive com o presidente Nilson, o qual me recebeu muito bem.

0: entendeu? Com muita urbanidade, e muito respeito. Como é que fica essa demanda que era do governo federal, né, via decreto presidencial de homologação da Raposa Serra do Sol, e que não aconteceu? Eu queria saber uma resposta mais ou menos plausível, né, para a gente ter um norte, para a gente seguir, né? Eu sou representante do espólio de Joaquim Ribeiro, da fazenda, ex-fazenda Conceição do Maur, e queria ver essa situação, se tem alguma esperança de a gente rever essa terra, ou ser reassentado, ou de qualquer forma ser reparado desse imbróglio, que foi a desapropriação da fazenda Conceição do Maur. Bom dia a todos, aqui é o João Maduro.
1: Quer responder
2: Quero.
1: ao Joel Maduro?
2: Bom dia, Joel. Realmente a gente tem conversado, né, sobre essas questões lá. Joel, o que é que nós temos planejado para solucionar essa questão? Nós estamos definindo algumas áreas após a conclusão desse trabalho de georreferenciamento das glebas, que a gente precisa concluir, algumas áreas de interesse do Estado. Exatamente para que a gente possa reparar essas injustiças que foram cometidas com os intrusados das áreas indígenas. É aquele caso que nós conversamos aí com você. Então, há uma determinação do próprio governador Sampaio e o Nilson identifica aonde nós podemos corrigir isso, onde é que a gente pode colocar essas pessoas para que a gente possa fazer essa reparação. Conversei a semana passada também, doutor Getúlio, com Paulo César Quartiero sobre isso. Ele também é um desintrusado, ele tem um documento, o INCRA nunca o assentou, e a gente também está verificando aquela situação do próprio Paulo César, que a situação dele, inclusive, foi muito emblemática, com tanto problema que ele sofreu, mas ele tem um documento, inclusive, ele tem uma sentença judicial da Justiça Federal, mandando o INCRA assentar ele, o INCRA não assentou e agora o problema veio para nós. Conversei isso com o governador Sampaio para que a gente encontre uma maneira, né, de nós atendermos uma determinação da Justiça e reparar a questão lá do Paulo César e de outros, como é o caso aí do Joel que está falando agora conosco. Então, Joel, vocês aguardem que em breve. A gente vai ter pelo menos uma maneira da gente solucionar isso. Pode não ser no mesmo tamanho do que vocês perderam, mas o Estado tem o dever e a obrigação de fazer alguma reparação em relação a isso.
1: Vamos ouvir o Lorival Braga, o nosso marreteiro.
3: Bom dia, doutor Getúlio Cruz, mais uma pergunta aí. E bom dia ao entrevistado, Eunice, não sei seu nome, desculpe aí. Dou parabéns para o governo, que está acabando com aquela politicagem. Há uns 3 anos atrás, eu tenho uma propriedade aqui no Senador de Campo, comprei um cidadão e não tinha tido definitivo. Aí fui no Iteraima, fui lá no Iteraima, cheguei lá, tinha uns 3 anos mais ou menos. Tinha gente lá de 2 anos. O que que eu fiz? Fui para a mídia, porque o meu recurso é a mídia. Eu sou da mídia e vou continuar acreditando na mídia. Critiquei. Aí o ex-governador me mandou me chamar e mandou ir lá votar no Iteraima. Aí consegui o meu título. Porque hoje eu vejo essa entrega de título, como você falou agora há pouco, antigamente era assim. Só no ano político, para fazer campanha. Para você, para fazer campanha para o governo, para a prefeitura. E agora eu estou vendo agora tem até a dancinha. Todo dia vi uma cidade recebendo dela, que é a obrigação dela, a fazer na dancinha. Eu não sou de fazer propaganda para político. Eu vou para a mídia. Parabéns. Mas já tenho meu título aqui, já consegui, fui no Interim, na época lá liberado. Porque isso acho muito chato mesmo. Fazer no tipo de eleição para poder se beneficiar. E eu vou é para a mídia. Eu vou ao buraco marreteiro.
1: Pois é, está aí um testemunho de uma pessoa com toda a credibilidade, né, que é o Lorival. O Lorival, não sei se você conhece,
2: Conheço.
1: a gente chama de o marreteiro,
2: É.
1: porque ele vive de marretar.
2: Sim.
1: Ele vai para as áreas de dia, leva para vender e compra, né, e ele é uma espécie de repórter ad hoc nosso.
2: Sim.
1: Trabalha de graça denunciando irregularidades no interior do estado. Vamos ouvir o Sabino.
4: Bom dia, doutor Getúlio. Eu gostaria de saber, como presidente do Interai, se ele puder responder, claro, né? As pessoas que vêm de fora, que não têm condições de comprar uma terra, um pedacinho de terra para ele trabalhar, se o Interai tem onde dar um pedacinho de terra ali para ele trabalhar, que seja 2 hectares, 3 hectares, 5 hectares ali, para ele poder trabalhar, plantar uma macaxeira, plantar um maracujá, plantar uma banana, plantar uma melancia. Será que o Interai tem como ajudar essas pessoas que estão vindo para o estado?
1: Ele tá perguntando se o Itaema tem um programa de assentamento para pessoas que chegam aqui para ter pequena agricultura.
2: Tem sim, Sabino. Inclusive, a semana passada, porque a lei diz que agora quem define as áreas de interesse social são lotes de 1 hectare, dependo de 1 hectare, 2 hectares no máximo, áreas pequenas, para atender essas pessoas da agricultura familiar mesmo. são áreas de interesse social, como é, por exemplo, ali o caso dali do São Silvestre, é um polo que foi decretado área de interesse social. Nós ampliamos agora, inclusive, recentemente, que foi aprovado pela Assembleia, a ampliação lá do polo São Silvestre, e mais 9 áreas que foram, mais 8 áreas que foram aprovadas a semana passada pela Assembleia Legislativa. Então, hoje nós temos aí de 8 a 9 áreas de interesse social. A maioria desses lotes, a gente não podia regularizar, porque precisava de um decreto, ou antes era o decreto governamental, agora tem que passar pela Assembleia. A Assembleia já aprovou e a gente vai fazer a regularização. Aí o Iteraima, ele tem uma lista de que as pessoas precisam... Exatamente, a pessoa tem que ir para lá, se cadastrar para entrar naquela lista e a gente possa atender ou nesses que já foram aprovados ou em outros que porventura possam vir a ser aprovadas as áreas de interesse social. E também, doutor Getúlio, em lotes que foram já destinados e as pessoas não ocuparam, os lotes encontram-se abandonados e a gente pode fazer inclusive a retomada desses lotes e colocar aqueles que querem realmente
1: produzir. É uma boa medida, não tenha dúvida, porque a coisa mais criminosa é você querer pedir uma terra, ocupar essa terra e não produzir.
2: Vender.
1: Não faz sentido, vender ou vender. Agora, tem que ser no mínimo 3 hectares, né? Para ser imóvel rural, né? Bom, vamos lá. Paulo André diz, bom dia, doutor Getúlio. Verifique aí com o convidado a questão dos títulos entregues por governadores em tempos passados. Tasco Mancheta, Chico Rodrigues e Sueli, como faz para verificar a validade? É sobre áreas de sítio na região do Recrear, vicinal Caiçara, vicinal do Rio Preto. É Rio? É Tio Preto?
2: É.
1: Ok.
2: Em relação a essas áreas, a esses títulos que foram expedidos nessa época por Anchieta, pelo Chico Rodrigues, pelo ex-governador Sueli, vocês precisam pegar esses documentos e levar até o Iteraima para nós verificarmos a situação de cada um. Se tinha sido possível fazer aquele título, você precisa fazer a convalidação ou não.
1: E se for verificado boa-fé, convalida, né?
2: Se for verificado boa-fé, convalida. Se não for, não é que você vai perder o seu lote, mas você abre um processo de forma regular e para que a gente possa realmente fazer um novo título para você dentro das regras e do que a legislação permite.
1: Na verdade, todos acompanharam, o Iteraima foi objeto até de busca e apreensão pela Polícia Federal.
2: Exatamente.
1: Pela emissão de títulos sem processo algum até, né? E isso tem que verificar lá.
2: Sim.
1: É caso a caso, né?
2: Caso a caso.
1: Perfeito. Tá bom, Sabino? É o Sabino? Vamos ouvir o Sabino de novo.
4: Muito obrigado, ao presidente do Iteraima. Muito obrigado, senhor Getúlio. Satisfeito, muito grato com a resposta do presidente. Vim de fora, né? Sou de Alagoas, estou aqui já há um bom tempo. E não consigo, a gente hoje não consegue comprar uma terrinha, né? Então a gente tem que correr para essas ações, né? Do Iteraima, ver se consegue alguma coisa para a gente trabalhar, né? Tem que trabalhar.
1: É claro, isso ele tem que fazer lá, viu? Vá lá e...
2: Se cadastra lá.
1: Se cadastra lá. Eliane e Gilvan manda um áudio, vamos ouvi-lo.
5: Doutor Getúlio, eu queria fazer a pergunta para ele. Eu moro lá no Alvorada, na rua C51. Eu tenho 26 anos que eu moro lá. Nunca apareceu ninguém para ver o negócio do meu terreno, para me dar o documento do meu terreno. Eu queria saber o que é que eu tenho que fazer para mim fazer o título definitivo da minha casa. Já tenho 26 anos que eu moro lá, ó.
1: E aí?
2: Bom dia. Deixa eu lhe explicar. Alguns bairros da cidade tinham origem matrícula. Alguns, principalmente da época da prelazia, da igreja, esses bairros, a prefeitura inclusive titulou muitas dessas parcelas. No caso do Alvorada, o Alvorada ele tem 2 problemas. Ele é uma área que está dividida ao meio, uma parte era matrícula e existe também algumas questões que são judicializadas. Para a gente saber exatamente do que aconteceu com o seu lote, com a sua casa, você tem que ir ao Iteraima para a gente localizar onde é que está o seu lote dentro lá do bairro. Aí a gente lhe dá uma resposta precisa. Se tem que se fazer só o gel da sua área para a gente titular ou se está dentro dessas áreas de conflito.
1: Conflito. Lá tem, inclusive, terrenos da Codesaima também, se eu não me engano, né?
2: Exatamente.
1: E tem terrenos também de um grilheiro que apareceu aqui. Uhum. Tempos atrás, trazido pelo Otomar aqui.
2: Exato. Do,
1: que ele era um grileiro, né? Eu me lembro que ele veio com uma proposta indecente e o Iradilson disse, olha, não, nem leve em frente isso aí, tá bom? Uhum. É, vamos lá, o Francisco diz, bom dia, meu amigo Getúlio Cruz. Programa da semana, temas de hoje. Obrigado, viu, Francisco? Ok, nada do Facebook mais? Bom, eu espero que a gente tenha esgotado, né, o assunto. É, fiquem atentos nesse programa de regulação fundiária. Não é todo dia que a gente tem uma decisão política de dar prioridade a uma legalização. Agora, tudo depende da população. E eu quero lembrar o seguinte, sempre que tem uma proposta séria de política pública, vai aparecer espertalhões que tentam tirar vantagem. Uhum. Você evita isso se for no Interaima. Leve lá o documento que você tiver de ocupação. Né,
2: de compra e venda, de quem comprou.
1: Qualquer uma. É. E vá ao Interaima. Né? O Interaima, como disse aqui o Elizu, né, hoje o Interaima é administrado com seriedade. E olha, tem muito servidor do Interaima que foi injustamente acusado, mas que desenvolveram um trabalho sério, competente, né? E que merecem o reconhecimento do Estado. Tem mais ali, tá ali, o Carlinho Costa. O Santa Teresa entra também no programa? Eu acho que você falou, né, no Santa Teresa.
2: Essa primeira fase aí, nós vamos fazer esses 14 bairros. E alguns outros que, porventura, não foi contemplado agora, nós vamos fazer depois. Mas a ideia nossa é fazermos toda a regularização da nossa capital naquilo que nos compete, do que é de competência do Estado de Roraima. Porque tem áreas que eram da prefeitura, tem áreas que foi loteamento privado, entendeu?
1: Não deram o título.
2: Aí essas outras áreas, as pessoas precisam ver de que forma foi dado isso. Porque, por exemplo, ó, Caranã, uma parte ali do Caranã era de uma matrícula que foi do Barradas.
1: Barradas, e do Turquinho.
2: É, exatamente, era do Turquinho.
1: Amadeu Hamid.
2: É. Então, aquelas áreas eram matrículas, é fazer o desmembramento. Como é que está isso? Eu não sei, porque não era de responsabilidade do Interaima. Era de quem vendeu, de quem era o dono e tinha matrícula e foi feito o parcelamento.
1: E agora eu me lembrei o nome do grilheiro. Marcos Formigueri. Marcos Formigueri. Ele era um avião para grilhar a terra pública. Aliás, a família era muito envolvida nisso, né? O Eliene e o Gilvan também mandaram outro áudio. Vamos ouvi-lo?
6: Júlio, o meu terreno, quando eu adquiri ele, eu comprei daquele seu Oswaldo. Comprei dele, entendeu? Ele me deu só um comprovante de compra e venda.
2: Pois é, ó, a gente alerta as pessoas que antes de comprar qualquer lote, de quem quer que seja, ou urbano ou rural, procurem primeiro o Interaima. Tem gente que vende as coisas sem ser dono. As pessoas compram de quem não é dona. Não, mas eu comprei. Comprou de boa fé, mas foi enganado, doutor Getúlio.
1: Uhum.
2: É. Quem não é dono não pode vender. Então vocês precisam ter esse cuidado. A população tem que ter esse cuidado. A gente alerta. Alerta a investidores que vêm de fora. Ó, antes de você adquirir uma fazenda, um lote, uma chácara, uma casa em Boa Vista, vão ao Interaima, vão aos cartórios. Peça uma certidão para ver a quem pertence, para ver de quem é, se já tinha matrícula, se não tinha, se não tem embargo, se não tem questões judiciais, se era de herança. Tudo isso tem que ser observado por quem está adquirindo. Né? Porque, exatamente para que você não seja enganado e não perca o seu dinheiro.
1: Questão de herança, você compra de alguém que não está na posse do imóvel e não tem
2: formal de partilha,
1: sem formal de partilha, enfim. O Oswaldo aqui, eu conheci o Oswaldo, ele era realmente um corretor de imóveis, uhum, que vendeu muitas áreas urbanas aqui, aqui, uhum, na cidade de Boa Vista. Eu acho que morava até ali, por, ali pela aquela rua Villeroy, lá do,
7: sim,
1: do lado oeste. A Eliane e o Gilvan mandaram outra mensagem. Vamos ouvir.
6: Mas eu acho que ele vendeu, era dele. Era dele, do tal do Raimundo Duarte. Seu nome, Ramon Duarte, parece. É deles dois.
1: Pois é.
2: Fica fácil, se você for ao Iteraima, pode ir amanhã, se quiser. Aí eu levo você à diretoria que cuida das áreas urbanas e a gente vai identificar exatamente o problema para você poder fazer a sua regularização.
1: Bom, a projeção dos principais produtores rurais do estado é que o estado terá autossustentação do seu modelo de desenvolvimento econômico quando a área plantada de grãos chegar próximo a 500 mil hectares. Nós hoje temos no máximo 150 mil. 150 mil, dito pelos próprios produtores, não, ainda não forma escala para que a gente possa ter barateamento de insumos, infraestrutura de venda. O Iteraima já, pelo que você apurou, titulou quantos mil hectares aqui, ao todo, de áreas rurais, é claro que eu estou me referindo.
2: Entre pequeno, médio, grande, mais ou menos uns 800 mil hectares.
1: Já tem 800 mil
2: tem,
1: titulados?
2: Tem.
1: Desse você tem que ter 50% ou 35% de reserva.
2: Exatamente. 50% em área de mata, 35% em área de campo. E as pessoas agora realmente se criou um ambiente para que o estado possa avançar.
1: Uhum.
2: Por que é que não tem avançado, doutor Getúlio? A gente faz umas análises aí também dessa questão econômica. Por fatores do próprio governo federal, taxa de juros altíssimas, né? Taxa de juros alta, crédito apertado. Insumo caro com essa guerra que está havendo aí no mundo. Encareceu muito os insumos. Isso deu uma freada na nossa expansão na área de grãos. E a gente tem observado isso, a dificuldade, inclusive, do agronegócio. Existe uma preocupação, nós conversamos aí recentemente com alguns produtores, com o governador, sobre o endividamento dessas pessoas. O governo aí estava tentando fazer um refis, alongar o prazo, ou dar governo federal,
1: uhum,
2: ou promover aí um ano ou dois anos aí, aumentar a carência, porque essa questão do agronegócio e da dificuldade que eles vêm passando é no Brasil inteiro. E a gente, uhum, aqui ainda mais, porque a gente está mais distante dos insumos, a gente está mais distante da logística para trazer, por exemplo, o calcário hoje vem de Miritituba, no Pará. Isso tem um custo. Na maioria dos estados, aí, R$ 250, R$ 270 a tonelada de calcário. Aqui ela custa R$ 600, entendeu? Nessa agricultura de larga escala, agricultura de precisão, se você considerar que o hectare leva de 4 a 5 toneladas no primeiro ano, de tonelada de hectare, de calcário por hectare.
1: São 2.400.
2: Exatamente. Então, isso é.
1: Só de calcário.
2: Só de calcário, né? Ainda tem gesso, tem outras. Potássio, enfim. Outras coisas que levam outros insumos. E isso preocupa e deve preocupar qualquer gestor. Seja o deputado Sampaio, o governador Sampaio, seja a Secretaria de Fazenda, entendeu? A Secretaria de Planejamento, porque esse é o grande problema que os produtores rurais, seja ele pequeno, médio, grande, vem enfrentando no estado. Eu digo assim que acendeu a luz amarela e o governo precisa fazer um planejamento até em relação a isso, para que essas pessoas não possam vir entrar na insolvência total e numa crise sem precedentes. Se a gente hoje tem 150 mil, a gente não pode correr o risco de diminuir em função desses fatores que eu acabei de citar.
1: Pelas ondas de pessimismo que isso pode trazer, né?
2: Exatamente. Então, o governo tem que ter um cuidado com isso e ver de que forma pode fomentar o aumento dessa área plantada. A gente já tem discutido isso, inclusive, com eles. O pessoal da ProSoja, eles pediram para ver de que forma o governo pode fazer uma tratativa com o governo da Venezuela, que agora, já que já está estabelecida aí uma melhor relação, e trazer calcário de lá, que é de boa qualidade, é mais perto, é mais barato. O governador Sampaio está com sua área técnica aí verificando essas questões de aduaneiras, enfim. Mas a gente está aí com essa preocupação também, para que não ocorra, né, exatamente uma involução daquilo que já foi feito.
1: Eu quero aproveitar essa janela para dizer o seguinte: seja quem for o governador eleito para 2027, vai encontrar um cenário extremamente complicado. O governo do estado, né, que em 2018 tinha 1 milhão e 700 de precatórios. Precatórios é aquilo que o governo tem que pagar anualmente por sentenças transitadas em julgado. Por exemplo, todo mês de julho, o Tribunal de Justiça encaminha uma relação de precatórios já transitados em julgado para que o governo programe para 2027 seu pagamento. Hoje, os precatórios significam 1 bilhão e 100 milhões. Se você compara isso com as receitas correntes líquidas do estado, que deve estar de 900, isso significa que você vai ter que pagar 10% das receitas correntes líquidas de precatório. O governo deve utilizar uma lei que limita o pagamento desses precatórios a 2,4% do orçamento. Mesmo assim, é muita grana. E a informação que foi dada pelo Paulo Sérgio, do Ministério Público de Contas, aqui, é de que tem transitando na Justiça precatório da ordem de 8 bilhões. 8 bilhões de reais. As projeções do orçamento público da União, ou seja, do governo federal para o ano que vem, indicam que o governo federal vai quebrar. Não tem dinheiro sequer para pagar as despesas correntes. Imagine para investimento. E Roraima só pode investir se vier através de emendas, que o Supremo Tribunal Federal resolveu enfrentar para acabar com as emendas individuais. Tudo isso consolida uma situação de governança do estado que implica que hoje a folha de pagamento de 320 bilhões projetadas para 2027 vai chegar a 4 bilhões e 600 milhões. Então é preciso refletir, encontrar soluções para que o estado não se veja inviável orçamentariamente, para não fazer como a prefeitura agora. A prefeitura agora teve que cortar verbas de programas sociais para poder bancar a folha de pagamento. Né? O estado é um pouco diferente. Antes de votar, conheça a realidade.
2: As pessoas imaginam, às vezes, que é só o chefe do executivo que precisa fazer isso. O chefe do executivo tem que, o governador do estado, ele precisa fazer uma pactuação mesmo, uma pactuação política, mostrar os números, apresentar a realidade a todos os outros poderes e discutirem de forma conjunta, né, essas soluções. Foi anteontem, eu estava conversando com o ex-governador Flamarion, que agora está na Casa Civil, a preocupação que a gente não precisa nem estar em função nenhuma, como cidadão, mesmo como cidadão, doutor Getúlio, em relação a isso. Eu sei que todo mundo tem em relação a isso.

0: pagar a folha de pagamento dos servidores. Entendeu? Sabemos que é difícil, sabemos que às vezes dá desgaste político, mas isso tem que ser feito. Pelos nossos filhos, pelos nossos netos.
1: Se eu não me engano, o Iteraiba teve que recentemente repassar recursos para o Estado.
0: 30 milhões.
1: Trinta milhões.
0: Para poder fechar o exercício financeiro do ano passado. Recurso que era de fundo de capital, da alienação onerosa das terras.
1: Que serviria para expandir e aparelhar mais ainda o Iteraiba.
0: Exatamente.
1: Investir.
0: É, e tivemos que repassar o governo do Estado. O ano passado, 30, e o ano atrasado, ainda na gestão da ex-presidente Dilma, se não me engano, 37. Não, 34. Então, isso é preocupante. Porque a gente vai tira daqui para cobrir ali, tira daqui para cobrir ali. Por exemplo, hoje, como a gente paralisou a titulação por 8 meses, hoje eu não tenho, ainda nós estamos em julho, não tem nem 2 milhões ainda de recurso de capital.
1: De capital.
0: É, então, se o governo do estado precisar de recurso do Iteraiba no final do ano, provavelmente não vai ter, porque o que nós temos hoje não atenderá nem as necessidades do próprio Iteraiba.
1: Bom, são 12 horas e 1 minuto. Eu quero agradecer aqui ao Ionil Sampaio, presidente do Iteraima, né, pelas informações aqui prestadas. Né, e eu sei, né, que o Ionilson é um sujeito responsável pelo que afirma, né, comprometido com o Estado. Né, ele é pernambucano, mas chegou muito jovem aqui.
0: 40 anos já.
1: Eu me lembro que o Iradilson, né, que também é pernambucano, quando ele sai daqui para ir para Pernambuco, uma semana ele está doidinho para voltar. Ele não consegue mais ficar lá. Leve meu abraço ao Iradilson. Muito obrigado pela sua participação. Jover, vamos agradecer aos nossos colaboradores, a sua operação de áudio e vídeo, Diogo Herrera, a produção musical e do programa da Vanessa Mendes, ajudada aí pela nossa Dina Vieira, o apoio logístico aqui da Nazaré Cruz e a repórter Juliana Mourão, que ouviu as nossas duas entrevistas e certamente estará produzindo uma síntese para ser divulgada na Folha Web. Fique agora com o programa De Volta ao Passado com o Velho Nunga e sua turma.

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2: 12:02.
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1: É, meu filho, é esse velho mesmo. Olha só quem tá entrando dentro do seu rádio. Ele mesmo, o velho mais lindo, o velho mais suculento, o velho mais desejado do estado de Roraima. Ainda mais quando está com a sua aposentadoria no bolso, né? O que tem de novinho em cima desse velho aqui, menino? Olha, filhão. Olha aí, a partir de agora... É mal começa o programa, é um diabo de uma catarreira da mulher. Mal começa o programa, o rei já tá assim, hein? Olha aí, a partir de agora que nem se partiu o limão pra tomar uma dose de cachaça, tá aí o programa no ar, o programa mais esperado do Rádio Roraimense, pelas ondas da Folha FM 100.3. Está no ar o programa De Volta ao Passado, o programa que está atingindo todo o estado de Roraima, com fronteira na Venezuela e também na Guiana. A partir de agora você já pode sintonizar, avisar aí o papagaio, periquito, avisar seu vizinho, liga para ele. É, escreve uma carta, manda dizer, olha, o programa do rei começou. E se você quiser participar do programa, você já sabe. É só ligar para esse número de telefone. Pega aí um pedacinho de carvão, escreve aí na parede. 9115-2155. Um abraço a todos vocês que estão aí no interior, vocês que estão nas comunidades indígenas, você que está na sua chácara, no seu sítio. Muito obrigado, porque a partir de agora que nem se parte um limão para tomar uma dose de cachaça, estamos no ar. Ao meu lado esquerdo está ela, grande Keké, a mulher que lê mensagem, atende telefone e me ajuda. Ela que é formada na Universidade Winston-Salem nos Estados Unidos, somente para trabalhar aqui com o lado do velhinho, grande Keké. Boa tarde, Keké.
2: Boa tarde, velhinho. Boa tarde, Mudinho. Boa tarde para você que está nos escutando. Olha. E aí, como é que tá?
1: Eu tô bem, graças a Deus. Preparada para começar o programa, meu amor?
2: Preparadíssima.
1: Pronto, hoje o programa tá recheado.
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1: E ao meu lado direito também está ele, grande Cacimbão, o Mudinho mais famoso do estado de Roraima. Ele que vai para dar a hora certa, ele que vem para ler mensagem, atender telefone. Fala aí, Mudinho, cabelo de puta.
3: Eu tava, pai.
1: Ei, Mudinho, quem dá pra cortar esse teu cabelo desse jeito,
3: eu
1: Mudinho?
3: Tu
1: mesmo. Pai. O Mudinho achou uma máquina de cortar cabelo. É, tá sem dinheiro, né, filho? E o dinheiro da boca de urna, tu já gastou tudinho.
3: Não.
1: É, né, Mudinho? É, pau, pau. O Mudinho não teve o que fazer, achou uma máquina de cortar cabelo sem pente, aí tacou o número 1 na cabeça, tá pelado igual uma chola de jumento agora. É, Mudinho? Manda um abraço aí a galera que já está ligada no programa, Mudinho. Não sei, sem palavrão, pode chamar palavrão. E pronto. Mudinho mandando um abraço a todos os mototáxis que também estão na sintonia do programa, os motoristas de Uber, o agricultor. Mandando um abraço também pro meu pedreiro, rapaz, o João, velho, filho de uma égua. Ô pedreiro, que rapaz, se não tirasse tanto tempo de cadeia, eu ia matar meu pedreiro, olha. Ô pedreiro que tá me fazendo raiva, infeliz. Ele foi, ei, Keké. Ele foi levantar uma parede lá. Keké, fala no microfone, deixa o nariz. Ele foi levantar uma parede lá, caiu, o velho já não bate bem da bola, não sabe? Aí ele foi levantar lá um negócio da parede, caiu um tijolo na cabeça do rei, abriu uma brecha.
2: Meu Deus. Pô,
1: e aí o rei agora que desprogramou, o rei é doido. Eu prometi que eu ia dar tanto pro rei, agora o rei disse que já é mais, nós quase paremos da delegacia essa semana.
2: Vixe Maria.
1: É, o rei não prestou mais não, depois que abriu uma brecha na cabeça dele. Não, e na hora que caiu o tijolo, ele disse que me pediu pomada pra passar. Eu falei, pra eu pegar aqui um pedaço de fitizol longe. Mas não sei merda, né? Eita, velho, isso é vergonha. Um abraço aí, meu amigo pedreiro, seu João. E também só a família, sua esposa, tá lá no sítio, deitado numa rede, coçando o saco, escutando o programa do Rei. Até às 3 horas da tarde o programa do Rei é assim. Toca de tudo, né não, Keké?
2: É isso mesmo, velhinho.
1: Aumente o bitoco do rádio, porque está no ar o programa De Volta ao Passado.

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12: É, meu filho, é eu mesmo, esse venho de todos os domingos dentro do seu rádio, levando aí o melhor do breguinho, uma ticadinha de humor, tá? E um pouquinho de tritidimento. Olha aí, acerte seu redondo com o redondo do Mudinho. Mudinho, que horas tem, Mudinho? Olha aí, o Mudinho dando a hora certinha, certinha, que nem o redondo dele. Pois tanto tá aí, o que é, Mudinho? Quer falar, Mudinho? E o que mais? Então manda alô pro pessoal aí, homem, vá. Não, sem palavrão, não pode falar palavrão aqui no ar, viu? E tem família escutando esse programa. Manda aí um abraço aí pro pessoal aí que tu falou aí, quem é? Pronto, então pronto, tá aí, o Mudinho mandou um abraço aí. O padrasto do filho dele, que também estão ligados no programa.
13: Não!
12: Pra tua mulher também, né? Tá certo. Mudinho, depois que pegou o chifre, nunca mais voltou ao normal. Né, Mudinho?
13: Não.
12: Ainda mais do guianense, tua mapaia. Ei, Mudinho, acabou, testa mais não. Eita, molesta da gota! E a Keké me olhando com essa cara, com essa língua pro lado de... Tá pensando que ressaca no mato, hein, filho?
14: Não é ressaca não, rapaz,
12: É não. Keké olha pra cara dela, diz que ela tomou duas garrafas de uísque, três limão, sal. Ela diz que quer ter a garganta normal. Como é que entende, né, Mudinho?
14: Eu tava no dói já, né, mas eu acabei priorizando o bebê ao invés de tomar um remédio.
12: Olha aí. Eita, quem que tá por aí? Lê aí com teu português maldizido. Quem manda ter fugido do Mobral?
14: Bora ver quem é que tá na nossa sintonia aqui.
12: Vê aí, vê
14: pelo
12: aí.
14: Pelo nosso WhatsApp. E ele, olha, rapaz, ele tava sumido, hein? E apareceu o Souza.
12: O Souza. Isso. É o cadeirante mais agressivo que tem, ele. Ele usa todo tipo de artes marciais, a pesada que ele dá no meu, mas também a perna dele é de ferro, né? É fibra de carbono. O pé dele é de fibra de carbono. Que uma voadora que ele dá no diz que abre uma cratera na hora.
14: Ave Maria. E quem também tá na nossa sintonia é o Neres Mototáxi. Ele tá todo fim de semana aqui, na nossa sintonia, passando mensagem. Não tô conseguindo colocar o áudio dele, olha.
12: Não, né, meu?
14: Mas tá bom, no blog eu coloco, viu, Neto? Tá, muito obrigada pela sintonia. Quem também tá na nossa sintonia aqui no nosso WhatsApp é o Luiz Carlos. Obrigada, Luiz, pela sintonia. E não deixando também de agradecer, né, os patrocinadores que mantêm esse programa de pé.
12: Pois, fala do nosso
14: Basílio Viagens,
12: esses corajosos.
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12: Olha aí, rapaz, aí são os corajosos patrocinadores que depositaram a confiança em nós em divulgar o seu produto. Aqui nós faz é vender, até casa pegando fogo, tá bom, meu filho? Portanto, tá aí. Mudi também é um microempresário. Mudi, pra quem não sabe, ele colocou uma banca de venda de kibe, né, pra ele, né, Mudi?
13: Ela tá
12: Divulga aí onde é que é essa banquinha de kibe. Os kibe dele, pra quem não sabe, é feito todo de brita, né? Suco. O suco diretamente do cemitério, né, Mudi? Mudi vai lá no cemitério, tira caju, faz suco e vem também lá na banquinha dele, né, Mudi? É vida, é o suco do Mudinho e o kibe dele são vidas. E quanto é que é o kibe lá? R$5, Mudi. Tem certeza, Mudi? E o suco feito de sumo? R$5, dá 10 pra uma merenda com meu bucho cheio. E depois sai esperar a glicose, chega em 600, né? E uma vez eu bebi um café lá na banca desse mundo, minha glicose chegou em 600. Deu uma parede, ele queria mais medir a numeração. Ô, suco doce do campo. Mudi, mais pau que açúcar, Mudi. O Mudi não teve o que fazer, colocou uma banca dele lá em frente da maternidade. As mulheres gestantes vinham pra parir, não sabe? Aí eu tomar suco e comer os salgados do Mudi lá, os bolos dele, né? Os meninos já estavam nascendo tudo com diabetes já. Né? Ah, o Mudo covarde.
14: E quem também tá na nossa sintonia é ele, meu paizinho, ele, minha mãezinha. Inclusive, ela pediu pro velho tocar Adelino Nascimento. Mas ele falou que só vai tocar o que ele quer hoje.
12: Olha, larga de botar um contra o outro. Tu não vai fazer essa velha parar de me dar bolo, refrigerante. Ela é tão boa comigo quando eu chego lá. Ei, toma café, ei, toma bolo. Aí tu fala um negócio desse aí, ela vai me receber lá com um pedaço de pau. Mas tá o teu pai, que nós dois brigamos mais do que o diacho. Falou disso, eu mandar um abraço aí pro meu melhor mecânico, rapaz. É, o Dinei. O homem que em qualquer momento tá indo lá no Ed Clay fazer cambagem nas pernas, né, Gegê? Aí tem a perninha dele assim, igual de Garrincha, sabe? Aí diz que ele qualquer hora vai num alinhamento pra fazer uma cambagem na perna dele. É o famoso ovo intrigado com as pernas, que chamam ele, né? Ovo intrigado. A vantagem desses caras que tem a perna... que tem a perna cambota, é que eles não precisam comprar talco pra passar nos ovos, né, Mudinho? Os bichinhos ficam afastados um do outro. Pois tanto tá aí, 12 horas, acerte seu redondo com o redondo do mundo. Olha aí, quase ele falou certinho, mas faltou um minuto ainda, Mudinho. E agora nós vamos fazer o seguinte, né? Bora para o quadro Fala Corno que eu te escuto. Opa. Que o pessoal quer ver os cornos falando no ar. Bora para o quadro
13: Fala Corno que eu te escuto.
15: Boa tarde, Velhunga.
12: Opa!
15: Para todos os bombistas aí do estado de Roraima. É o pequeno, aqui da Barra do Vento.
12: Fala, homem. Tu não falou porra nenhuma, homem. Bota outro, né? Bora lá.
13: Fala, corno, que eu te escuto.
16: Boa tarde, gente querida. Tô passando por aqui para desejar uma feliz tarde, abençoada, recheada para todos nós. O trio mais top de Boa Vista.
12: Olha!
16: É a Denise do Satélite. Olha. Ai, velho Nunga, do Paraná, você me deixa toda molhadinha.
12: Ai, aí, rapaz, o rei como ainda tá dando um caldo, rapaz, olha. Ficou toda molhadinha, o rei ficou todo salientinho aqui agora, aqui, olha. Eita, vou te falar, menino. Se não fosse esse tal de Tatalafila, nós tava lascado. Ave Maria. Bota.
13: Fala, corno, que eu te escuto.
17: Velho Nunga, manda um alô aqui pra nós aqui no Cruviano aqui, bicho. Seu velho corno.
12: Ai, peraí.
17: Minha nora tá limpando o quintal aqui hoje, aqui, ó. É capaz de cair uma tempestade aqui hoje. Aí tu manda um alô aqui. É a Érica. Tá limpando o quintal aqui. Tá bom, falou. Qualquer coisa eu boto uma música do Grelo aí pra nós aí, pô. Só pra nós curtir aqui mesmo que. Então um flashback aí.
12: O Grelo, viu?
17: Alô.
12: Eu vou lhe mostrar o Grelo, não esquente não. Daqui para as 3 horas eu vou lhe mostrar um Grelo, uma música bem bonita, viu? Corno sem vergonha, bafo de rola, bafo de precheca mal lavada.
13: Fala, corno, que eu te escuto.
15: Bora ver, véi, bora ver, véi.
12: Bora.
15: No olho da borracharia HC4, tô aqui na escuta.
12: Ai.
15: Agora que eu vou beber a primeira dose.
12: Arrocha, meu filho.
15: 051.
12: Pronto.
15: Câmbio na escuta.
12: Pronto. Pronto, olha aí, rapaz. Vovó de Sola falou e tá falado.
13: Fala, corno, que eu te escuto.
16: Velho Lunga, meu lindo.
12: Oi, meu amor.
16: Eu esqueci de falar que eu não consegui a metade da minha laranja ainda, tá bom?
12: Olha.
16: Estou em busca.
12: Olha, gente. A laranja não, minha filha, mas se tu quiser, vai só o bagaço, eu tô aqui, viu, meu filho? O velho tá só o bagaço aqui, mas a gente dá um jeitinho, viu, minha filha? Rapaz, tô te falando que essas ruiezadas estão adivinhando que eu tô com a minha, que eu tô com a minha aposentadoria no bolso. Mesmo de Deus, parece que elas adivinham quando o rei pega um trocadinho, fica tudo em cima do rei. A Dizia me chamando até de lado. Ah, olha. Ei, minha filha, pra cima do rei, pra tu ver o bagaço. Olha, não, presta atenção não, pra tu ver. Programa de volta ao passo. Vixe, aí eu tô me cuspindo todinho. O rei tá se cuspindo todinho. Olha, até as 3 horas da tarde o rei vai ficar com você, tocando aí o melhor do brega pra bode você. Aumente o bitoco do rádio, que daqui pra lá tem música. Até espantar os corvos que estão no purgatório.
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9: Pronto, mais rápido do que a coceira dos ovos de macaco prego, rei novamente aqui com vocês aí, levando

0: Manda aí o melhor do brega pra mó de vocês, viu? Portanto, tá aí você que tá com o seu rádiozinho ligado nas alturas, juntando aí o programa do velhinho. O velho está por aqui pra alegrar a sua tarde. Daqui a pouquinho nós vamos chamar o Mudim, né, Mudim? Então vou chamar logo o Mudim. Mudim, que horas tem, Mudim? No seu radombo aí, Mudim?
1: É verdade.
0: Certinho, certinho. Muito obrigado pela audiência. Você que tá aí em casa, você que tá no interior, onde você estiver, desde já, muito obrigado pela audiência. Pessoal também que estão ligados com a gente lá na Vicinal Rio Branco, um abraço lá, meu amigo Raimundo, lá no Antigo Fininho, muito obrigado pela audiência, meus vizinhos de sítio, que também estão ligados com a gente, tá bom? Meu compadre Fininho, Madsus, um abraço a todos vocês ali na Vicinal Rio Branco. Um abraço também ao pessoal que estão curtindo a gente ali no Cantar, né? O pessoal no Cantar não perde o programa por nada, Mudinho. Já tá todo mundo ligado ali na Vicinal Rio Branco. É, no Cantar, na RR, Serra Grande 1, Serra Grande 2. É, pronto, tá aí, Mudinho. Chegou a mensagem pra tu aí, Mudinho. Lê aí, Mudinho. É mesmo, eles estão aonde, Mudinho? É, né? Estão tomando todas lá e escutando o programa, né, Mudinho? Olha aí, rapaz. Fala aí, grande Keké.
2: Vou dar um alô também pra Lúcia, lá no bairro, lá no município do Bonfim, que também tá na nossa sintonia. E também, claro, né, não poderia deixar de lembrar dela, Dona Toita, lá no bairro Jardim Tropical. Ela que tá todos os domingos acompanhando a gente.
0: Pronto, olha aí, rapaz. Olha, deixa eu avisar aqui, o namorado da Keké.
2: Namorado?
0: O Ceará dos Cocos. Ceará do Coco, Ceará dos Cocos, lá de frente à antiga... Antiga maternidade lá, que era feita de lona lá, não sei. Ceará dos Cocos, venha socorrer sua namorada Keké. Ela bebeu tanta cachaça ontem e ela tá aqui caída, deitou ali no sofá. Traga uma água de coco, por caridade pra ela. A bichinha tá desnutrida. Esse negócio aí mesmo, Dito. Ela tá aqui, só os lórios. Ela abre a boca aqui que tem hora que ela tem vontade dela engolir ela mesmo aqui.
2: É mentira, minha gente, desse velho. Eu tô doente. Tô dodói.
0: Ainda falei pra ela, vai tomar água de coco. Vai tomar uma vitamina que tu bebeu muito, feliz ontem. Não, ela só mandava vídeo pra mim. Uhul! Tomando, drinkando, é, Mudinho. Agora ela comprou umas taças pra ela, né? Aí ela faz vídeo drinkando, sabe? Uísque, vinho. Aí no outro dia, como é que a bichinha tá aí, ó? Só...
2: É nada, minha gente, tu é dodói. A gripe me pegou.
0: E a ressaca também, Mudinho. Aí, Mudinho. Como é que ela tá toda destruída aí, coitadinha. Eu falei pra ela, minha filha, não beba não, meu. Nós vamos trabalhar amanhã, olha a cara dela aí, ó. Ela não pode nem falar muito aqui no estúdio e riscar um fósforo que explode aqui, né? Não risque não, Mudinho, um fósforo aqui. Eita, moleque, 1h09 na cidade. Quero aproveitar e mandar um abraço aí a todos os caminhoneiros que também estão ligados aí no programa. Motorista de aplicativo. Mandando um abraço também pro meu pedreiro, rapaz. Ei, pedreiro, rapaz. Se não puxasse uma cadeia tão grande, eu ia bater as pés desse meu pedreiro. Homem que tá me fazendo raiva, Mudinho. Chegou lá em casa, foi trabalhar pra mim, chegou lá, deu um preço, caiu um pedaço de concreto na cabeça dele, depois disso aí o homem não prestou mais não, Mudinho. Já dizia, agora tá dizendo que agora é mais caro. É uma fome do diabo que o homem tem. Já comeu um boi todinho lá em casa. Agora arrumei um ajudante que o bicho tem uma barriga que ele carrega o próprio bucho dele no carrinho de mão, sabe? Aí juntou agora com o pedreiro também, que não bate bem da bola. Tô pra escrever lá no muro de casa, hospício. Mas nem obra, sabe? Um abraço aí, meu amigo pedreiro, rapaz. Seu João, a sua esposa. Tá lá na chácara dele, deitado numa rede, coçando o saco, escutando o programa. Ei, véi! 1h10 na cidade. Já tem gente aí pra falar com a gente aí, já, Guedes?
2: Tem.
0: Pô, bora fazer o seguinte, bora parar o quadro que todo mundo gosta. O quadro que todo mundo quer escutar.
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4: Ei, velho sacana do de bode guro, caloteiro. Fala. Quer dizer, caloteiro, é esse caloteiro. Ronaldo me falou aí que tem outra tornada pra vender, pô, pra ti. Se tu tá afim de comprar outra tornada aí, ele tá, tem pra vender uma.
0: É, já.
4: Diz que essa tá zerada, 100%. Não precisa nem de gasolina pra andar.
0: É, então
4: só
0: é
4: basta a força do cara.
0: É elétrica.
4: A do cara aí pra poder ela andar. É. Mas, rapaz, tendo a coragem, é isso que ela anda até na força do pensamento. Tá doido pra te vender ela. É, parcelado, né? Novamente, mas dessa vez ele disse que ele vai assinar promissória. É, assinar, né? Promissória, porque palavra de boca bêbada não dá mais não. Tem que, caso tu queira, essa tornada de novo. Vai lá, velho sacana. Toca aí, Jojo todinho, safado.
0: Dois bafos de rolo, é o Ronaldo e o Souza, dois cabas safados sem vergonha. Eu vou lá dar uma olhada nessa tornada. Vem me empurrar outra tornada de novo, velho, filho de uma égua. Quase eu já não sou bem da bola, não bato bem da bola, ainda vai comprar um diabo de uma tornada. Acabei com tudo que eu tinha na minha plantação, um diabo dessa tornada. Plantei não sei quantos sacos de feijão, tive que vender tudinho pra investir nessa tornada. É uma diabrada mesmo. Um dia eu comprei 3 carburadores pra diabo dessa tornada. Cabeçote. E a moto não presta. Ô, moto ruim do diabo, rapaz. Parece que o cago foi um corno que mijou dentro do tanque daquela moto. Nem com gasolina de avião aquela moto já funcionava. Vou lá, mas o Ronaldo lá pegar essa moto sapecar no pé da orelha dele. Corno sem vergonha.
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5: Ei, velho, a internet voltou, rapaz.
0: E tu também, né, velho, filho de uma
5: época. Foi o Mundinho que mandou a internet pra cá, por um vizinho. Rapaz, esse Mundinho, eu vou te falar, não tem jeito não. Aí, Munga, corno, vai, tamo junto, eu tamo te ouvindo aqui. Urubuzinho inteiro ama vocês.
0: Oi. Ele falou, parece que ele falou com um pregador, assim, de roupa no nariz, né, Mundinho? Ai, tá lá, boca de falso estourado.
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6: Boa tarde, velho Nunga. Boa tarde, meus amigos da 100.3. Meu amigo velho, toca aí. Ai, Douglas, com amor.
0: Com amor.
6: Ofereço pra todos os cornos de Boa Vista.
0: Pronto.
6: Seja rico ou pobre.
0: Pronto.
6: Principalmente aqueles que lá no fundo ele sabe que é corno, mas ele não admite, tá bom?
0: Pronto.
6: Toca aí, Ray Douglas, o amor.
0: Pronto.
6: Tô ligadaço aqui em você.
0: Pronto, um abraço, obrigado pela audiência. Você que tá no interior, você que tá no seu sítio, na sua fazenda, muito obrigado desde já pela audiência que vocês dão a esse veinho. Eu achei bacana ele falar que seja pobre ou seja aí. Mas vocês sabiam onde é que tá os cornos, a classe de corno maior, onde é que é? É na classe dos ricos, sabia, Mundinho? É, na classe do rico tem mais corno que na classe do pobre.
2: Sério, velho?
0: É, também concordo com isso aí. É, o pobre quando sabe que tem chifre é um desespero, né, Mundinho? É, quer matar a mulher, já liga logo o celular pra filmar que foi flagrado. É, ai, beber cachaça. É, a mulher vai... pensa numa raça, miséria pobre. Não sabe pegar chifre, é o escândalo da mulher, não é? É, quem sabe pegar chifre é rico. O rico, quando ele pega chifre, chama a mulher pro canto aqui. Meu amor, vamos conversar aqui. Você sabe que a família tem nome, né? Nós não podemos estar com escândalo na sociedade, né? Fico com raiva, não, eu também não vou ficar com raiva. Toma aqui um iPhone 17, né? Toma aqui um carrinho, né, meu filho? Pronto, abafou, né? Tem estrutura. O rico tem estrutura e tem estilo pra ser corno. Agora o pobre... bicho escandaloso é pobre.
2: E depois ainda volta.
0: É, e depois ainda volta, né? Ave Maria, olha, rapaz, quem tá chegando aqui nos nossos estúdios, rapaz?
2: Quem, velho?
0: Doutor Getúlio, rapaz, olha. Depois senta aí, doutor. O senhor é o dono da rádio, né? Boa tarde, doutor Getúlio. Como é que tá o senhor? Tudo bem? É, tá bem. Eu vou começar a agenda da semana entrevistando o Budinho. Boa tarde, Budinho.
1: Boa tarde.
0: Tu vem pra candidato, né? Tu vem pra candidato a deputado do Senado, Budinho?
1: Boa tarde.
0: A deputada, né?
1: Vai.
0: A agenda da semana hoje vai falar com... No Rio não está, nós estamos lascando. Bota a música. Bota a música, né? É?
1: Vai, então.
0: Tem gente assistindo nós aí na live? É? Bota a música que dessa vez é o último programa, viu? Esse aqui, viu?
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16: Alô, Boa Vista, alô, Roraima, alô, meu povo, alô, Velho Lunga. Alô, programa De Volta ao Passado. Velho Lunga, boa tarde, mandar um boa tarde aí a toda a tua equipe, ao Douglas, a Keké, toda a tua produção, ao programa mais ouvido do estado de Roraima, agora na Rádio Folha. 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Salmo 23, Salmo 91, deu no comando.

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1: Pronto, pronto, pronto, pronto, pronto, pronto. Já chega, quem disse já chega. Não é não, Mudim?
2: Pai, eu ia andar.
1: Mudim, hoje tu tá assim com a cara assim de quem pegou o chifre e não gostou.
2: Então, viado.
1: Foi, Mudim? Então, viado. De novo, Mudim. Mudim, tu tá pior do que o raio taxista, Mudim. Tá. Tu tá querendo passar do raio taxista porque o corno, mais corno de corno, de corneado, mais do que corno que... Corno mais do que o raio taxista, Roraima não existe.
2: Pai, não.
1: É, o raio já tem a cara de corno, o andar de corno, cabelo de corno, comportamento de corno. Pense no neguinho que já nasceu pra ser corno, é o raio taxista, Ave Maria. Diz, agora que ele se invocou, agora não vai ser mais brasileiro, não.
2: Tá.
1: É, isso que agora ele vai ser guianense, tá morando lá pro rumo das Guianas, lá.
2: Tá.
1: Fez uma casa lá no meio do lavrado. Vai morar só agora, vai ser um cutião feliz.
2: Pai, meu.
1: É, que ele tá cansado de ser agora, diz que ele tá cansado de dar casa pra pé de pano. Agora o cabo, agora ele vai morar só, ele vai criar galinha,
2: pai.
1: Alugar o táxi dele, criar uns bezerrinhos. É, diz que agora pode chamar ele de qualquer coisa, de lago, do monstro do lago. Mas de corno ninguém chama mais ele, não.
2: Ah,
1: é, também, né?
2: Não.
1: Por que tu não vai morar com ele, Mudim? Que tu só vive buscando tua mulher lá no... Tu só vive buscando tua mulher lá em Letes, lá, que ela faz direto. Ave Maria do Pepe do Socorro, um abraço aí, meu amigo Ednei, o melhor mecânico da cidade. Ele que está ligado no programa... Ele que tá olhando pras pernas dele, passando a mão, dizendo que já acabou o boicote de passar nas pernas dele.
2: Vai, Antônio!
1: E com certeza a mulher dele é que ela tá paralisando as pernas dele, né? Ô, meu velho, bora passar um boicote nas pernas. Acaba sem vergonha. Ave Maria, deixa eu ver quem tá ligado com a gente aqui, rapaz. Olha só, meu amigo Gasparzinho, rapaz. O famoso venta de véia, né? Tá ligado com a gente, tá lá um magó de corno lá com ele lá, olha só. Um parece aqui, eita diabo aqui, olha ele tá no meio. Tem mais uma despombalizada no meio lá também. Tão bebendo cachaça lá. O Gasparzinho com essa venta dele é a venta de uma bruxa todinha. Ele já fala ruim, imagine bêbado. Ele passou um áudio pra cá agora, não. Ele passou um vídeo pra cá agora. Bora botar esse vídeo dele aí, que é a rocha aí, que é pra gente ver aí. Esse vídeo dele aí que ele passou pra cá. Bora ver, vai.
3: Olá, meu velho, boa tarde. Meu velho, eu vim aqui na casa do meu irmão, que encontrei aqui, ó, um figura aqui, que disse que é teu fã, ó. Fala aí pro velho que tu gosta dele.
1: É mudo, filho do ego.
3: Ele... Ele falou que ouve teu programa todo dia, eu não sei como, que ele é surdo e mudo.
1: É verdade isso daí, ó.
3: Fala aí que hora é pra ele, adora. Que hora é agora?
1: Pronto. Pra lá. Mudo com bafo de rola da mulher. Ai, pra lá, mudo. Isso tem uma boca de chupar ovo, rapaz. O bicho, rapaz. Tu entendeu o que ele falou, Mudim?
2: Então, pai...
1: É, mandou um abraço pra mim. É. E quer te conhecer.
2: Pai,
1: é, à noite.
2: Tchau.
1: Não, né, Mudim? Eita, já que nós estamos colocando os cornos pra falar, bora botar logo o quadro Fala Corno que eu te escuto, pra todo mundo assuntar.
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5: Velho Lunga, gostosão, toca é Valdo Braga.
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6: Ei, velho, tu é radialista de feira, é? Tu é radialista de feira, vai pra feira vender cebola, tomate, pimentão.
1: Ah. E tu trabalha onde pra querer saber se eu trabalho na feira, corno sem vergonha? Vai pra lá, bafo de precheca mal lavada. Eu lá eu quero saber da minha vida, homem. Ah, tá merda. Pô, sem vergonha.
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0: Bom dia, velho Nuno.
1: Oi!
0: Bora!
1: Bora,
0: eu tenho uma moto pra lhe vender aqui, companheiro. Você agora quer comprar dois vendedores de moto?
1: Aham!
0: Tem a 160, tem uma Bros.
1: Olha,
0: bora!
1: Olha, olha.
0: Mas aqui tem que ser agora no cheque pré-datado.
1: Olha aí,
0: não pode ser mais na palavra.
1: Olha, olha, rapaz.
0: Boa tarde!
1: Isso é o Ronaldo, é? Bota esse áudio de novo do começo aí, bota aí do começo de novo aí.
0: Bom dia, velho Nunga. Bora! Eu tenho uma moto pra lhe vender.
1: É o Ronaldo, é o Ronaldo.
0: De moto.
1: Eu vou aí, Ronaldo, amanhã. Eu vou aí, Ronaldo.
0: 60.
1: Eu vou aí amanhã dar uma olhada nessa tua tornada aí, porque a última tornada que tu me vendeu, eu acabei com as minhas galinhas tudo de lá do sítio, com as minhas plantações rendendo, comprando carburador, descarga, cabeçote pra ela. Cê é vergonha, como cê é vergonha. Eu podia te dar um calote, não te pagar o resto dos 50, mas rapaguei, né? Com pressão psicológica. Aí tu manda o Souza. O Souza ligar pra cá pra cobrar, não é? Ainda bem que é o papai. Segunda-feira eu vou aí, dá outro pino em tu, véi, safado, sem vergonha. Cadê? Tem mais não, Gagé? Que roda gigante aonde? Qual é o parque que tá?
7: Agora sim tá saindo. Vai ficar pro próximo bloco agora, porque, ó, o tempo tá curtinho.
1: Ah, o tempo tá curto. Você olha pra aquele relógio, ele dá 5 horas, mas não dá 3 horas da tarde. Rapaz, desgraça, rapaz, a pior coisa do mundo, o cara trabalhar de ressaca, ainda mais gripado. E é porque ela tem uma venta desse tamanho, né? Dá pra respirar bem. Imagina se ela tivesse uma venta igual a nossa normal, pequenininha, né?
2: Vai, pai.
1: Ei, rapaz, olha, a gente olha.
7: Rapaz, que velho gosta de falar, não é ressaca não, rapaz, tô doente. Tô
1: é
7: doente.
1: Ressaca, misturado com gripe.
7: Misturou. Toda dói, é garganta inflamada.
1: Misturou tudo quanto foi gororoba. Na caque agora é que ela tá só glória. Olha a boca dela se arquejando aí, ó. Dá pra ver o fígado dela, até a marca de bebida que ela bebe. Ei, Budi, o uísque. O gelo.
2: Vai.
1: É, postando foto, bebendo. Posta uma foto agora aí, a tua cara aqui. Eu vou de bom, bora pra cá, tá gostando desse negócio aí não, Mudi? Bora, bota a música aí! Bota a música que o pessoal quer soltar a música aí que já vai cantar. Ah, Adelino Nascimento. É pra tocar pra tua mãe, né, que ela quer, Adelino?
7: É.
1: Eu não sei se é a música que ela quer, né? Mas eu vou tocar.
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2: Alô, galera da Estrela da Terra. Essa música especialmente a todos vocês.
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9: É, meu filho, esse velhinho de todos os domingos, dentro do seu rádio, levando aí o melhor do brega pra bordo de você e uma pitadinha de humor. Portanto, tá aí, você que tá aí no interior, na sua fazenda, aonde você estiver, muito obrigado pela audiência, por você tá deixando seu rádio ligado aqui nas ondas da Folha FM. Sintonize 100,3 e você vai escutar as melhores programações do Rádio Roda Imense. Depois do programa do Véi Nunca vem Pagode, depois do Pagode vem aí Leonel. Depois, rapaz, é um programa melhor que o outro, viu? Portanto, tá aí. Muito obrigado pela audiência e a confiança que vocês têm em divulgar o seu produto aqui

0: A Folha FM, viu? Aos nossos patrocinadores, muito obrigado por vocês confiar e divulgar o seu produto aqui, viu, meu filho? 2:05 na cidade, acesse seu Redondo com o Redondo do Véio. Obrigado você que está em Rorainópolis, você que está em Caracaraí, Mucajaí, onde você estiver, que estiver com a Rádio Folha, o velhinho vai estar com você. E ao meu lado também está ele, o Mudinho que tem parente pra que rumo, Mudinho? Tu tem parente? Mande um abraço pros seus parentes. Gostando aí, o Mudinho mandando aí um abraço pros parentes dele, que estão tudo ali na penitenciária do Monte Cristo. Aqui na pública, né, Mudinho? Tá bom, desculpa aí, Mudinho. Aí, o Mudinho mandando um abraço aí a todos. Assado. E também divulgando aí seu lanche. Mudinho, onde é que é teu lanche, Mudinho?
1: Mudinho.
0: O que é que tu vende lá, Mudinho? Refrigerante, suco, tirar do caju lá do cemitério. É, né, Mudinho? Pronto, tá aí o Mudinho divulgando. O Mudinho, pra quem não sabe, ele é um microempresário, ele tem um mini lanche. É o Dor de Barriga na Serra, o nome do lanche dele. Ele tem dois espalhados na cidade, né? Só não pode falar qual que é, senão vocês não vão lá. Um abraço também você que tá no interior, nas comunidades indígenas. Meus amigos motoristas de aplicativo, ligado no programa do Veinho. Muito obrigado. Meu pedreiro, cadê tu, meu pedreiro? Meu pedreiro velho. Deve estar numa rede, deitado, coçando o saco, olhando para as galinhas dele. Mas a veinha dele do lado. Meu pedreiro que chegou lá em casa, normal, normal. Caiu um pedaço de concreto na cabeça dele, não ficou prestando mais. Ficou bem doido. Né, Mudinho? Mudinho é pedreiro também, né, Mudinho? Te levar lá em casa pra tu trabalhar com esse velho lá em casa. Aí a obra vai pro chão, viu, mano? Olha, você que tá nos balneários também, muito obrigado, viu? Pela sintonia que você está ligado com a gente. Ao meu lado esquerdo tá ela, mais triste do que viúva em funeral. De marido de 50 anos, né? De casado, quer. Ela que vai abrir a boca tentar falar alguma coisa, né? Que ela tá incapaz de falar o que quer, Keké. Pode falar, Keké.
2: Mas eu vim bater meu ponto hoje. É. Pelo menos eu vim, não vim, velho?
0: Pelo menos não bateu a venta no microfone, né? Keké, manda um abraço pro teu namorado.
2: Ceará, meu amor. Olha, eu tenho que passar lá, inclusive.
0: Vamos passar lá daqui a pouquinho?
2: Eu preciso passar lá. Hoje eu preciso mais do que nunca passar lá no Ceará.
0: Ceará, daqui a pouquinho nós vamos te falir. Vamos te visitar aí pra tomar uma aguinha de coco, meu amigo. Ceará. O que tá escrito aí? Lê aí com o teu português maldizido, Keké.
2: Ele que também já tá na nossa sintonia, acabou de passar um áudio, já vou colocar aqui no quadro, o Valdir do Calmé.
0: O Valdir do Calmé também está ligado com a gente. Velho. É muita gente, cadê as mulheradas? Olha só, a Valdirene também tá ligada, tem uma véia aqui que mandou um áudio.
2: Oi, boa tarde, eu quero uma música do amado Valdir.
0: Nós vamos tocar, minha filha, não esquece de nós.
2: Ei. Aqui, né? Véio, tu respeita os ouvintes, velho.
0: É, o outro aqui, ó, já sei lá, tá bonita essa mulher aí, mano. Deixa eu ver aqui, tem mais um véio aqui. Agora esse véio aqui é feio, viu? Véio feio do diabo esse véio aqui, ó. Tá pedindo uma música aí de Franquito Lopes. É um novo rei esse daí.
2: E quem também tá na nossa sintonia é o Ismael. Boa tarde, turma mais animada da rádio. Ismael aqui no Pedra Pintada com a turma na escuta.
0: Olha.
2: Ele pediu um alô e pediu pra tocar Franquito Lopes.
0: Também. Olha, rapaz. Franquito Lopes.
2: Ele mandou um áudio aqui também. Pera aí, que eu vou soltar aqui.
0: Calma aí, deixa eu falar com o que eu discuto, não é melhor? Deixa eu ver mais ou menos aqui quem é que também está ligado com a gente. Pessoal lá do HGR, obrigado meu povo do HGR que estão de plantão aí, ligado no programa do Véio, pessoal que estão de plantão na PM, na Guarda Municipal, na Saúde. Obrigado aí a todos vocês aí que estão aí com seus rádios e ligado aí no programa De Volta ao Passado. Até as 3 horas da tarde tem show e nós vamos estar aqui com vocês, viu meu povo? E agora nós vamos pra lá, bora para o quadro. Quem passou áudio aí vai se assustar agora, né? Vai se assustar agora. Porque vai estar no ar o quadro...
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3: Boa tarde, velho mundo.
0: Oi.
3: Aqui é Josué. Vamos mandar um abraço aí pro grupo aí da... 100.3 FM que tá fazendo a programação, né? Um grupo de corno. Olha, um abraço aqui pra vocês, valeu?
0: Pronto, outro corno também.
3: Boa
0: tá
3: tarde.
0: Recebendo. Falou, meu filho.
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4: Boa tarde, Vale Lunga. Boa tarde, Keké, linda.
2: Boa tarde, Valdir.
4: Cheiro. Mudinho. Bom domingo pra vocês. Bota, bota o Reginaldo Rossi aí pra mim, velho, corno.
0: Já que eu
4: fala demais, seu boi.
0: Ai, pra lá, mija. Tu tá pra morrer, tua voz quase não sai no microfone.
2: Tá que nem eu, hein?
0: Tá parecendo a Keké, só álcool.
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0: Eita, molestada gota, programa de volta ao passado, até as 3 horas da tarde, levando aí o melhor do brega. Você que tá aí em casa, ligado no programa do velhinho, aumente o bitoco, porque quem vai cantar é ele. Ele que já tá quase pra virar um dinossauro. Canta aí, amado Batista. Ainda disse que casou com a menina de 19 anos. Nem é corno, velho desse.

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15: Esse velho mesmo de todos os domingos, dentro do seu rádio, levando o melhor do bregue e um pouquinho de tigre de mento, né, Mudinho?
16: Tchau, rapaz.
15: É, Mudinho.
16: Tchau.
15: Mudinho, tu tava falando com quem no telefone, Mudinho?
16: Tchau.
15: É mesmo, é?
16: Vai.
15: E aí, ela vai?
16: Tchau.
15: Oi, tchau, Mudinho.
16: Ah.
15: Ah, Mudinho, rei, nossa, menino. O Mudinho pode pegar X, mas também ele mete, né, Mudinho?
16: Vai.
15: É, rapaz. Ligado com a gente, meu amigo Ceará dos Cocos, né? Onde daqui a pouquinho nós vamos passar lá pra tomar uma aguinha de coco, pra tu ver como a água do coco do Ceará é bom, viu, Budinho?
16: É,
15: quer vai tomar uma aguinha também, quer vai?
17: Com certeza, não
15: com certeza.
17: Dúvidas.
15: 2:36 na cidade. Olha, ligado com a gente tá a dona Anthony. É a dona Antônia. É, esse nome aí mesmo. Ela tá lá na RR, ligada no programa, diz que se abrindo na risada de tudo, de que diz que tu é muito fofoqueiro. É, diz que tu não pode ver nada que vai falar, né, Mudinho?
16: É não, rapaz.
15: Mudinho, tu não sai com fofoca daqui pra ninguém não, né, Mudinho? Quando nós chegamos, não?
16: Não, é.
15: Não, né, Mudinho? É feio, isso é coisa feia, tem coisa de fofoca. Fuxico só aceita pra mulher, pra homem não aceita não, viu? Mulher pode fofocar, fuxicar, que isso aí é dela já, né? Agora homem não, homem que é homem, ele coça o saco, mete a mão no pé da orelha e pronto. Negócio de fofoca, fuxico, pra homem, isso é ridículo. Isso é feio, né, Mudinho? É, isso aí é. Ali o pessoal também ali no Cauamé, né? Estão ali com a tampa do carro levantado. E diz que estão na maior audiência lá, escutando nós lá as nossas músicas. É o Rodolfo, Elisângela, é o Celso Amorim, é Nathalie e um monte de meninada, ré, lá com o nariz cheio de catarro, com cueca rasgada, a menina caindo na água, me simbolando. Todo mundo tomando a cervejinha e ligado no programa De Volta ao Passado. Obrigado também o Valdir, lá do Cauamé, que também está ligado com a gente. Obrigado também, deixa me ver aqui, o Souza, lá de São Vicente. O cadeirante mais fuleiro da história de Roraima, né, o Souza. Também ligado com a gente, o Gaúcho da Soja. Eche! E porra, tchê! Também ligado com a gente também está o seu Amauri. Ô, seu Amauri, um abraço para o senhor. Muito obrigado pela grande audiência. Fala aí, Keké!
17: E olha só, gente, o Mudinho, ele é diretor de cultura folclórica do Grupo Junino Tradição Macuxi. E esse sábado, dia 18, às 8 horas, tem um super festival de prêmios das quadrilhas juninas. Tradição Macuxi, Eita Junino, Coração Caipira e Arrastapé. São 45 prêmios pra você. E o grande prêmio, que é uma fã 160 0KM, tá? E a rifa tá custando apenas R$10. O local vai ser na Praça Germano Sampaio. E vai ser transmitido no Instagram das quadrilhas. Então não perde tempo, não fica de fora e concorra já.
15: Olha aí, rapaz. Mudinho, o Mudinho é diretor, o que é dessa quadrilha?
16: Eu tô Mudinho,
17: diretor folclórico,
15: diretor folclórico, olha, rapaz. Tá pensando que o Mudinho é só candidato a deputado, a vereador que quer entrar só pra roubar, é? Ele já faz parte de uma quadrilha, né,
17: Mudinho? E quem também tá na nossa sintonia aqui no WhatsApp é a Tauane. Velho Nunga, eu sou tua fã. Equipe do Gaúcho da Soja, ligadinho com você. Indo lá pro Passarão. Coloca um brega de corno aí pra gente.
15: Pronto, é nossa especialidade, né?
17: Ele mandou uma foto aqui também, ó.
15: Esse é o Gaúcho da Soja, né?
17: É.
15: Bicho é mais feio do que um girabrequim de uma Toyota empenada, mano. É, eu sou mais bonito do que ele, não sou não, Mudinho?
16: Tá!
15: É, Mudinho? É, o bicho é feio demais, Gaúcho da Soja, né, Mudinho? O bicho parece um virabrequim de uma Toyota empenada. Um disco de aradá, terra quebrado, né? O bicho é meio... Rapaz, agora eu fiquei alegre, eu pensava que eu era feio, mas... O Gaúcho da Soja bateu o recorde mais feio ainda.
16: Vai, não.
15: É, Mudinho? Xinga ele aí, Mudo, xinga ele.
16: Então, vai,
15: não. Tá aí, Gaúcho da Soja. Eu não queria xingar, não, mas eu botei o Mudo pra te xingar. Obrigado pela audiência, meu filho, que Deus abençoe você e sua família. Daqui a pouquinho é ele que vai chegar aqui, Leonel, o famoso coxa, canela de saco boi, né? Ele que vai estar dirigindo aqui, operando aqui as ondas da Folha FM aí com o seu programa, que eu não sei como é o nome. Também não me interessa saber. Eu falo mal até do apresentador, imagina do programa, né? Leonel, o coxa, o canela de saco boi. Já deixei, ele tava se reclamando que tava com a dor nas pernas. Aqui no
16: seu...
15: Eu falei, que perna, né? Esses cambitos aí, isso dói o quê? O osso, é? Ele tava com anemia nas pernas, disse que tava inchado as pernas dele, as coxas. É, o cara apertava o dedo e não queria voltar, não. Entrava até o osso. Eita, Leonel, ali eu vou te falar, ali é uma peça. Ele é pai do Paco. O pai do Bunda de Gaveta. Carinha, tudo de mesmo saco. Eita, motorista de Uber também, tudo me dando uma carona. Muito obrigado aí pela carona que vocês dão, viu, meu filho? Diga com quem tu andas, que eu direi quem tu ererei. Se tu sintonizar no programa do Velho Nunga, corno tu não sereis. Viu como eu tô um rimador? Viu como eu tô um poeta, Mudinho? Tu viu, Mudinho, como eu tô um verdadeiro punheteiro,
16: Mudinho?
15: Rapaz, tô dizendo. Eita, molesta da Goiás, o da Soja escreveu um negócio bem aí, ó. Mandou bem um tiro pra lá, de lá pra cá.
17: Acabou com ele.
15: Eu só falo a verdade, Gaúcho. Eu só falo a verdade. Tu é mais feio do que um pneu de um caminhão estourado.
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15: Cadê? Bota aí um bonequinho pra ele aí. Bota aí, Keké. Keké hoje tá incapacitada de trabalhar. Keké hoje tá só ressaca, né, Gaúcho?
17: É ressaca
15: tá
17: nada.
15: Dói. Diz não ela que tá só com gripe, tá? Diz ela que tá com gripe. Mas pelo tamanho do nariz dela, no rio, saiu um pouco de catarro aí ainda. Porra, Maria. Bota aí, Gaúcho da Soja. Bonito é esse trio aí, Gaúcho. Aí, ó, do meio aí, ó. Bonitinho, gordinho, saradinho. Barriguinha de tanquinho, máquina de 8 quilos. Keké com rabo do tamanho de uma sucuri. E o Mudinho, com chifre do tamanho de um búfalo. É, Mudinho. Olha aí, Leonardo Oliveira, acabou de passar um áudio dizendo aqui. A áudio não, mensagem aí. Lê aí, Cacá, que eu não sei ler, Cacá.
17: Boa tarde, velho Nunga. Toco uma música do Genival Santos. Estou aqui no projeto A Janari. Aqui é o Leandro, escuto sempre o seu programa.
15: Pronto, daqui a pouco nós tocamos. Nós tocamos que o povo quer escutar, por isso que nós... A audiência é total. Bora para o quadro...
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20: E aí, velho corno, só, mano. Velho, me tira uma curiosidade aqui, mano.
15: Uma dica,
20: diz que irmão, quando a mulher te traiu, os caras que pegaram ela te machucaram por dentro, cara. Te machucou muito, cara, que você sofreu.
15: Fiquei igual o corno do
20: tá
15: teu pai,
20: até hoje,
15: irmão.
20: Pelo chifre. Que coisa, só, mano. Eita, com reggae pra nós aí, velho. Bora, deixa de onda. Vamos curtir a vida no pai, da paz e no amor.
15: Pronto, tá vendo aí, Alexandre de Moraes? Aí, 40 gramas aí já faz efeito aí, olha. Tá vendo aí? Tava perguntando que eu tô todo destruído por dentro. Tô igual teu pai, corpo, filho de rapariga. Bafo de precheca, bafo de fossa estourada. Tô dizendo agora que eu perdi a moral até por maconheira agora desse horário, não pedi a parede.
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21: Ei, velho do de bode.
15: Fala aí.
21: Caba tão lá no boteco, te escutando lá, aqueles bandos de corno, velho, lá. Toca aí, toca o berrante do boi aí pra chamar aquela moçada pra ir pro boteco. Tão lá, Nights, o Gleides, Chibatinha, Sandro, Futrica, o próprio Venta de Arraia e o povo lá, esse bando de boi, velho. Tudo lá te escutando,
15: é
21: lá.
15: É mesmo, mano?
21: Cerveja tem, só não sei se tá gelado. Sal e limão também. Então lá, esse povo discutando lá. Vai lá, toca o berrante pra chamar esse povo pro boteco.
15: Quer o cabeção lá, o dono do bar lá.
17: Cerveja da... bonita e mulher gelada.
15: É. Não tem o cabeção lá, o dono do bar lá? Do bar da Barbie?

0: perto, é feio pra ele, Gagé.
1: É, eu já fui lá já. Vou tirar foto com ele.
0: Ô, velho, Davi tá grande. Parece que jogaram. Parece que jogaram uma raia e apregou na cara dele o tamanho da venta.
1: Eu tenho
0: uma
1: foto com ele, nós tiramos uma foto juntos.
0: Só apareceu o venta nessa foto,
1: né? Foi mesmo.
0: A tua não é pequena e a dele é uma lapa de venta. Parece que ele carrega uma caixa de sapato na cara dele, né? Ô, velho da venta grande do diabo. O cara vai beber lá no bar dele e fica com falta de ar. O velho da venta grande. Aparece aquela serra lá, não tem aquela... É, a venta dele também daquela serra grande lá. Acabou aí, empriãozinha aquela serra grande na venta daquele velho. É, o velho. Ave Maria. Rapaz, eu não sei o que diabo é que o Souza gosta de beber naquele bar, rapaz. Eu desconfio que o Souza tá tendo um caso com o Cabeção. Acho que às vezes quando o Souza vai pegar ele por trás, que o Souza não puxa no cabelo, não. Puxa na venta dele, né? Meu amor, vem cá, larga um beijo naquela venta dele. Ei, vou te falar!
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3: Ei, esquece de mandar ele falar Vitorino pra tomar um banho. Manda ele tomar o Vitorino tomar um banho, que ninguém suporta mais a catinga dele aqui, moço.
0: Vixe, Maria, agora além de ter uma venta grande, agora não tá tomando banho. E o Rio Branco é bem pertinho de lá, é lá no 3. É só jogar esse velho na água lá, dar um banho nele com sabão em pó e que boa que ele... que ele volta a ser cheiroso, né, Budinho?
4: Tá indo, tá indo.
0: Pronto, e tá aí, ponto cheirosinho, né? Um raio desse, vai, vê que ataca bem uns 10 anos que você não depila, né?
4: Papai!
0: É, tem aí parecendo um bigode da barba dele, toda. Olha, que cai, já passou, já grilou os olhos aqui, quando fala em véia, sabe que é? Mulher, é. É, sabe que é tem um imã, velho, ô Budi, tem um imã pra véia que eu vou te falar uma coisa.
4: Então...
0: O nome da que é ela pra ser naftalina, pra ô mulher pra gostar de véia da porra, mano. Programa de volta, o passado, até as 3 horas da tarde, tocando o melhor do brega. Aumente o bitoco!

0: cidade de Secor, de Boa Vista Pequena. Do caba ser corné do Amazonas pra frente, o caba passa tempo pra descobrir que pegou chifre. Eu vou rifar meu coração.
1: Eu vou rifar meu coração.
0: Pega, filho de rapariga.
1: Vou vendê-lo a alguém.
0: Um litro de cachaça ainda é pouco.
1: Deixar o coitadinho viver.
0: Mudinho, no dia que tu descobrir que tu pegou chifre, o que é que tu fez, Mudinho?
2: Eu tô aí, rapaz.
0: Chorou, foi, Mudinho? Bebeu todas, Mudinho.
1: Sem saber aonde ir. Pelo
0: Eita, a dor do parto é grande, mas nós temos que partir.
1: Riqueza.
0: Mudinho, terminou o programa. O pessoal tão agradecendo, graças a Deus.
2: Tchau, o Titu aí.
0: Se despede. Se despede aí, Mudinho. Se despede,
2: Mudinho. Tchau.
0: Olha, a boca dele pareceu um fiofó de uma cutia, tá dizendo? Como é que é o beijo,
2: Mudinho?
0: Tu tem muita chifre, Mudo, tu e o Souza, e o Cabeção, venta de chapuleta de arraia. Vai tomar boi, Cabeção, doido, o Rio Branco é bem aí do lado. Que é, meu amor, com uma se despeça, eu tô vendo aqui que é uma hora... Vai chamar o Sabu aqui pra Keké, né? Se despida, Keké.
3: Vamos ficando por aqui mais próximo domingo. Se for da vontade de Deus, já estaremos novamente aqui pelos estúdios da 100.3. Obrigada pela sua sintonia e tchau, tchau, velhinho. Beijo, tchau, Mudinho.
0: Tchau,
1: tchau. Você foi embora.
0: Tchau, tchau, Boa Vista. Tchau, tchau, Roraima. Domingo, se Deus quiser, estaremos novamente aqui com vocês, tá bom? Programa do Véi tá se despedindo e já se despediu.

0: Amigos abençoados, cabeças de touros, vamos juntos dar as mãos e dizer obrigado, meu Deus, por mais um dia com esse chifre na cabeça. Ó Senhor, afastai de nós os pés de pano. Senhor, livrai-nos de nós os cobiçadores de nossas mulheres. Senhor, fazei com que o negão demore. Senhor, fazei com que ele não apareça. Se ele aparecer, que a mulher esteja com a bandeira vermelha. Senhor, se ele aparecer, que ela não abra a porta. Senhor, se ela abrir a porta, fazei com que ele não levante. Ó amado, fazei com que o negão também leve chifre da sua mulher amada.
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9: 3:06.
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Boa tarde, meu povo. Boa tarde, minha nação pagodeira. Começando mais um Pagodear, o seu programa das tardes de domingo que traz alegria, samba para a sua vida. É, né, galera? Domingo passado a gente falou, né, de seleção na Copa do Mundo e hoje estamos aqui, né, mais triste do que... Vou nem te contar, que decepção, hein? Mas é isso mesmo, acontece, né? Mais um ano sem ganhar o Hexa, mais uma Copa do Mundo, mas tá aí. A gente tem aí as outras pra gente torcer, eu tô torcendo, todo mundo que eu torço perde, viu? Ô, mulher azarada! E vocês, estão torcendo pra quem, hein? Futebol, como eu já disse, né? Combina com cerveja, pagode e alegria. Então, né, gente, pra gente animar, pra gente esquecer essa decepção da nossa seleção brasileira, vamos de pagode, vamos curtir aqui um samba, que é o que nos resta. Vamos lá? Vamos de Turma do Pagode.

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2: Ah, brincadeira de negrão, você sabe qual é. Eu te pego, hein?

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3: 3:59.
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2: 4:58.
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0: Ajumentadamente, bom dia, boa tarde, boa noite. Já chegamos para começar o jogo Brasil e Juruégua. Ah, não, é. Não é Juruégua, não, é. Brasil e Noruega a partir de agora. Eu tô todo, sabe, assim meio. Quem é que tá jogando hoje? O Brasil e quem? Brasil e. Ah, Brasil e os viajantes! Estão de volta! Olha, nós vamos começar agora o programa Show do Brega, dizendo pra você que foi bom não ter vindo domingo passado pra cá, porque se eu tivesse vindo domingo passado pra cá, vocês tinham dito que a culpa foi minha, porque não sei o que, não sei o que mais. Por isso que eu não vim fazer uma hora de programa, tá bom? Peço desculpas aos que ficaram esperando e perdão aos que não ficaram esperando, porque senão eu ia dizer assim,
1: não sei o que mais, perdeu o jogo, não veio.
0: Que bom que eles perderam, porque a gente fica perdendo nosso tempo aqui, assistindo o jogo daqueles canela seca, que, sabe, os caras são arrogantes, são metidos, são pra frente, são boçal, também ganham dinheiro demais, é bilhão de dinheiro que os caras recebem pra não fazer nada, tá danado. Enquanto o Brasil não tiver um técnico da seleção brasileira, que seja brasileiro, que tenha vergonha na cara e que vá ensinar ou organizar uma seleção com brasileiros e tirar esses pernas de pau que estão jogando grandinho lá pra fora de vir. Não é pra vir, não. Vamos atender a primeira vítima que está por cá. Alô, bom dia, boa tarde, boa noite.
2: Daniel, é possível agradecer a Deus por essa oportunidade, a hora hoje está falando aqui no bairro Caraná. Daniel, quero que possível, mais uma vez, é verdade, estou gostando do jogo, mas tudo bem, está de boa. Até que eu estava torcendo para aquele outro time lá, ganhou da nova.

0: dizer, Leandro, é o Crespo sempre é o Alberto e o Geturinho. É adversário agora do último dia 6, segunda-feira. Você conhece muito, eu também conheci criança, adolescente, essa moçada, tudo bem. Tudo bem, e quero por você também parabenizar no dia 8, foi aniversário de uma guerreira. Leandro, eu não conheço ela, mas é a história da família dela, da dona Maria Caliço, foi aniversário da Elma Gutierrez. É, também agora, no último dia 8. É, Elma Gutierrez, parabéns para ela, por outro paulista, primo do guerreiro, é, também que está na luta sobre a saúde, ele é transplantado a fase desse dia agora, o Lezel. É, inclusive, ele está até para dar foto dele, tudo bem. Primo do Lezel, que está na Secretaria de Agricultura, tudo bem. A Elma, tudo bem. É, meus parabéns para ela. E também não posso esquecer também, no último dia 9, parabenizar a Boa Vista Roraima, que fez, completou o município, né, completou 136 anos de criação, né? E também parabenizar o nosso amigo que trabalhou também na rádio, também, o J. Ribeiro. Daniel, quando eu cheguei em Boa Vista tinha 88 anos, 6 meses e 20 dias de criação. Ou seja, de Roraima hoje eu tenho 48 anos, é 4 meses e 12 dias de Roraima. Ou seja, parabéns Boa Vista hoje pelo seu 136 anos e 2 dias, tá bom? Leonel, você viu um abraço também, hoje é aniversário também, Leonel, especial. Leonel, eu não conheço esse senhor. Leonel, eu acho que eu conheço ele, mas não sei se eu estou lembrando aí do José Doutor. Leonel, não sei, depois você vai me tirar do lugar, não sei se é aquele que tinha um açougue ali na Lata de Paiva, que chamava de festa de quebra, ganhar aquele negócio parado ali, o José Doutor. Hoje é aniversário, me deu aniversário na Missão Nova, o Cláudio, se não me engano, o Cláudio do Mar Novo, é o Mar Novo lá, não sei. Mas eu acho que eu conheço o José Doutor. Leonel, boa tarde especial a todas e a todos, e também, rapaz, não posso esquecer de duas pessoas. A nossa dona Mudica do Caranã, nome dela, abraço também todas as senhoras, dona Mudica Amarenta, e também no nome dos nossos queridos amigos do vídeo também, que trabalham, que são trabalhadores. Também nosso amigo, também não posso esquecer desse amigo, Lourival Braga, que está na cidade, está no sítio do interior. É, Leonel, um abraço especial a todos e a todos. Leonel, como for possível, duas músicas, por gentileza. É Grupo Miramar, Viver Contigo, e aquela. É Guilherme Timóteo, meu grito. Segue Leonel Pereira, parabéns, os aniversários anteriores. Leonel, Deus quiser, né, no Cadeiro Memorial, falar para o Dr. Getúlio. Na semana que vem, já fez todos os sonhos especiais, se você puder. Tchau, tchau, valeu, abraço.
1: O Coice na Canela, tá aí o meu amigo Araújo Caramujo, dando seu sinal de fumaça. 136 anos de homologação de municipal. De Boa Vista, né? Antes éramos município lá da Zona Franca, agora sim, são 136 anos de Boa Vista e 68 anos de Leonel acompanhando esses 130. Quantos anos tem e dias, Araújo, a diferença entre 136 e 68 vivido na Roraima, na Boa Vista, na cidade? O Araújo, para contar a vida dos outros, ele é bom. Fácil. que é? Ah, vamos ver quem tá por aqui, meu amigo Francisco. Ó, Chico, deixa eu ajeitar aqui esse pangai de gato aqui. Vai lá, deixa eu ver quem é que tá por aqui. Deixa-me ouvi-lo.
2: Boa tarde, Leonel. Como é que tá você, meu irmão?
1: Eu
2: Boa
1: tô
2: tarde,
1: sentado.
2: Todo o povo da Folha. Toda a comunidade aí da Rádio Folha, boa tarde pra todos aí.
1: Salve.
2: Tô passando aqui, Leandro, só pra pedir uma música aí com...
1: Mande.
2: Pode ser com a Milton Nela, né? E eu também ofereço aqui pra todo o povo aqui da Vicinal Norma, antes de cantar, Santa Rita, lá pra meu Tite Nonato, né? Suma uma lá pro Zezinho. E pra todos que estiveram ouvindo essa rádio, sabia? Eu acho que tem muita gente, né? E eu tô fora aqui da minha casa, pô, eu tô aqui na internet. E vou já descer pra casa. Eu quero escutar esse áudio lá, que eu tô botando esse áudio bem na hora certa aqui que tu vai entrar, tá? 5 horas, né? E eu quero escutar, porque eu botei o áudio aí, meu irmão, não falaram foi nada.
1: Então tu se lascou, porque...
2: Eu tô botando bem na hora aí, eu tô fora da internet, mas... Leonel, aquela seresta, meu irmão. Pensa em seresta boa, rapaz.
1: Vou colocar hoje de novo.
2: Rapaz, é boa demais aquela seresta, rapaz.
1: Tira.
2: Eu gostei demais.
1: Tira o áudio.
2: Meu irmão, que Deus abençoe.
1: Uhum.
2: Leonel, aquela...
1: Eu vou deixar pra...
2: Leonel, meu irmão, que Deus te enche de bênção, meu irmão. São 3 áudios aí, eu acredito, né? Que Deus te enche de bênção. Eu vou gastar uns 20 minutos pra chegar em casa.
1: Ah, então tu se lascou todinho, que eu já coloquei. Mas daqui a pouco eu coloco de novo, que é pra tu não dizer que não foi colocado. E a gente trabalha aqui em nome de Jesus Cristo.

0: 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Olha quem tá por cá, quem já tava, mandando já um alô pra rainha do programa. Ah, não, é a princesa do programa, né? A Marley de Matos no Asa Branca, isso mesmo. E agora vamos falar, cadê o tal do rapaz? Eu vou tocar uma música. Cadê? Joss, bota aí, deixa eu ver.
1: Boa tarde, Leonardo Jesus. Estamos aqui na escuta no sítio Estrela Guia. E eu quero que você mande um alô para meu pai João Batista, minha mãe Francisca da Chaga, meu esposo Simplício, para o meu cunhado Antônio e sua esposa Janaína. E para todos os ouvintes deste maravilhoso programa, um abraço de Josi.
0: Olha, obrigado, Josi, pela sua participação. Deus te abençoe, tudo de bom. Tudo de bom aí pelas bandas do... Eita, é Truaru da Cabeceira. Vamos de música. São exatamente 17 horas, 12 minutos. Umas lascadinhas de segundo. Eu tô por cá. Leonel Pereira da Cara de Macaxeira. Vai até as 8 da noite pra você. Fazendo raiva.

0: Tá 7 horas 24 minutos e algumas lascas de segundos pra você que tá ligado aí na 100.3, a mais boa. É, esse negócio de dizer melhor, melhor é quando tá melhorando. Se é a mais boa é porque já tá boa, mas demais das outras, tá bom? Olha, eu mandar um alô ali pra Cida, do bairro Jaque Clube. Um cheiro na alma e um coicido na canela. Rapaz, hoje eu estava na feira do imigrante. Depois de quase um ano sem ir na feira do imigrante, eu fui hoje. É, a feira do imigrante fica ali na... É a antiga feira do... Feira do garimpeiro, né? Agora o nome é Feira do Imigrante. Quando você estiver perdendo o seu sotaque do espanhol, vá na Feira do Imigrante, que lá só tem venezuelano. Lá não tem gente, não tem brasileiro, não. É venezuelano vendendo pôdio, vendendo galinha, vendendo peixe, vendendo tudo. Lá tem mais venezuelano do que gente. E aí eu me deparei com o meu tio Mário. O Mário do motor de popa. É, aquele, filho de uma... Não vou dizer. Meu amigo, meu irmão, meu camarada, o Mário. Mas o que me chamou a atenção é que ele agora não tá mais tão barrigoludo como ele era, não. Parece que as vacas estão magras lá pelas bandas do quintal dele. Ele diminuiu o bucho, mas ainda tem aquele formato de botija de gás. Mas o que me chamou a atenção foi que a senhora, esposa dele, me reconheceu. E me reconheceu muito bem. Disse assim: ah, esse é aquele enjoado lá do rádio, né? Olha, que satisfação ser chamado de enjoado. É, a tia Nice Neves. Estão ali no bairro Precumã. Um abraço para tio Mário, para dona Nice. Tudo de bom. É, pelo menos escutando meu programa já tá bom. Pode ser enjoado, antipático, nojento. Bom te ver, Mário. Um abraço pra ti, meu irmãozinho. Pra dona Nice aí. Tudo de bom. Felicidades, viu? A gente passa de tempo sem se ver, mas eu tenho uma concepção comigo. É que não tem jeito, não. A gente daqui é satisfatório demais quando encontra um colega de infância, um colega de aula, ou mesmo um que a gente já deu umas porradas nele ou pegou. Mas o importante é se ver sempre. Esses dias eu encontrei, Mário, o Rubeval, o Coronel Rubeval, sei lá o quê, que o bicho virou bilita, né? Aí já tá aposentado, não faz coisa nenhuma na vida. Eu acho que nem para cuidar de neto ele não presta. É o filho do Acriano. O Acriano que pintava geladeira pelas casas dos outros. Gente de nós, gente da nossa gente, é uma história. Esses dias eu tava conversando com o nosso amigo Aiberê. Ele disse: Leonel, tu precisa ir lá comigo pra gente conversar as tuas histórias aí. Eu disse: meu irmão, nós vamos passar um mês mentindo um pro outro. Tá bom de botar agora o Chico do rádio no ar, porque ele já chegou em casa. Se ele não tiver chegado em casa, viu, dona menina? Se ele não tiver chegado em casa ainda é porque ele tá vagabundando por aí. Mas eu vou botar assim mesmo. É a segunda vez que eu coloco. Vai.
1: Boa tarde, Leonel. Como é que tá você, meu irmão? Boa tarde, todo o povo da Folha. Toda a comunidade aí da Rádio Folha, boa tarde pra todos aí. Tô passando aqui, Leandro, só pra pedir uma música aí com... pode ser com a Milton Nela, né? E eu também ofereço aqui pra todo o povo aqui da Vicinal Norma, antes de cantar. Santa Rita, lá pra Miltinho Nunato, né? Suma Uma, lá pro Zezinho. E pra todos que estiveram ouvindo essa rádio, sabia? Eu acho que tem muita gente, né? E eu tô fora aqui da minha casa, pô, tô aqui na internet. E vou já descer pra casa. Eu quero escutar esse áudio lá, que eu tô botando esse áudio bem na hora certa aqui que tu vai entrar, tá? 5 horas, né? E eu quero escutar, porque eu botei o áudio aí, meu irmão, não falaram foi nada. Então eu tô botando bem na hora aí, eu tô fora da internet, mas...
0: Anota aí, tio Mário. Já? Passou tudo? É 991-15-21-55 é o telefone aqui da rádio pra você... mandar mensagem de texto, de áudio, mas se quiser ligar e participar, liga no 991-15-8624, o nosso aqui particuloso, porque o da rádio é só para mensagens, tá bom? Liga no meu, liga aqui mesmo, Mário, se tu quiser ligar é 991-15-8624, tá bom, tio? Cuidado, não vai me bater mais não, hein, tia? Quem tá por aqui, o Gessé, tá ligado? Vamos ver quem tá por aqui agora. Vamos ver quem é, né? Primeiro. Bom dia, boa tarde, boa noite.
2: Boa tarde. Rapaz. Rapaz, não deixa meu marido na rádio, não, rapaz.
0: O Mário? O Mário é meu.
2: Mesmo.
0: É gente boa. Meu amigo, meu irmão, meu camarada. Eu amo ele.
2: Chamando o bichinho de botija de gás, o buchão dele.
0: Barrigoludo. É o barrigoludo.
2: É, coloca o Fernando Mendes pra nós ouvir ele, Léo.
0: Qual é a música? Tem um nome ou qualquer uma?
2: Qualquer uma que seu marido gosta.
0: Tá bom então, deixa comigo. Um abraço pra vocês.
2: Na infância de vocês, vocês praticamente têm a mesma idade, quase 70 os dois.
0: Não, o Mário é mais novo e muito. Ele tem o quê? Uns...
2: 61.
0: Eu vou na frente, 69, 68.
2: Eita, nem parece.
0: Mas é porque eu sou bonito, né? Ele não é, irmã?
2: Tá, coitado. Não, coloca o Fernando Mendes pra gente ouvir. Satisfação, viu, Leonardo?
0: Igualmente, um abraço.
2: Quando a gente vai pro interior, a gente vem ouvindo o teu,
0: teu
2: programa.
0: Tá
2: a gente
0: bom.
2: Vem mais 4, 5 horas, a gente vem ouvindo direto.
0: Obrigado, um abraço.
2: Um abraço, tchau.
0: Tchau. Qualquer dia desse eu vou dar um prejuízo pro tio Mário do tamanho do que ele nunca me deu. Lá na fazenda, lá o negócio lá é bonito lá. Ei, Mário, agora que eu me lembrei. Eu vou te convidar pra festa do pescador, viu? Vai ser na Vila São Silvestre esse ano. Antes de fim do ano, vamos fazer uma festa lá daquelas de perder os carcanhados do sapato. É o Edivan que tá por aqui. O Edivan, rapaz, tu conhece? Já ouvi falar, é o Edivan, né? O Edivan é o presidente da Associação dos Fuleirais da Raposa Serra do Sol, é? Bora ver quem é.
3: Boa tarde, Leonel Pereira. Boa tarde a todos os ouvintes da Rádio Folha. Ai, meu, boa tarde pro meu querido Sargento Araújo, que ele tem que ganhar uma porcentagem dessa rádio aí, que ele faz sucesso, né, Sargento Araújo? A dona Joaquina, sua esposa, toda a sua família. Lorival Marreteiro, um homem que anda em todo o estado de Roraima. Se os deputados quiserem saber onde é que tem... Tá precisando de ajuste. É só seguir o Instagram do
0: Lourival. Não fala isso, não.
3: Precisa nem um deputado ir lá, não. Só seguir ele. Leonel, manda uma boa aí. Adelino Nascimento. Eu... Manda qualquer uma do Adelino que é de boa. Escutar aqui o bregão. Um abraço. Deus abençoe.
0: Outro pra você. Rapaz, não fala isso por deputado. Tu falou assim, por deputado... Seguir o Lorival pra ver onde tem buraco, ele vai seguir pra pedir voto, rapaz. Aí lascou-se. O Lorival vai servir de carroceiro pra pedição de voto. Agora tu te lascou, Lorival. A dona Ivone, a mulher que
4: boa se boa noite, boa tarde, meu amigo Leonel Pereira. Boa noite, meu amigo. Meu amigo,
0: diga.
4: Tô aqui no Taiano, meu amigo. Tô aqui no Taiana, aqui mais a Dona Francisca, mais a Niele, a filha da Dona Sueli, Maltibio. Tô aqui ouvindo o programa, meu amigo. Toca minha música aí, ofereço pra vocês aí da rádio, pra tudo aí da rádio. Um abração pro senhor, pra sua esposa, um abraço pra todo mundo aí da rádio. Que Deus abençoe, meu amigo.
0: Amém, amém.
4: Meu amigo Leonel, ofereço pra todos os taxistas, pro Jefé do Alto Alegre, pra todos os taxistas. Eu ofereço a minha música pra eles todos.
0: Tá, dona Ivone, não se entrose muito com o Jefé não, que ele não é muita, não é flor que se cheira não, viu? Ele é tratante. Ele tá, eu não vou nem dizer direito, eu fico até gaguejando que eu fico com raiva. Tá com 3 anos que ele saiu daí do Alto Alegre pra trazer um fogareiro pra mim. Nunca chegou esse fogareiro. E é porque esse fogareiro era de cimento. Se fosse de barro, já tinha derretido. Vamos. Não se envolva com ele, não. Ele não é um cara direito, não. Um cheiro na alma e um coice na canela. Vamos de música. Vamos chamar os comerciais. Aí em seguida a gente já traz as músicas aí. E vida que segue, são 17:34. Bom dia, boa tarde, boa noite. Por isso agora não.
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0: São 17h52 e mais 49 segundos e mais lascadinhas de decímetros e conversas e mais e conversas e menos. Olha, rapaz, quem tá o tio Mário, a tia Nice mandou aqui um vídeo. O tio Mário tá ali, eles estão ali na beira da rua, na frente da... Cuidado, rapaz! Ah, mas a PF só faz bacu de madrugada, né? Não faz... Então tá tranquilo, não tem problema nenhum aí na rua, não. Fica à vontade aí. Eles botaram um brau-brau ali na frente, dentro de um carro de mão mais velho do que nós, e estão escutando, perturbando a vizinhança todinha, todo o volume. Ali tá a tia Nice Nunes, tá a Simone, o Mário, o Barriga de Botija e o Francisco, né? Estão ouvindo na beirada da rua só para atrapalhar os transeúdes ali naquele bairro. Mas Deus está vendo, um coice para você. Bora ver quem está por aqui. Meu Toton, seu meu amigo Antônio, Totoninho, lasca aí.
1: E Leonel, meu amigo.
0: Oi. Boa tarde, Leonel. Tarde.
1: Leonel, roda aí um... Roda um brega aí, pode ser... Rapaz, pode ser... Pode ser do... Não, roda uma música do Genival Santos, qualquer um, Genival. Do Genival Santos, pra nós, tá bom?
0: Tá.
1: A mesma ofereço aí pra... Pra Nuno Teixeira, pro Amarelo, pro Valmir, pra Borracha Família e toda essa turma bacana que tá assistindo.
0: Deixa comigo.
1: Pra Geisa Matos, pra o Edberto, pro Adailson e pra você, um abraço.
0: Ok. Bom. É mais fácil a mamãezinha da Geisa Mato tá ouvindo do que ela, porque a Geisa essa hora tá serrando a boia em algum lugar. Mas quem mais tá por aqui?
2: Boa tarde, Léo Pereira e aos ouvintes da Rádio Código do programa Show do Brega. É o Botelho aqui do bairro Senador do Campo. Estamos aqui na escuta desse programa maravilhoso. E Léo, coloca pra nós aí Hamilton Melo, Subir a Montanha Melhor do Mundo. Ei, Chico do Rádio, aí da Vicina Nova, convido teu áudio aqui. É o Bacabal. Um abraço aí, meu amigo.
0: Olha aí, Chico, ainda bem que o seu Antônio, né, o Bacabal, né? Não deixou eu mentir, que ele vai pensar que eu não coloquei o áudio dele porque ele tava longe. Quem mais tá por aqui?
3: Boa tarde, Leonel. Ah. Aqui é o Nilson.
0: Olha.
3: Tô aqui curtindo o seu programa aqui na Vicinal 6 do Apiaú.
0: Legal.
3: Vim visitar um amigo meu.
0: É?
3: Tô por aqui até amanhã. Só escutando essas músicas, zona top aí do seu programa.
0: Esse teu amigo é rico, é?
3: E quer que você manda um alô pro Leite, que tá aqui, é o dono do sítio aqui.
0: Leite,
3: minha esposa, tá Edna, que tá aqui comigo, meu pai Zé Caetano. Tamo aqui, meu amigo, ligadinho no seu programa. Um abraço.
0: Leite, esconde aí o que sobrar, porque senão, rapaz, esse serrador de boi assim, não sei nem quem é. Nos tempos tá meio chuvoso, ele vai dizer assim, vou levar essa farofinha que é pra... Faz que nem quando... A gente ia pedir trabalho na fazenda do saudoso Levindo Oliveira. Acabou que chegava lá com a broca danada. Aí ele dava rancho, mandava logo. Não, você não vai embora não, não tem serviço, mas você fica até amanhã. Jantava, dormia lá com os outros povos lá. De manhã cedo ele a dona Cota preparava lá uma lata, naquele tempo era na lata, nessa lata de leite vazia, fazia uma paçoca, uma farofa mesmo, aquela farinha com a carne seca, e dizia, leve mais um bocadinho, não sei que dia, tu não sabe que dia tu vai chegar onde tem gente, e era tudo varando, naquela época tinha um negócio, quem tinha um cavalo ali, o jumento do Leonel não tinha nascido ainda nessa época, aqui não tem, aqui jumento aqui não se criava não. É, assim mesmo vai fazer o Nilson. Lá na fazenda do. Não, não, só isso ele dá. Ela quer saber demais, Nilson. Pois é, Leite, prepara aí, cuidado, essas visitas assim. Eu não gosto de visita porque, sabe, né? São os serradores do domingo. Nem conheço o cara, já pensou? Pegar uma porrada sem saber nem quem foi que bateu. Vamos ver aqui quem tá por aqui. Birubiru, rapaz. Cadê?
4: Boa tarde, Leonel. Cara de macaxeira, eu não sei se é de pastel. O Zezão que falou pra mim, parceiro.
0: Já não é um filho da égua, rapaz.
4: Tamo junto. Tô aqui no boteco dando um choque no fígado.
0: É?
4: Já tô lhe convidando pra segunda edição do Arraial do Boteco do Biro, final do mês.
0: Aí eu vou.
4: Eu vou entrar em contato contigo no PV, você vai fazer aquele comercial pra gente, chamando a turma aí.
0: Chamo.
4: Tá bom?
0: Chamo.
4: E tamo junto, meu irmão. Eu vou botar um segundo áudio pra ti, bota uma palhinha pra mim, comanda um pix aí da fatura, parceiro.
0: Não esquenta não, não esquenta não. Ah, doutor Getúlio já foi aí? Já foi aí dar o choque do fígado? Eu não quero que ele vá não. Eu não quero que ele vá aí com esse negócio de estar dando choque no fígado. Ele não tem mais idade para estar se aviciando em tomar choque. Ele nunca tomou um choque. Não é bom, né? Mas eu vou no lugar dele. Deixa eu ver quem tá por aqui.
5: Aí, Léo.
0: É o Zezão do Urubuzão.
5: Meu mano, como é que tá?
0: Eu tô sentado.
5: Tô aqui escutando aqui o show aqui.
0: Tô entendeu? Te vendo. Tô te vendo.
5: Beleza?
0: Beleza.
5: Manda alô aí pra nós aí.
0: Olha bacana lá, aí. O Zezão do Luizão do Pezão tá lá pelas bandas do Mucajaí, né? Ouvindo o programa e... Cadê? Já te deram uma lapada, viu, Zezão? Ele tá ligado lá, tá ligado. Pode mandar, como é o nome do que tá dentro da choque? O Biro, Biro. O Zezão disse que tu não gosta de mim, mas eu gosto de ti. Eu gosto de todo mundo. Quem mais tá por aí? O Claudenor? Cadê, Claudenor? Tu tá sem rádio, é? Não foi não a mensagem que eu mandei pra ele. Ouve aí no aplicativo, rapá. E o Lima, Limão? Tu tá ligado, Lima, Limão? Tu é o cara, rapaz. Cara de pau, mas é o cara. E o Elio Safadinho, cadê ele? Cadê ele?
6: Simbora, meu amigo Leonel. Boa tarde, com boa noite, com domingo abençoado, iluminado de azeite. Toda a galera, toda rapaziada, com certeza, tá na sintonia da melhor com o melhor. No show do Brega, Leonel Pereira, cara de macaxeira. Tá bom, minha joia? Tô por cá na sintonia, na frequência, através da Rádio Snet aqui.
0: Olha que bom.
6: Assuntando aí, daquele modelo manhã nas palavras de leve, Carculho. Um abraço de azeite aí. Bom domingo, ótima semana, tudo de bom. Bota aquela aí.
0: Aquela.
6: O que a Dalziza fez, eu não vou perdoar.
0: Deixa comigo. O Safadinho, não te preocupa. Rapaz, o cara tá tirando gosto de camarão. Tem político no meio. Tem político no meio. Camarão e tem coisa no meio. O Elis, Safadinho, você fique ligado que depois das 8 vai começar o jogo da seleção brasileira com os filhos de uma zégua, Noruega. Vamos de comercial, em seguida a gente vem com as músicas que já estão aqui na bandeja para... 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
8: 6:01.
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0: cara. São 18h20 e umas lascadinhas de segundos. Pra você que tá ligado aí na 100.3, daqui a pouco começa, né? É a seresta pra você. Ô, Mário, tu ainda sabe dançar, Mário? Tu ainda consegue arrastar o pé? É, depois de velho só presta pra arrastar o pé, né? Mas eu vou colocar a seresta aqui pra dançar no meio desse asfalto aí, tá bom? Você e a dona Nisse, se ela ainda tiver essa coragem toda. 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Aproveitando e mandar um alô pra dona Neide, mandar um alô ali pro meu amigo Isaías, meu amigão, zãozão. 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O Zezão do Luizão, cadê tu?
1: Ei, meu filho quer uma música aí.
0: Ah.
1: O Nilson. Aquela que corre no mandiocal lá. Fala, bota.
0: Já tocou, né?
1: Eu vi essa música aí, o Nilson.
0: Ele é teu filho, é? Como é que ele diz aí? Ah, o Nilson? Coloca.
2: Vai. Ei, Lenel, o Nilson de novo. Eu estou bem aqui, pertinho da fazenda do Dr. Levino.
0: Ei. Tá. É, tá perto, hein? Um abraço, meu garoto. Tudo de bom aí. Vai dando lembrança aí pra essa gente aí, tá bom? O Zezão do Pezão, quem que tá por aqui? Antônio de Lima, ouvinte o Antônio de Lima. Deixa eu ver o que conta. Boa noite, seu Antônio. O senhor tá bem? Me conte tudo. Eu tô sentado. O que que ele tá dizendo? Quem é?
3: Boa tarde, Leonel.
0: É o Manel, rapaz, tá vivo, desgraçado?
3: Boa aí, rapaz, um brega chonado aí. Aí pro pessoal do cantar, que eu tava era pra Manaus.
0: Que diabo tu vai fazer em Manaus?
3: Com peixe, com farinha.
0: E aqui lá não tem peixe não, é?
3: Arrocha aí, o brega bem bom, bem gostoso aí. Pra turma do bairro das Palmeiras. Que hoje eu tô... Não tô no óleo não, hoje eu tô bom. Bebi demais ontem.
0: Ah, Mané, o Manel sai daqui pra ir comer peixe em Manaus. Aqui tem mais peixe. Tu mora na beira do rio. Como é o nome do rio mesmo? E vai pescar. Ah, rapaz, não tô dizendo mesmo que eu tô perdido com o Manel. Quem mais tá por aqui? Eunice.
4: Oi, Leonel, boa noite.
0: Boa noite.
4: Um finalzinho de domingo abençoado pra você.
0: Amém.
4: Eu me chamo Eunice, moro aqui no bairro Olímpico. Se você pudesse trocar um brega arretado pra nós aqui, nós te agradecemos, tá? Boa noite.
0: Qual é o teor do arretamento do brega? É aquele bem, bem, bem, bem chorado? Vamos ver, vamos já. Escolhe um bem doido aí, bem daqueles que deixa a cabeça doendo. É o Tomazinho, né? No toca-fita do meu carro, pronto. Meu amigo Tomazinho, fala, Jegue. Toca aí, amigo Batista, Folha Seca. Manda... Ah, tá bom, deixa comigo, vou mandar. Eu tava esquecendo mesmo. O rapaz, me deparei hoje com o Tomazinho. Ele botou um disfarce, né? Botou uns óculos, assim, um negócio. Um chapéu na cabeça, assim, com as pontas, assim, meio aguçadas, sabe? E eu, Tomazinho, eu falando aqui e falando... Fazendo um gesto, como se tu estivesse vendo. Aí o Altomazinho abaixou. Ei, quero o Altomazinho. Eu acho que ele tava... Eu não sei, mas eu acho que ele tava fazendo alguma coisa certa. Porque ele pensou assim, eu não vou deixar ele me reconhecer, que é pra ele não me pedir nada. Um abraço, meu garoto. Eu agora vou estar indo na feira todo domingo, que é pra ver só essas pessoas assim, que a gente só se... Os amigos eu tô só encontrando agora em velório, rapaz. Eu não vou em igreja. Aí eu vou ter que ir nas feiras. Um abraço, meu garoto. Quem mais tá por aqui? Dona Francimar. Quem manda tá se bilhotando as coisas? Tá mexendo nas coisas, se assusta. Dona Francimar, um abraço pra senhora. Um cheiro não, meu coito na canela. Não fiquem bisbilhotando o Face, que vocês vão ver a coisa preta, pô. A do status, né? E vão, ó, viu? A dona próxima já viu a coisa preta. Vamos chamar os comerciais, são exatamente 18 horas 29 minutos 32 segundos e boas conversas pra você. 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Fizeram alguma, mas não chega, não chega.
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1: Já são 18 horas 46 minutos e umas lascadinhas de segundos. Você está ouvindo o programa João do Brega, aquele programa velho chato e antipático, cheio de dó pelas costas, que ninguém gosta. Até a tia Nice manga do meu programa. É meu ganha-pão, tia. Vamos ver o que o Tomé está dizendo aqui. Tomé, diga lá, meu garoto.
2: Boa tarde, meu amigo Leonel.
1: Boa tarde.
2: Vixe, mal. São Raimundo, Fazenda Santa Fé, Fazenda Chico Malta, região de Alto Alegre. E meu amigo, é a Pepe Peça, ela foi inaugurada em 1982. Eu morava bem pertinho, quando o Pedro inaugurou ela lá, na Asa Branca.
1: A nova loja.
2: Mas eu quero pedir uma música com o Genival Santos, Sangue do Meu Sangue. Eu ofereço para toda a minha família. E para você também, um ótimo final de semana.
1: Obrigado, meu garoto. É, Tomé, realmente a Pepe Peça foi ali do Asa Branca, foi inaugurada nessa época. Mas a primeira loja Pepe Peça, que era só uma lojinha miúda, era bem ali em frente onde era o Matadouro Velho, ali drobando da BR para a Alameda dos Bambus. Ali, depois, antes de chegar naquele quebra-molazinho por ali assim, que era a primeira loja do seu Pedro, Pepe Peças. Me lembro como se fosse ontem, porque hoje é domingo, tá fechado, né? É isso que me deixa animado, são as histórias da nossa terra. Muito bem. Quem tá por aqui? Ah, rapaz, é Afonso de Jesus, ouvinte. Afonso tá dando aqui uma... Ele tá dizendo assim, o dia se foi, a luz... E a luz de Deus continua te iluminando. Boa noite com Jesus. É muito legal essas mensagens. Mande sempre, meu garoto, essas mensagens de fé são muito boas para a gente estar refletindo. Ah, o dia se foi e a luz de Deus continua te iluminando. Amém, isso é verdade. E quem não tem a luz de Deus está lascado. Luzes e mais luzes para nós. Olha quem tá. Aqui tem um. Chegou no papel que diz assim: Sérgio na Mota e Ema Mota. Eu nem falo nessa gente, sabe por quê? Porque eu sei que eles estão ouvindo lá. Mamãe dizia: meu filho, os de casa já estão paparicados. Vamos paparicar os de fora. Mas não é bem assim, não, né, dona Sérgio? Um abraço para vocês aí pelas bandas do Cassari. Também tem quem está por aqui é o Rubem, da cooperativa de piscicultores. Ele estava lá? De piscicultores, eu nem vi o bicho. Tu viu? Ah, ele vai correndo para Brasília? Ah, nem estava, nem... Ah, naquela correria lá, eu com aquelas emoções terríveis, nem vi, nem falei com o Rubem. Rubem, me desculpa, meu garoto, um abraço para ti. Aí pelas bandas da cooperativa de piscicultores, ele ouve o programa, viu? A professora Nudilene Santos da Silva está ligada também ouvindo o programa no Jocrube. E também o irmão Josimo e a cunhada Yolanda, ali pelas bandas de Bueno Fim. Também a Silvana Leite. Ô Silvana, eu preciso falar com a sua pessoa, e quase pessoalmente. Eita, quase pessoalmente é como? É, telefonicamente pode ser, tá bom? A Silvana Leite aqui no município do... Bem na sede do município de Cantar. Lá por lá também tá o irmão Elcio, tá o Maxwell. Rapaz, o Maxwell fez uma... O único que eu ainda confiava ali na família era o Maxwell. Mas ele matou a galinha lá e não deixaram, ele não deixou trazer a galinha para mim. Diz que ele falou, não, dessa vez ele não vai ganhar a galinha nenhuma, não. Não gosto mais dele também. E os outros estão por lá. Araci, o papagaio, estão ali, o Paulão... Então na vicinal Jatobá, é assim? É Vila, pá. Vila Jatobá. Aqui no Cantão, é lá pra Riba, na Vila Jatobá. Um abraço pra vocês tudinho aí. Tomara que ele não tenha ouvindo isso, que aí aqui não vem mesmo. É, o Arthur Mota, esse tá no Bom Fim. Ô Arthur, no dia 25 agora nós vamos ter um arraial aí, viu? Eu quero você aí. no Arraial, comendo comida típica e participando do leilão. Vai ter leilão de vaca, de boi. Vai ter um. Já tá aqui o leitão, já não. Vai ser assado. Ó. Você que tá aí pelas bandas do Bonfim, vai ter um bingo, um leilão, sei lá como é que chama o trem, de um leitão assado. O leitão não tá tão gordo, nem tá magro. Tá assim que nem eu, não tá igual. Não tá igual o Mário do Motor. E nem magro igual o Risca-Faca, tá? Tá mais ou menos que nem eu, assim, meio gordinho. Aí você vai lá e participa, ó. Vai ser, o nome lá é Arraial, de 33 anos, de aniversário da Fraternidade da Fronteira, da Loja Maçônica Fraternidade da Fronteira. Lá vai ser recebido todas as pessoas de uma maneira só. O Arraial vai ser típico mesmo, com aquelas banquinhas de madeira, tudo bonitinho, tudo bem feitinho ali. Típico mesmo. Uma fogueira, vai ser no espaço da maçonaria. O espaço fica no Bonfim, bem ali no centro. Como é o nome aqui? É, isso mesmo. Vai ser dia 25 de julho, a partir das 19 horas. A taboca vai rachar até no outro dia, até segunda-feira. Tá bom? Rapaz, é um arraial astronômico. Cheio de muitas coisas típicas mesmo. Inclusive vai ter uma banda, vai ter uma inteira, vai ter tudo. Agora vamos tocar Sangue do Meu Sangue. Pra quem é? Pro Tomé? Quem foi o outro que pediu uma bem arretada? Já tocou? Lasca aí.

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São 19 horas, 3 minutos e umas lascadinhas de segundo. Agora o negócio vai mudar de figura, porque agora nós vamos de seresta, né? A seresta é aquelas músicas que a gente coloca depois que mata o brega, com o brega, né? Bota a cabeça do indivíduo pra doer, pra lembrar da maldade que ele fez aí com os amores pra trás. Aí a gente vai amansar com a seresta. Se não conseguir amansar, o Manel das Palmeiras tá vivo. Ele não, hoje ele não tá ingerindo, né? Só água, benta e comendo melancia. É, lá pro Brasil não come melancia, chupa melancia, né? Mas aqui a gente mastiga a melancia. Então, tanto faz como tanto fez, o Manel hoje tá só se preparando para trabalhar amanhã. Aí vamos trazer hoje a seresta com o Caio Costa. É Costata, viu? É com dois T. É assim que diz. Aí eu tenho que dizer Costa com dois T. Então eu tenho que dizer Costata, né? É, Caio Costa é um cantor e compositor brasileiro de forró e seresta. Natural de Fortaleza, Ceará.

anos, Caio tem lançado grandes coleções de seresta, como Serestão do Caio, Castro 1 e 1.0 e álbuns de minha história, e etc, etc, etc. O cara é danado, mas é de feio. Mantém uma forte conexão com seus fãs nas redes sociais, onde divulga sua agenda de shows pelo Brasil afora. O artista é conhecido por dar voz a hits apaixonados e trabalhar fortemente o ritmo da seresta. Para ouvir seus maiores sucessos e acompanhar seus lançamentos de álbuns, você pode acessar sua página oficial no Spotify. Spotify. Se for ler em brasileiro, é Spotify. Vive atualmente no Ceará. O artista fixou residência na cidade de Iguatu, na região central-sul cearense, de onde comanda sua agenda de shows pelo Nordeste. E se você precisar de uma agenda aqui no Norte, é só chamar ele, Caio Castro, nas redes sociais para você. E agora a gente vai ouvir uma boa quantia de música de Caio Castro. E se você quiser, Costa. Se você quiser ouvir de outro cantor, com outro cantor, sendo Seresta, pode mandar a mensagem aqui através do 991 15 21 55 ou ligar 991 15 8624 que a gente vai mandar. Mas essas eu estou mandando ali para Feira do Troca-Troca, esse primeiro bloco. Estou mandando aqui para a Feira do Troca-Troca. Nosso amigo Samuel Silva está nesse momento em Teresina, ali na Feira do Troca-Troca, comprando e vendendo eu não sei o quê. Eu não vejo ele produzindo nada, mas Deus está vendo. Um cheiro na alma e um coice na canela para vocês aí, todos em Teresina, no Piauí, e por toda parte do nosso Brasilzão.

0: São 19 horas, 22 minutos, 50 segundos e uma lascadinha de segundo, horário do Brasil. Horário de Brasília, 20 horas, 22 minutos, 58 segundos. Horário do Acre, eu sei lá que eu nunca fui no Acre. Aí horário de Teresina é o mesmo horário de Brasília, viu?
1: Aqui é uma hora menos que Brasília e o Acre são duas horas a mais.
0: Eu sei lá, não sou acreano. Ah, é? Então pronto. Aí pelas bandas da Feira do Troca-Troca, onde está meu amigo, meu irmão Samuel, que horas... Samuel, depois eu vou te contar uma coisa que acontece aí, na beira do Parnaíba aí. Se o sol estiver quente, o rio não estiver cheio, que eu não sei o que está lá, se é inverno, se é verão, tu fica velhaco, viu? Eu vou te dizer depois o que é. Primeiro tu vai se lascar. Cadê? É. Olha, nós vamos ter o Birubiru, rapaz, Birubiru. Birubiru agora gosta de mim. Segundo, eu vejo o Zezão do Pezão dizendo que ele é meu inimigo número um. Mas eu não sei, que eu ainda não falei, ainda nem vi o homem como é que ele é meu inimigo. Vamos resolver na bala, baladeira. Ah, é oposição, olha aí, viu, é Birubiru. É a nossa operadora aqui tá dizendo que é a intriga da oposição. Ô, Zezão, não faz isso não. Vou mandar um alô, mais um alô ali pro meu amigo, o seu João Batista e Dona Francisca. Eu tô esperando Dona Francisca completar 75 anos, que eu quero ir aí dar um cheiro nela. A Josiane já deu o seu sinal de fumaça, mas a minha sobrinha não falou nada. A Maria Eduarda, porque tá com raiva. Tá com 3 aniversários dela, que é pra nós levar o presente, e nunca vai. Tá lá, guardado. É bom porque quando eu for levar... O presente que eu vou levar pra ti já vai ser pros teus netos. Lá ali no tuaru da cabeceira. A dona Judite, senhor Rodolfo, cadê o senhor? Rapaz, ele não mandou a cuca mesmo. Disse que não mandou porque não confia no Gessé, o taxista. É. Não confio, eu também não confio. Olha quem tá ligado, é o José Viana ali pelas bandas de Normandia, é o escambichado. O José Viano foi fazer um teste de rali, se lascou todinho, quebrou a perna em 3 fases. Olha, o Birubiru tá. Ele lançou uma música lá no negócio lá do. Como é o nome lá? É, Boteco do Birubiru, né? É assim, é? É, diz que é o um negócio do. Fala lá, a música fala sobre. Dá choque. Ele disse que fez essa música pra ver se Dom Getúlio escuta. E vai lá, bota aí pra gente ouvir essa música. Deixa eu ver se presta. Olha! Isso é Celeste, porra!

0: Olha, rapaz, o negócio do... Tem que sorrir, tem que chorar. Como é que é o negócio? Deixa eu ver.
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0: Ah, meus 18. Foi lá no meu 18. Deixa tocando aí o boteco do Biro enquanto eu vou mandando um alô. Mas, rapaz, o homem tá é assim. E lá é bonito. Diz que lá tem uma... Negócio de umas galinhas caipira, uns trem lá. Isso é só dia de semana que é pra mim poder ir por lá. É. A minha netinha não deu sinal de fumaça. Deus tá vendo. Nete, um cheiro pra ti, assim mesmo, com raiva. É. A Miriam e o Álvaro, São Álvaro, tá vindo o programa lá pelas bandas do sítio Caimbé. Ô, Miriam tá toda besta, agora não dá mais. É, alguns 2 anos atrás, a Miriam parou de falar com a gente, parou de participar do programa, porque ela foi enquadrada. Virou uma Mirianzinha quadrada, né? É. Aí agora, ela nunca mais falou de novo comigo, porque ela agora tem energia solar na casa dela. Aí ela tá toda bitida, sabe assim? Tá toda... É, tá, diz que ela tá acendendo até os vagalumes lá na Bomerinda agora. Agora até os vagalumes lá da Bomerinda é acendido pela... Aí a Sé vai quebrar, porque até os vagalumes estão sendo por conta da Miriamzinha. Deus tá vendo. Mandou um alô pro meu velho ali pelas bandas do pé no Amazônia, seu Zanella. Um abraço, meu velhão. E a turma toda aí, dona Arlete, a guria, ouvindo o programa, ele também gosta, né? O Edmilson Cavalcante no pé no Amazônia. Vamos ver o chamar nossos comerciaizinhos pra gente ganhar um troco pra poder amanhã tomar um cafezinho mais gostoso. E depois a gente já volta já com as serestas. São 19h28. Boa noite.
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0: São 19 horas 45 minutos e 22 segundos e algumas lasquinhas de conversa. Já estamos chegando nos finalmente do mente final, né? Vamos mandar um alô ali para a... Deixa eu ver quem tá por aqui. O Marisvan, rapaz. Mais uma... O Marisvan tá ali pelas bordas do Mucajaí. Cadê o homem da galinha? É o seu... Deixa eu ver aqui. O... Rapaz, esse cidadão, eu acho que ele não tem muita coisa pra fazer não, sabe? O Luiz Mendes. Ô Luiz Mendes, não faça isso não. Isso é judiação, isso é calúnia, é de sei lá o quê. Ele tá mostrando aqui, já que ele me mostrou, né, pra me fazer lamber os beiços, uma galinha caipira cozinhando no fogão de lenha. Meu amigo, tu é desaforado. Isso é abuso. Abuso de poder comestível. Um abraço, Luizinho. Luiz Mendes. Um abraço pra você. Eu não sei se tu é o Luiz Mendes, filho do Teixeirinho, né? Talvez sim, talvez não. Sei que é Mendes. Se for, diz aí pra eu. Um abraço, meu garoto. Obrigado aí por mostrar. Pelo menos mostrar uma galinha caipira, porque tem gente que me ofereceu, nem mostrou. Foi dizer que não ia mandar. A Modicona, cadê a senhora? Modicona do Caraná, minha mamãezinha de sexta, não tá nem aí pra mim. Tá bom, Deus tá vendo. O Isaac, também tá vendo o programa. A Modicona tá batendo beira por aí, em algum lugar, rapaz. Aí ela só vive nas festas, nos balneários, não sei mais aonde. Aqui, Francélio, né? Tá ouvindo o programa. É da Comunidade do Livramento, região do Taiano. É Francélio, é?
1: É.
0: Região do Taiano. Taiano, bem aqui, pertinho. Meu velho, já mandei um alô pra ele. Seu Severino Zanella. A prima Darlene deve estar dançando seresta. É, a irmã do Barrigoludo. A Iracema, cadê você? A Iracema tá ali, Mucajaí, só de butu. Que ela não manda mensagem não, mas ela fica ligada. A Dona Adália. Boa noite, Dona Adália. A Dona Adália é a mamãezinha da tal da Geisa Matos. É Dalila. É Dona Dalila. É porque eu gosto de mudar o nome, que é pra pessoa se achar diferente, sabe? Sabe como é que é? Pois é. É no sítio Santa Luzia, um abraço. O Luiz Goma não tá ouvindo o programa. A Sueli, a Dona Sueli, a Dona Sueli também tá besta. É, saiu até do grupo do programa. Deus tá vendo. Deus tá vendo. Também perdeu a rosa, não vou mais devolver. Eu já não ia devolver mesmo. Eu vou é vender tudinho as rosas dela. Um abraço pra você, mesmo assim. Agora a Dona Francisca já deve ter comido a merendinha dela, já deve estar para repouso, né? Porque já está na hora de reposar. Um abraço. Vamos de música, são 19 horas com 46 minutos para vocês.

São 19 horas e 55 minutos. Cutucou maribondo, pega porrada. Falando da mundicona, ela deu o sinal de fumaça. Disse assim mesmo: oi, presente. Mas eu não errei. Tava batendo beira aí pras bandas do Cantada, vinha do rumo de Manaus pela RR, não sei o que lá. Tá pensando que é brincadeira, é? 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